0: Hoje é dia mundial de enfrentamento ao tráfico de pessoas.
1: Data chama a atenção para formas de aliciamento, perfis de vítimas e canais de denúncias.
0: Em entrevista, a ministra substituta dos Direitos Humanos e da Cidadania, Caroline Reis, explica como não se tornar uma vítima.
2: O mais importante é a pessoa verificar bem a proposta que está sendo oferecida, desconfiar de propostas com muitos benefícios e poucas exigências e jamais dar documentação para que fique aos cuidados de um terceiro.
1: Na apresentação da Voz do Brasil hoje, eu, Mariana Jungmann e Luciano Seixas.
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1: O IBGE divulgou hoje dados do emprego no país.
0: A taxa de desocupação ficou em 5,4% de abril a junho, índice menor que o registrado no primeiro trimestre.
1: Um indicador divulgado todos os meses mostra o percentual de pessoas que estão sem trabalho, mas que seguem procurando uma vaga.
0: E é uma das principais referências para acompanhar o mercado de trabalho no Brasil.
3: A taxa de desocupação ficou em 5,4% no trimestre encerrado em junho de 2026, uma redução de 0,7 ponto percentual em relação ao trimestre de janeiro a março de 2026. Na comparação com o mesmo período do ano passado, a queda na taxa foi de 0,4 ponto percentual. O levantamento da Pesquisa Nacional por Amostra de Domicílios, PNAD Contínua, feita pelo IBGE, mostrou que no segundo trimestre deste ano, eram quase 6 milhões de desocupados no país, 700 mil a menos que no primeiro trimestre. Queda no número de desocupados, aumento na quantidade de ocupados. São mais de 103 milhões de brasileiros com uma ocupação, um crescimento de 1% em relação ao trimestre anterior. Já o rendimento médio real dos trabalhadores ficou em R$ 3.738, um crescimento de 2,8% em relação ao mesmo período do ano passado. Luana Karen, para a Voz do Brasil.
1: Parte dos recursos das casas de apostas online, as bets, será destinada ao Fundo de Aparelhamento e Operacionalização das Atividades FIM da Polícia Federal.
0: Criado em 1997, o FUNAPOL se destina a financiar gastos com operações e aparelhamento da PF, como armas e veículos.
4: Agora é lei. Parte da arrecadação com as apostas de cota fixa, as conhecidas bets, vai reforçar o caixa da Polícia Federal. O dinheiro vai para o FUNAPOL, o Fundo para Aparelhamento e Operacionalização das Atividades FIM da PF. O fundo foi criado em 1997 para financiar a infraestrutura, os custos de operações e a modernização de equipamentos da Polícia Federal, como veículos e armas. A nova lei autoriza ainda a destinação de recursos do FUNAPOL para o custeio da saúde dos servidores da Polícia Federal. O texto da lei nasceu de uma medida provisória enviada pelo governo federal, que foi alterada e aprovada pelo Congresso Nacional. O repasse da arrecadação das bets vai ocorrer de forma gradual, 1% em 2026, 2% em 2027 e 3% a partir de 2028. Além disso, a lei autoriza o governo federal a repassar até R$ 200 milhões ao FUNAPOL ainda este ano, usando recursos livres do Tesouro Nacional. Além da fatia vinda das bets, o fundo conta com outros recursos para cobrir os seus custos globais. Transferências voluntárias de entes federativos ou de organismos internacionais e doações de pessoas físicas ou jurídicas, nacionais ou estrangeiras. Luciana Colares de Holanda, para a Voz do Brasil.
1: O Conselho Nacional de Política Energética aprovou novas regras para a comercialização do gás natural no Brasil.
0: Com isso, fica permitida a venda direta do gás natural pertencente à União por meio de leilões.
1: Os detalhes você vai ouvir agora na matéria de Márcia Fernandes.
5: Com as novas regras para comercialização do gás natural no Brasil, fica permitido que a União leiloe o gás e, assim, outras empresas explorem, vendam e distribuam o produto. O gás extraído do pré-sal e que pertence à União poderá ser comercializado pela Empresa Brasileira de Administração de Petróleo e Gás Natural. Para isso, estão previstos dois leilões, um deles ainda para este ano, como apontou o ministro de Minas e Energia, Alexandre Silveira.
6: Vai sim nos leilões de curto prazo que são abertos servir as térmicas do setor elétrico e os leilões de longo prazo ficaram destinados à indústria de base nacional, que é a indústria da cerâmica, a indústria do vidro. Vai ser o primeiro e fundamental passo para que as nossas infraestruturas sejam melhor utilizadas a favor do Brasil.
5: O gás natural pode ser usado como fonte de energia em casas, comércio e indústrias. Com a mudança, ficará permitida a venda direta do gás natural da União ao mercado, com prioridade à indústria de base, inclusive nos setores químico e siderúrgico. Reportagem Márcia Fernandes.
0: O que pode influenciar a próxima safra brasileira? Clima, custos de produção, mercado internacional e mudanças nos hábitos de consumo estão entre os fatores que entram no radar do setor.
1: Em Brasília, um encontro reuniu especialistas e representantes do agronegócio para discutir os cenários para a safra 2026-2027.
7: Antes da próxima safra chegar ao campo, uma série de variáveis já começa a ser observada. O comportamento do clima, a oferta de fertilizantes, as condições do mercado internacional e até o que o consumidor quer colocar no prato podem interferir nas decisões de quem produz. Em um cenário de mudanças no comércio global, especialistas também acompanham fatores que podem influenciar o fluxo internacional de alimentos. Um espaço fundamental para o agronegócio brasileiro, destaca o ministro da Agricultura e Pecuária, André de Paula.
8: Nós somos importantes do ponto de vista econômico. 38 milhões de brasileiros trabalham com o agro, mas nós temos um papel de enorme relevância do ponto de vista social também.
7: O Outlook Agro Brasil reúne em Brasília representantes do setor público, da iniciativa privada e especialistas para analisar diferentes cenários para o ciclo 2026-2027. A programação inclui debates sobre logística, abastecimento de insumos e gestão dos riscos climáticos. Também entram na discussão os fertilizantes, que têm impacto direto nos custos de produção, as transformações no consumo de alimentos e os desafios do cenário internacional para o setor, explica Laudemir Miller, presidente da Apex Brasil.
9: Aumento de tarifa não ajuda na previsibilidade, inclusive aumenta a incerteza. E o Brasil se coloca justamente no caminho diferente. O Brasil se coloca como um parceiro estável, como um parceiro que negocia.
7: No fim, a discussão volta para quem está no campo. Representantes de setores como proteínas animais, carnes, óleos vegetais, algodão, etanol de milho, cafés especiais e frutas apresentam as expectativas para o comércio internacional. As análises também buscam apoiar o planejamento de produtores, cooperativas e empresas para a próxima safra. A representante do setor privado, Tânia Regina Zanella, diretora executiva da Organização das Cooperativas Brasileiras, defende que todos os segmentos precisam estar unidos na busca de soluções para os desafios do setor.
10: Mas os desafios não são só os de hoje, e sim daqui a 5, 10 anos, como que a gente está pensando e preparando para esse futuro? Qual o norte de gestão de risco para o campo? Qual será a política de diversificação de mercados aí todos os nossos embaixadores que estão presentes, parceiros do setor produtivo agro aqui no nosso país, para garantir que tenhamos sempre, cada vez mais, as portas abertas?
7: Mais do que antecipar números, o evento propõe um exercício de entender o que o campo brasileiro pode encontrar pela frente e como o setor pode se preparar para diferentes cenários. Reportagem Pablo Mundim.
0: Após participar do encontro de agronegócio, o ministro do Desenvolvimento, Indústria, Comércio e Serviços, Márcio Elias Rosa, afirmou que o governo brasileiro vai tentar uma nova negociação com os Estados Unidos para diminuir a lista de produtos que foram sobretaxados.
1: Neste mês, os Estados Unidos aplicaram novas tarifas para produtos brasileiros que entram no mercado norte-americano. Essa lista atinge 23% dessas exportações.
11: O que nós vamos discutir a partir do mês de agosto, no momento em que for possível, não é? A ampliação da lista de exceções, a eventual redução de tarifas, a rediscussão do mérito, a discussão muito improvável, mas a rediscussão do mérito, e o Brasil, como volto a dizer, está aberto para negociação.
0: De acordo com o Ministério do Desenvolvimento, Indústria, Comércio e Serviços, cerca de 52,7% das exportações brasileiras para os Estados Unidos não estão alcançadas pelas sobretaxas.
1: Nessa categoria estão, por exemplo, café, carnes, ferro fundido, aeronaves, suco de laranja, frutas, vários produtos químicos e a maior parte das exportações de celulose.
0: Hoje é Dia Nacional e Internacional de Combate ao Tráfico de Seres Humanos. Um crime que envolve falsas ofertas de emprego, promessas de estudo no exterior e oportunidades divulgadas nas redes sociais que podem esconder situações de exploração.
1: Em 2025, o protocolo operativo padrão de atendimento às vítimas brasileiras de tráfico internacional de pessoas do Ministério da Justiça e Segurança Pública identificou 84 vítimas brasileiras.
0: Mas esse é um crime em que há subnotificação, o que indica que o número pode ser muito maior.
1: Mais da metade das pessoas identificadas no ano passado tinham sido levadas ao Camboja, na Ásia, para serem exploradas em centros de golpes virtuais.
0: Esse é um tipo mais recente de destino do tráfico de pessoas. Mas existe também o tráfico para outros tipos de trabalhos forçados, exploração sexual, adoção ilegal de crianças, entre outras modalidades.
1: Os dados sobre raça e cor mostram que pessoas pretas e pardas constituem a maioria das vítimas nas bases que coletam essas informações.
0: Homens costumam ser mais traficados para trabalhos análogos à escravidão e mulheres para exploração sexual.
1: Mais cedo, nós conversamos com a ministra substituta do Ministério dos Direitos Humanos e da Cidadania, Caroline Reis, sobre esse tipo de crime, como denunciar e que precauções podem ser tomadas. Acompanhe. Olá, ministra, seja muito bem-vinda à Voz do Brasil para a gente falar desse tema que é tão sensível, né? Que é o tráfico de pessoas. Eu queria que a senhora começasse falando para a gente quais são as formas mais comuns de tráfico. Para quais finalidades o tráfico de seres humanos é mais comumente utilizado? É trabalho? Prostituição? Quais são os tipos mais comuns?
12: Bom, os tipos mais comuns são para exploração sexual, né, em geral, de mulheres e meninas, também para exploração de trabalho. Então, muitas pessoas são tiradas dos seus locais para ter esse trabalho forçado, sem garantia de dignidade e de direitos, né, trabalhistas nesses locais em que eles são forçados aí. E também para fazer outras questões relacionadas coisas forçadas, né, nesses outros países.
0: Ministra, é muito comum que as vítimas sejam atraídas por um sonho, né? Promessas de conhecer o mundo, de ter um emprego dos sonhos, de receber valores muito vultosos, né? Quais são os sinais de que algo pode estar errado na proposta?
12: Geralmente, propostas que são muito atrativas e que tenham assim, vantagens muito grandes, sem grandes retornos, elas devem ser tratadas como um risco. Então, as pessoas devem verificar altos pagamentos, poucos direitos que são providos, retornos que sejam muito altos, parte dessas promessas de outras pessoas. Isso indica riscos de tráfico de pessoas.
1: Bom, ministra, a gente conversou mais cedo com a Cíntia Meirelles, que é presidente no Brasil da organização não governamental Êxodos, que é uma organização especializada em tráfico de pessoas. E ela falou sobre a importância das pessoas denunciarem quando elas desconfiarem. Vamos ouvir e aí depois eu sigo com a nossa conversa.
13: Na dúvida, a família tem que denunciar, ainda que não consiga fazer com que a pessoa que está iludida, acredite, denuncie. O segundo ponto é trazer a razão e a lógica. Então, por exemplo, se alguém recebe uma proposta de trabalho e essa empresa está pagando esse passaporte, pergunte se a empresa tem um documento oficial, um contrato assinado. Ao mesmo tempo que essas pessoas são aliciadas pela internet, elas podem utilizar a mesma internet para fazer uma verificação simples. Se essa pessoa existe, se existe um contato dessa empresa, se existe um site dessa empresa, se essa empresa aplicou um visto de trabalho, porque assim, outro detalhe. Ninguém sai do Brasil para ir trabalhar em outro país sem ter um visto de trabalho em seu passaporte. E sempre canais de denúncia. É muito importante denunciar.
1: Ministra, quais são os canais de denúncia, então, que ela menciona aí, né? Quais são os canais de denúncia disponíveis no Brasil? E para brasileiros que possam estar nessa situação fora do país também, como eles podem procurar ajuda?
12: O principal canal de denúncia é o Disque 100. O Disque 100 ele é coordenado aqui pela nossa Ouvidoria Nacional dos Direitos Humanos, mas o canal do Disque 100 ele pode ser acessado por várias formas, tanto ligação, como WhatsApp e também pela internet. Então, a pessoa em qualquer lugar do mundo ela pode acessar o Disque 100. Esse serviço ele funciona todos os dias da semana e também 24 horas por dia.
0: Existem outras dicas de autoproteção também para quem está indo viver uma experiência de trabalho no exterior, por exemplo, compartilhar o roteiro de viagem com a família, manter cópia de documentos, alguma coisa assim?
12: Sim, o mais importante é a pessoa verificar bem a proposta que está sendo oferecida, desconfiar de propostas que são com muitos benefícios e poucas exigências, né? Em troca, e a pessoa deve manter contato perene, né, constante com a sua família, falando sobre o roteiro da viagem, falando sobre as formas e por onde ela esteja passando, e jamais dar documentos para que fique aos cuidados de um terceiro.
1: E aí, lembrando também que a pessoa pode deixar cópias também dos seus documentos pessoais aqui no Brasil com a sua família, né? Para tentar também ter aí um pouco mais de garantia, né?
12: Isso mesmo. Isso é muito importante. As pessoas que estão aqui no Brasil, familiares, amigos, é muito importante que eles estejam sabendo sobre a viagem, sobre os passos dessa pessoa e também mantenham documentação, mesmo que seja cópia, aqui no país.
1: Agora, ministra, mesmo já estando em situação de exploração, pode demorar para que a pessoa identifique que está numa situação grave, assim, né? Às vezes, ela tem uma dívida, promessas de ganhos futuros, expectativa de que a situação ali ruim é temporária e vai melhorar depois. Tudo isso pode deixar a pessoa um pouco confusa, né? O que que ajuda a identificar que se trata de uma situação de tráfico de seres humanos e de exploração?
12: Quando você tem a sua dignidade ali violada, em geral você não consegue sair, ter liberdade para sair, né, do seu local de trabalho. Em geral você é maltratado, as pessoas te tratam mal, podem, né, eventualmente te tratar com termos pejorativos. Qualquer indicação de maus tratos e de cerceamento da sua liberdade de ir e vir é um indicativo de que você está sendo submetido a tráfico de pessoas.
0: A gente está falando até agora de pessoas que são levadas daqui para o exterior e são exploradas lá. Mas existem também redes de tráfico de pessoas que trazem estrangeiros para o Brasil? Quais são as mais comuns e como é que o brasileiro pode desconfiar desse tipo de situação, ministra?
12: Sim, existem também tráfico de pessoas, infelizmente, que acontecem aqui em território brasileiro. Em geral, são pessoas estrangeiras que estão em situação de vulnerabilidade, não têm ali muita informação, têm uma dificuldade com a língua também, de acesso a serviços. Então, essas pessoas têm que buscar ajudas dos órgãos responsáveis. A gente tem aqui a nossa Política Nacional de Enfrentamento ao Tráfico de Pessoas, coordenada pelo Ministério da Justiça, mas em coordenação com vários órgãos do governo federal. Temos também que divulgar, né, os canais de denúncias existentes. E aqui no Disque 100,
2: A gente também tem a opção de atendimento em outras línguas para facilitar o atendimento de migrantes que não falam português. E essas pessoas, principalmente, devem buscar informações e acessar os órgãos que são responsáveis por combater esse tipo de ilícito.
1: Lembrando que o Disque 100, né, a senhora mencionou, ele pode ser feito por ligação telefônica, pela internet. Quando a pessoa vai ligar, é só discar o número 100 de qualquer telefone?
2: Isso, é só discar o número 100 de qualquer telefone ou acessar um número no WhatsApp ou também acessar a internet, coloca Disque 100 que vai aparecer o local que ele pode fazer a denúncia via internet também.
0: Nós conversamos com a ministra substituta dos Direitos Humanos e da Cidadania, Caroline Reis. Muito obrigado, ministra, por sua entrevista aqui à Voz do Brasil.
2: Eu que agradeço. Obrigada.
1: Quem está esperando por uma perícia médica do INSS deve ficar atento.
0: Uma iniciativa da Perícia Médica Federal está antecipando o atendimento em agências de 14 estados.
1: Os detalhes na reportagem de Pedro Sardinha.
14: Atenção, segurados do INSS em todo o país. A Perícia Médica Federal está antecipando atendimentos em 37 agências espalhadas pelo Brasil. A ação contempla municípios de 14 estados: Alagoas, Bahia, Ceará, Goiás, Maranhão, Minas Gerais, Mato Grosso, Pará, Paraíba, Pernambuco, Piauí, Rio Grande do Norte, Rondônia e Tocantins. Quem explica como você pode garantir a sua vaga mais cedo é o diretor do Departamento da Perícia Médica Federal, Álvaro Fagundes.
15: O cidadão, sabendo que vai haver mutirão na sua cidade, ele pode ligar na Central 135 e solicitar a antecipação da sua perícia, assim como acessar o aplicativo Meu INSS. Além disso, a própria administração provê essa antecipação em muitos casos, naqueles casos que estão com longa espera, e avisa o requerente da nova data. Então, ele tem que ficar atento nas mensagens que eventualmente receba por mensagem de aplicativo ou por SMS.
14: Fique de olho no seu celular e lembre-se, mudar a sua perícia para uma agência mais rápida não altera o local onde você vai receber o pagamento do seu benefício. Não perca tempo. Acesse hoje mesmo o aplicativo Meu INSS ou ligue para o telefone 135. Reportagem Pedro Sardinha.
0: Guardar documentos é também preservar a história e a identidade de um povo.
1: Para incentivar iniciativas que cuidam desse patrimônio, está aberto um edital de apoio a projetos voltados à conservação e ao acesso de acervos documentais em todo o país.
16: Parte da memória do país está guardada em arquivos públicos, privados e comunitários. Nesses locais é feita a conservação, organização e digitalização dos acervos, um trabalho que pode ser financiado pelo edital Brasil Arquivos. A iniciativa vai destinar R$1.400.000 a 20 projetos. Cada um receberá R$70.000. O edital é uma parceria entre o programa ProMemórias, do Instituto Galo da Manhã, e o Arquivo Nacional. Podem participar projetos de preservação, organização, tratamento técnico, digitalização e difusão de acervos documentais. Um dos critérios do edital é regionalizar a seleção. Metade das vagas será distribuída entre as 5 regiões do país, com pelo menos 2 projetos de cada uma. A outra metade será preenchida pela classificação geral, independentemente da região. Nos 2 casos, será respeitada a ordem de classificação. As inscrições são gratuitas e podem ser realizadas até o dia 2 de agosto. Acesse o edital e o formulário de inscrição pelo endereço promemórias.org.br. Reportagem Uriel Ricardo.
0: Está aberta até amanhã a indicação de vagas dos programas de pós-graduação do Brasil que desejam participar do Programa de Desenvolvimento Acadêmico Indígena.
1: A chamada prevê a concessão de até 300 bolsas, sendo 200 de mestrado e 100 de doutorado, para candidatos pertencentes a povos indígenas reconhecidos no território nacional.
0: As instituições interessadas devem informar o número de vagas que pretendem ofertar. A relação de habilitados será divulgada até 13 de agosto.
1: Saiba mais em gov.br/mec.
0: E essas foram as notícias do Governo Federal.
1: Uma realização da Secretaria de Comunicação Social da Presidência da República.
0: Com produção da empresa Brasil de Comunicação.
1: Fique agora com as notícias do Poder Judiciário e do Congresso Nacional. Boa noite.
0: Boa noite, até amanhã.
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19: STF determina que a União apresente novas informações sobre os recursos destinados à Comissão de Valores Mobiliários. Para o STJ, valor de indenização por dano moral decorrente da morte de uma pessoa não deve ser definido apenas pelo parentesco. E Semana Nacional do Sistema Eletrônico de Votação acontece de 3 a 9 de agosto. Boa noite, eu sou Marcela Luiza. O ministro Flávio Dino, do Supremo Tribunal Federal, determinou que a União apresente novas informações sobre os recursos destinados à Comissão de Valores Mobiliários, a CVM. Pablo Lemos.
20: O ministro negou o pedido do Partido Novo para obrigar o governo a reservar, desde já, uma verba mínima para a autarquia no orçamento de 2027. Apesar disso, Flávio Dino reafirmou que os recursos arrecadados com a taxa de fiscalização do mercado de capitais devem ser destinados à CVM, conforme determinação do Supremo. Na decisão, o ministro determinou que o governo informe a previsão de arrecadação da taxa em 2027, quanto pretende destinar à comissão no orçamento e qual o custo necessário para manter as atividades de fiscalização da autarquia. Flávio Dino destacou ainda que o fortalecimento da CVM é importante para combater fraudes e crimes financeiros envolvendo o mercado de capitais.
19: STJ entende que valor de indenização por dano moral no caso de morte deve considerar convivência e dependência emocional ou econômica entre vítima e familiares que pedem a reparação. Fátima Uchoa.
21: Para a quarta turma, é preciso considerar também a convivência efetiva e se havia dependência emocional ou econômica entre a vítima e os familiares que pedem a reparação moral. O julgamento tratou da indenização a familiares de uma criança de 1 ano que morreu no desastre causado pelo rompimento da barragem da mina Córrego do Feijão em Brumadinho, Minas Gerais, em 2019. O colegiado manteve o direito de avós e tios, mas por considerar o valor desproporcional, o reduziu para R$150 mil a cada avô e para R$25 mil a cada tio. Segundo a relatora ministra Isabel Galotti, os critérios buscam evitar ampliação excessiva do número de beneficiários e fixação de condenações desproporcionais.
19: Vem aí a primeira Semana Nacional do Sistema Eletrônico de Votação de 3 a 9 de agosto. E os tribunais regionais eleitorais de todo o país já se preparam para o evento. Rimac Souto.
22: Na região sul, por exemplo, vão ter demonstrações sobre o funcionamento e a segurança da urna eletrônica, atividades educativas com estudantes, exposições, votações simuladas, sessão plenária externa e ações de enfrentamento à desinformação. O TRE do Paraná vai promover 137 ações em todo o estado. O de Santa Catarina vai apresentar os procedimentos de preparação da urna eletrônica, as etapas da votação e os mecanismos de segurança e auditoria, entre outras atividades. O TRE do Rio Grande do Sul vai começar a programação com uma demonstração da parte interna da urna eletrônica no plenário do tribunal. Para mais informações sobre a Semana Nacional do Sistema Eletrônico de Votação, é só acessar o site tse.jus.br.
19: Justiça do Trabalho considera que nem sempre é preciso avaliar perícia médica para julgar comportamento de profissional demitido por justa causa. Rossini Gomes.
23: Um bancário da Caixa foi demitido por assédio ao atender uma cliente. Anos antes, ele já havia sido alertado e suspenso pelo comportamento inadequado. Em defesa, alegou que sofria de alcoolismo e tentou apresentar uma perícia médica para provar que não tinha consciência dos atos. Mas a Justiça do Trabalho rejeitou, porque entende que as provas do processo foram suficientes para mostrar que o profissional tinha capacidade de entender o que fazia.
19: Justiça Federal determina que município de Viana, no Maranhão, encerre atividades de lixão clandestino em até 6 meses. A decisão atendeu a um pedido do MPF. Sabrine Menezes.
24: Além disso, a Justiça determinou a apresentação do Plano Municipal de Gestão Integrada de Resíduos Sólidos e de um projeto de aterro sanitário que deve ser regularizado no prazo de 3 meses. O objetivo da decisão é recuperar a área degradada e regularizar a gestão de resíduos sólidos produzidos no município. Em caso de descumprimento da ordem de desativação do lixão, será aplicada uma multa diária de R$ 5 mil.
19: 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Uma boa noite e até amanhã.
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19: Está no ar o Jornal do Senado.
3: Eu sou Paula Groba.
4: E eu sou Ricardo Nakaoka.
3: E estes são os destaques de hoje do Jornal do Senado, que começa agora.
4: Vítima de violência doméstica e mãe solo podem ter prioridade na reforma agrária.
3: Pix Pensão, nova lei cria transferência automática da pensão alimentícia.
4: Plataforma do Senado para sugestão de projetos registra recorde de participação.
3: Boa noite.
4: Boa noite.
3: O pagamento da pensão alimentícia vai ganhar um novo mecanismo para facilitar o cumprimento das decisões judiciais.
4: Sancionada pelo Executivo, a chamada Lei do Pix Pensão altera o Código de Processo Civil e autoriza a transferência automática do valor devido da conta bancária do devedor para a do beneficiário. A reportagem é de Yasmin Rodrigues.
5: Foi sancionada pelo Executivo a chamada Lei do Pix Pensão, que altera o Código de Processo Civil para permitir que o valor da pensão alimentícia seja debitado automaticamente da conta do devedor e transferido para a do beneficiário. A medida busca dar mais segurança às famílias que dependem desses recursos. A advogada especialista em direito de família, Aline Sacomano, explica como o mecanismo vai funcionar.
6: O chamado Pix Pensão, porque cria o mecanismo de pagamento automático da pensão alimentícia por meio do Pix, mas sempre mediante uma determinação judicial. A grande novidade é que em vez do pagador da pensão alimentícia realizar a transferência manual, sai automaticamente debitado da conta dele.
5: Caso não haja saldo suficiente na conta indicada, o sistema poderá tornar indisponíveis outros ativos financeiros do devedor, até alcançar o valor da dívida. Depois dos prazos previstos em lei, esses recursos poderão ser convertidos em penhora e transferidos ao credor. A proposta foi aprovada pelo Congresso Nacional e recebeu parecer favorável da relatora no Senado, a senadora Ana Paula Lobato, do PSB do Maranhão. Segundo ela, a iniciativa vai fortalecer a proteção de crianças e adolescentes que dependem da pensão alimentícia para custear despesas com vestuário, educação e alimentação, por exemplo.
8: A proposição merece acolhida porque enfrenta problema recorrente nas execuções de alimentos, a necessidade de sucessivas provocações judiciais diante de inadimplimentos mensais. Ao permitir a transferência automática da prestação alimentícia, o projeto confere maior efetividade à decisão judicial já proferida.
5: A lei do Pix Pensão vai entrar em vigor um ano após a publicação, em julho de 2027.
3: E mulheres vítimas de violência doméstica e mães que criam os filhos sozinhas podem ter prioridade na distribuição de terras da reforma agrária.
4: O projeto está pronto para ser votado pela Comissão de Agricultura. A reportagem é de Marcela Cunha.
25: A proposta altera a lei da reforma agrária para facilitar a titulação de terras em nome de mulheres trabalhadoras da agricultura familiar. Na distribuição dos lotes, terão prioridade as trabalhadoras rurais responsáveis sozinhas pela família e as vítimas de violência doméstica. Para a senadora Tereza Cristina, do Progressistas de Mato Grosso do Sul, a medida amplia a autonomia econômica das mulheres.
26: Isso dá segurança. Nós temos muito alcoolismo na área rural, né? E às vezes o marido vai embora e deixa a mulher com 4, 5 filhos para criar, quando não quer que ela saia do lote, nos assentamentos. Elas tendo a segurança do título de propriedade da sua terra, para poder buscar crédito e tendo assistência técnica, elas podem fazer a diferença.
25: As regras serão detalhadas em regulamento depois de consulta pública. O projeto também beneficia famílias rurais com pessoas com deficiência. Já aprovado pela Comissão de Direitos Humanos, o projeto tem parecer favorável do relator, senador Wellington Fagundes, do PL de Mato Grosso, e se passar pela Comissão de Agricultura, seguirá para a votação no plenário.
3: pauta climática avançou no Senado no primeiro semestre.
4: Com a previsão de intensificação do fenômeno El Niño nos próximos meses, projetos voltados ao enfrentamento dos eventos climáticos extremos e a adaptação às mudanças do clima devem ganhar prioridade na retomada dos trabalhos legislativos. Os detalhes com o repórter César Mendes.
2: O El Niño é um fenômeno climático natural que causa o aquecimento das águas do Oceano Pacífico, alterando os ventos e a distribuição das chuvas em várias regiões do planeta, inclusive no Brasil. Este ano, o pico será entre outubro e dezembro, mas fortes ventanias, chuvas torrenciais e um tornado registrado nos últimos dias no país alertam que propostas de enfrentamento das mudanças do clima devem ter prioridade. É o caso do projeto aprovado na Comissão de Assuntos Econômicos e agora em análise na Comissão de Meio Ambiente, que cria o Programa Nacional do Metano Zero, do senador Fernando Dueire, do PSD de Pernambuco.
7: Esse projeto estimula tecnologias e a recuperação energética de resíduos.
2: Na Comissão de Meio Ambiente foram aprovadas a criação das políticas de fomento à agricultura regenerativa, do senador Sérgio Petecão, do PSD do Acre, e de desenvolvimento sustentável da pesca, de Alessandro Vieira, do MDB de Sergipe, além do mapa do caminho brasileiro da transição justa para a economia de baixo carbono, do senador Beto Faro, do PT do Pará, agora em análise na Comissão de Constituição e Justiça.
3: E na retomada dos trabalhos legislativos, o Congresso Nacional terá como prioridade a análise de pelo menos 87 vetos presidenciais que trancam a pauta. Os dispositivos tratam de temas como saúde, educação, economia e segurança pública. Pela Constituição, um veto precisa ser apreciado em até 30 dias após o recebimento. Passado esse prazo, ele passa a impedir a votação de outras matérias em sessão conjunta de deputados e senadores. Para derrubar um veto presidencial, é necessária a maioria absoluta dos votos das duas casas. A última sessão do Congresso para análise de vetos foi realizada em maio.
4: Entre os vetos que aguardam votação, estão trechos do Estatuto do Pantanal e da Lei Geral do Esporte. Também está na pauta o veto integral ao projeto que flexibilizava regras para a contratação de jovens de 18 a 29 anos que nunca tiveram a carteira assinada.
3: A proposta reduzia a alíquota do FGTS e a contribuição previdenciária como incentivo para que empresas contratassem trabalhadores sem experiência. Ao vetar o projeto, o governo argumentou que a medida contrariava a Constituição e o interesse público. Autor da iniciativa, o senador Irajá, do PSD do Tocantins, afirma que a proposta representa uma alternativa para reduzir o número de jovens que não estudam nem trabalham.
9: Os adolescentes, os jovens, que tanto sonham e almejam ter uma profissão, ter a sua independência financeira, hoje não possuem nenhum tipo de perspectiva, porque o próprio mercado de trabalho justifica que esses jovens não têm experiência profissional. Ora, é um dilema. Se ele não tem oportunidade, como é que ele vai ter experiência?
4: Cada vez mais brasileiros têm usado a internet para participar das decisões do Senado. O balanço do primeiro semestre do site E-Cidadania aponta crescimento no uso da plataforma, que permite ao cidadão apresentar ideias para novas leis, manifestar opinião sobre projetos em análise e acompanhar audiências públicas e sabatinas.
3: Entre os assuntos que despertaram maior interesse da população estão propostas relacionadas à educação e sugestões sobre direitos e remuneração de militares. A reportagem é de Yasmin Rodrigues.
5: O programa E-Cidadania registrou mais de 8 mil ideias legislativas enviadas por cidadãos, que receberam mais de 500 mil apoios. Além disso, milhares de pessoas participaram de consultas públicas e de eventos interativos promovidos pelo Senado. Entre os assuntos que despertaram maior interesse da população estiveram ideias relacionadas à educação e sobre direitos e remuneração de militares. Segundo o coordenador do programa E-Cidadania, Alisson Bruno, a quantidade de apoios registrados já se aproxima de todo o volume alcançado em 2025. Ele ainda destacou que qualquer cidadão pode participar das atividades do Senado, inclusive pessoas surdas ou quem não possui acesso à internet.
10: É importante informar que essa ferramenta é o espaço onde as pessoas participam enviando as suas ideias para virarem projetos de lei. É possível enviar as ideias pela internet, escrevendo as ideias, ou até mesmo gravando um vídeo em Libras e nos enviando o link desse vídeo. E aqueles que não têm acesso à internet podem ligar para o telefone 0800 do Senado
5: As ferramentas do programa E-Cidadania seguem abertas durante todo o ano. Para participar das atividades, é só acessar o portal em senado.leg.br/e-cidadania ou ligar na ouvidoria do Senado em 0800 061 2211.
4: Com edição de Paula Groba e trabalhos técnicos de Eliseu Caires, o Jornal do Senado fica por aqui. Acompanhe agora as notícias da Câmara dos Deputados. Boa noite.
3: Boa noite e até amanhã.
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19: Avança na Câmara a instituição de auxílio financeiro para cuidador familiar.
1: Mulheres com medida protetiva terão benefício em programa habitacional.
19: Projeto reduz tributo para combustível produzido a partir do óleo de dendê.
1: Boa noite. A Câmara está examinando proposta que concede benefícios tributários para o combustível produzido a partir do óleo de dendê.

0: pobres. O autor da proposta, deputado defensor Estélio Denner, também de Roraima, diz que o objetivo é aumentar a produção e o total de empregos.
1: Quem produz lá na ponta fica mais incentivado para produzir ainda mais o Dendê. Então a perspectiva é, com esse nosso projeto, depois que entrar em vigor, depois da sanção presidencial, é que a gente tenha uma maior produção no óleo de Dendê do Brasil e que a gente possa também fomentar a indústria de biodiesel.
0: A proposta que elimina a tributação de contribuições sociais sobre a produção de biodiesel a partir do Dendê será analisada agora pelas comissões de Finanças e Tributação e de Constituição e Justiça. Da Rádio Câmara de Brasília, Silvia Minhato.
2: Justiça.
3: O projeto que permite ao juiz decretar divórcio de forma imediata, mesmo com disputa sobre bens, foi aprovado pela Câmara e seguiu para análise do Senado. Entenda a mudança com a repórter Sofia Peçanha.
4: A Câmara dos Deputados aprovou o projeto que permite ao juiz decretar o divórcio de forma imediata no início do processo judicial, mesmo que haja disputa por bens ou discordância de uma das partes. A proposta, aprovada pela Comissão de Constituição e Justiça, altera o Código de Processo Civil. Hoje, quando uma pessoa entra na justiça pedindo a separação, o outro cônjuge precisa ser comunicado oficialmente antes da decisão do juiz. Pelo projeto, o magistrado poderá decretar o divórcio logo no início do processo. A outra parte será avisada oficialmente depois e poderá recorrer. Na prática, isso significa que o fim do casamento poderá ser reconhecido mais rapidamente pela justiça, enquanto outras questões do processo, como divisão de bens, pensão ou guarda de filhos, continuam sendo analisadas. Segundo a autora do projeto, a deputada Laura Carneiro, do PSD do Rio de Janeiro, a medida busca tornar mais rápida a dissolução do casamento e evitar conflitos prolongados entre os cônjuges.
5: Porque às vezes o casal continua sem se divorciar, impede que uma nova família seja constituída, ou pior, vira uma grande chantagem entre cônjuges que não é saudável, especialmente para as crianças.
4: Segundo especialistas, a mudança acompanha entendimento já adotado pelo Superior Tribunal de Justiça, que admite a decretação do divórcio de forma antecipada em determinadas situações. A especialista em Direito Constitucional, Adriane Folt, explica que hoje a separação do matrimônio depende apenas da vontade de um dos cônjuges.
6: Podendo então o divórcio ser decretado de forma direta e imediata, sem a anuência da outra parte, sem a sua concordância.
4: O projeto que permite ao juiz decretar o divórcio de forma imediata no início do processo judicial segue para análise do Senado, se não houver recurso para análise no plenário da Câmara. Da Rádio Câmara de Brasília, Sofia Peçanha.
2: Meio ambiente.
7: Proposta impede punição de dono de imóvel rural com incêndio involuntário. O repórter José Carlos Oliveira nos conta como está a análise do projeto na Câmara.
8: As comissões de Agricultura e de Meio Ambiente da Câmara dos Deputados aprovaram um projeto de lei que isenta de sanção ou embargo o dono de imóvel rural que tenha ocorrido incêndio involuntário. A proposta do deputado Lúcio Moschini, do PL de Rondônia, altera a lei que criou a Política Nacional de Manejo Integrado do Fogo, a fim de proteger o proprietário rural nos casos de queimada na vegetação nativa sem intenção nem negligência. Relator na Comissão de Meio Ambiente, o deputado Nilton Tato, do PT de São Paulo, explica a situação em que ocorrerá a isenção de punição ao proprietário rural.
9: Se é um proprietário de uma área for atingido por um incêndio que começou numa área vizinha, a legislação pode ter uma interpretação hoje, coloca ele no mesmo grau de responsabilização. Então, o que o deputado Moschini fez, e por isso é meritório o projeto dele, é de deixar muito claro de que aquele proprietário vizinho que foi atingido por um incêndio que não tem a responsabilidade, não venha a ter esta responsabilidade.
8: Nilton Tato fez ajustes pontuais no texto.
9: E o que a gente fez foi deixar mais explícito para que isso não venha causar algum dano, algum prejuízo, porque não é justo que um proprietário assuma dano de um crime que tenha acontecido em outra área e não na dele.
8: Falta apenas a aprovação da Comissão de Constituição e Justiça para a proposta ser encaminhada diretamente para a análise do Senado, sem necessidade de votação no plenário da Câmara. Da Rádio Câmara de Brasília, José Carlos Oliveira.
2: Previdência.
3: Comissão aprova projeto que institui auxílio para cuidador familiar. A repórter Maria Neves tem os detalhes da proposta.
10: A Comissão de Defesa dos Direitos da Pessoa Idosa da Câmara aprovou o projeto do deputado Marcos Tavares, do PDT do Rio de Janeiro.

0: que institui auxílio financeiro de R$ 600 para cuidadores não remunerados de pessoas idosas ou com deficiência. Pelo texto, terá direito ao benefício cuidadores da família que residam na mesma casa de quem recebe o cuidado. O cuidador familiar também não poderá ter trabalho formal remunerado que impeça o cuidado. Além disso, deve estar com os dados atualizados no Cadastro Único do Governo Federal, o CAD Único, e a renda mensal de cada integrante da família não pode ultrapassar 1/4 do salário mínimo. Hoje, esse valor equivale a R$ 425. O relator, deputado Heriberto Medeiros, do PSB de Pernambuco, ressaltou que em 2024 entrou em vigor a Política Nacional de Cuidados prevista em lei. Segundo explica, a norma estabelece diretrizes para profissionalização e apoio a cuidadores, além de reconhecer o cuidado como dimensão fundamental da proteção social. No entanto, a legislação não prevê compensação financeira para situações em que familiares assumem a tarefa de cuidar de um parente de forma integral e permanente. Na opinião do deputado, a remuneração por esse trabalho vai melhorar, inclusive, o bem-estar de idosos e de pessoas com deficiência.
1: Projeto que irá beneficiar, dar atenção àquelas pessoas da família que cuidam dos seus familiares por necessidade, as pessoas idosas, pessoa com deficiência que não tem condições de pagar a um cuidador, esse cuidador da família que está dando essa atenção irá ter o auxílio de R$ 600 para a sua sobrevivência, mas também para cuidar com atenção, com cuidado, com zelo que verdadeiramente merece a pessoa idosa e a pessoa com deficiência.
0: Ainda de acordo com o texto aprovado, o auxílio financeiro ao cuidador não remunerado poderá ser recebido mesmo por quem já conta com outros benefícios de programas de transferência de renda, como Bolsa Família. Entretanto, a soma dos valores recebidos não pode ultrapassar um salário mínimo. Os cuidadores de famílias em que a renda de cada integrante seja maior que 1/4 do salário mínimo poderão receber a metade do auxílio financeiro, no valor de R$ 300, por até 24 meses. A proposta que institui o auxílio para o cuidador familiar ainda será analisada pelas comissões de Previdência e Assistência Social, de Finanças e Tributação e de Constituição e Justiça. Da Rádio Câmara de Brasília, Maria Neves.
2: Habitação.
3: Comissão aprova projeto que beneficia mulheres com medidas protetivas no Minha Casa Minha Vida. A repórter é Silvia Munhato.
4: A Comissão de Desenvolvimento Urbano da Câmara aprovou o projeto que altera as regras do programa Minha Casa Minha Vida para beneficiar mulheres sob medida protetiva. Pelo texto, essas mulheres poderão financiar um imóvel pelo programa, mesmo que já possuam outra casa ou tenham recebido subsídios habitacionais anteriormente, condições que normalmente impediriam o acesso ao benefício. A proposta original focava no financiamento de reformas de segurança nas residências atuais das vítimas. O texto aprovado é o relatório da deputada Natália Bonavides, do PT do Rio Grande do Norte, que permite a compra de novas unidades. Segundo ela, a prioridade deve ser a retirada da vítima do local de risco.
5: Aquela situação dessa mulher vai permitir com que ela acesse de forma emergencial as políticas do programa Minha Casa Minha Vida. Isso é muito importante porque a gente está vendo um crescimento da violência contra as mulheres e um crescimento brutal.
4: O projeto que beneficia mulheres sob medida protetiva dentro do Minha Casa Minha Vida será analisado agora pelas comissões de Defesa dos Direitos da Mulher, de Finanças e Tributação e de Constituição e Justiça. Da Rádio Câmara de Brasília, Silvia Munhato.
2: Transportes.
3: Avança na Câmara projeto que permite a substituição das lâmpadas originais dos faróis dos veículos por modelos de LED. A repórter Júlia Lopes tem os detalhes.
2: A Comissão de Viação e Transportes da Câmara aprovou um projeto que permite a substituição das lâmpadas originais dos faróis por modelos de LED, independentemente da idade do veículo. Atualmente, o Conselho Nacional de Trânsito, o CONTRAN, proíbe a troca em carros que não foram projetados para esse tipo de tecnologia. Pelo texto aprovado, a substituição será permitida desde que as lâmpadas tenham certificação do Instituto Nacional de Metrologia, Qualidade e Tecnologia, o Inmetro, e que a instalação siga os padrões de segurança e regulagem definidos pelo próprio CONTRAN. O relator da proposta, deputado Zé Trovão, do PL de Santa Catarina, afirmou que o objetivo é ajudar principalmente proprietários de veículos mais antigos que hoje enfrentam dificuldades para encontrar peças compatíveis. Ele destacou que os benefícios do uso de LED podem trazer mais eficiência, durabilidade e sustentabilidade.
6: Você às vezes está viajando, queima uma lâmpada. Você chega num lugar, não tem lâmpada normal, o cara só tem lâmpada de LED. Você coloca, porque você não pode andar no escuro. Quando a polícia te para, você é multado por isso. E ele pode reter o seu veículo. Então o que nós estamos fazendo hoje é dando clareza a isso. Caminhão, ele pode ser feita a transferência de lâmpadas comuns para lâmpadas de LEDs, que além de ser mais eficaz, inclusive na iluminação, são lâmpadas que consomem menos energia. Então a gente está ajudando em vários sentidos. Primeiro, na sustentabilidade e também na visão do caminhoneiro, que é tão importante no nosso transporte.
2: A proposta que altera as regras atuais do CONTRAN sobre o uso de lâmpadas de LED em veículos segue agora para análise na Comissão de Constituição e Justiça. Da Rádio Câmara de Brasília, Júlia Lopes.
7: Ciência e tecnologia.
3: Projeto amplia recursos de acessibilidade na internet, em transmissões de vídeo e em jogos eletrônicos. A repórter Daniele Lessa nos traz quais as medidas.
8: A Comissão de Ciência, Tecnologia e Inovação da Câmara dos Deputados aprovou o projeto que amplia os recursos de acessibilidade na internet e em jogos eletrônicos para pessoas com deficiência. A proposta é da deputada Maria Rosas, do Republicano de São Paulo, e altera o Estatuto da Pessoa com Deficiência para garantir mais inclusão no ambiente digital. Entre as medidas previstas, o projeto estabelece que empresas de jogos eletrônicos devem garantir, na medida do possível, o acesso de pessoas com deficiência. O texto aprovado também prevê que transmissões de vídeo pela internet, inclusive videoconferências, ofereçam legendas em tempo real, janela com intérprete de Libras e opção de áudio com audiodescrição. Além disso, serviços de streaming e de distribuição de conteúdos audiovisuais na internet deverão apresentar planos de ação para implantar os requisitos de acessibilidade, com um prazo de adaptação de até 10 anos. O relator na Comissão de Ciência, Tecnologia e Inovação, deputado Davi Soares, do Podemos de São Paulo, destacou o impacto social da medida.
9: Olha, eu creio que não vai ter nenhuma resistência, porque essa pauta é justa. Nós estamos falando aí entre 7,3% a 8,9% da população que tem deficiência, muitos deles deficiência visual. Precisavam fazer esse regulamento até para a indústria ter base legal para poder prover. Certamente vai se tornar uma legislação aí há muito tempo esperada por esse grupo da população.
8: Segundo o relator, a proposta cria uma base legal importante para que empresas e plataformas digitais ampliem a oferta de recursos acessíveis, reduzindo barreiras ainda existentes no ambiente digital. O projeto que amplia recursos de acessibilidade na internet, em transmissões de vídeo e em jogos eletrônicos, será analisado agora pelas comissões de comunicação e de Constituição e Justiça. Da Rádio Câmara de Brasília, Daniele Lessa.
7: Educação.
10: Avança na Câmara a proposta que muda a LDB para exigir das escolas a definição de uma estratégia de prevenção de acidentes e doenças. Confira na reportagem de Luiz Cláudio Canuto.
11: A Comissão de Integração Nacional e Desenvolvimento Regional da Câmara dos Deputados aprovou projeto que exige estratégia nas escolas para prevenção de acidentes e doenças. A proposta altera a LDB, Lei de Diretrizes e Bases da Educação Nacional, que já prevê ações contra as drogas. A relatora na comissão, deputada Socorro Nery, do PP do Acre, manteve as mudanças feitas na Comissão de Educação. A versão original previa a criação nas escolas de comissões internas para prevenção de acidentes, doenças e violência, mas o entendimento foi o de que as escolas devem ter autonomia para tomar as providências que acharem mais oportunas para cumprir suas responsabilidades.
12: Nós observamos que que durante a pandemia de Covid-19, a escola passou a ser um espaço muito importante. Não apenas, porque ali também pode se disseminar muito rapidamente vírus, doenças, mas também como um espaço que pode e deve atuar na busca de novos comportamentos, novas atitudes, novos valores. Cuidando devidamente da infraestrutura, dos brinquedos, do parque, da carteira escolar, portanto, olhando para todo o ambiente escolar e fazendo a devida prevenção para evitar acidentes e violências a crianças e adolescentes nesse ambiente.
11: O projeto foi apresentado pelo deputado Bruno Ganem, do Podemos de São Paulo, e ainda vai passar pelas comissões de Finanças e Tributação e de Constituição e Justiça. A proposta, em princípio, não precisa passar pelo plenário. Para virar lei, o projeto deve ser aprovado pela Câmara e pelo Senado. Da Rádio Câmara de Brasília, Luiz Cláudio Canuto.
7: Direitos Humanos.
3: A Comissão de Direitos Humanos da Câmara aprovou projeto que garante o uso de elementos culturais e espirituais em espaços públicos e privados. A repórter é Sofia Peçanha.
13: A Comissão de Direitos Humanos, Minorias e Igualdade Racial da Câmara dos Deputados aprovou o projeto que garante o direito ao uso de elementos culturais e espirituais por povos indígenas, comunidades quilombolas, povos e comunidades tradicionais e grupos de matriz afro-brasileira em espaços públicos e privados de uso coletivo. A proposta, apresentada pela deputada Célia Chacrabá, do PSOL de Minas Gerais, estabelece que itens como cocares, turbantes, tranças, vestes rituais, maracás e outros adornos simbólicos possam ser utilizados sem que isso resulte em restrição de acesso, constrangimento ou qualquer forma de discriminação. Durante a votação na comissão, a autora evidenciou a necessidade de proteger a diversidade cultural brasileira.
14: Mas dizer que a nossa identidade é a nossa principal vestimenta. As pessoas compram calça, tiram calça, compram paletó de todas as cores. Isso não muda a estética das pessoas. Ao mesmo tempo, isso é uma pressão monocultural. A nossa cultura na fotografia é a expressão, porque as pessoas, por muitas vezes, a gente tem medo quando a gente perde uma identidade no aeroporto, quando perde uma identidade no meio do caminho. Eu tenho medo mesmo é de perder a nossa identidade ancestral, porque esse sim é o nosso principal documento.
13: O projeto reforça direitos já previstos na Constituição, como a liberdade de crença, a livre expressão cultural e a dignidade da pessoa humana, além de responder a casos de discriminação. Em seu parecer, o relator, o deputado Rimonte, do PT do Rio de Janeiro, afirmou que a proposição contribui para o fortalecimento da proteção jurídica dessas manifestações, ao explicitar garantias e induzir mudanças institucionais necessárias à prevenção de violações de direitos. A deputada Duda Salabert, do PSOL de Minas Gerais, concordou com o parecer do relator e acrescentou que o projeto garante o direito de existir no espaço público.
15: A cidade é um espaço de disputa simbólica, disputa cultural e disputa humanitária. Então, se os indígenas não podem ocupar os espaços com suas vestimentas, com a sua tradição, a cidade está dizendo que os indígenas não podem ocupar aquele espaço. Então, é um projeto sobre democracia, é um projeto sobre o direito à cidade.
13: O texto proíbe a discriminação em locais como aeroportos, escolas, hospitais, repartições públicas e estabelecimentos comerciais, além de prever que órgãos públicos e empresas prestadoras de serviços adotem medidas de capacitação de seus agentes para promover o respeito à diversidade cultural e étnica. O projeto vai ser...
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17: O atacante Neymar anunciou que não pretende mais defender a seleção brasileira. Aos 34 anos, o camisa 10 disse que a eliminação para a Noruega nas oitavas de final da Copa do Mundo marcou a sua despedida com a camisa do Brasil. Após a classificação do Santos para as oitavas de final da Copa Sul-Americana, Neymar disse que seu ciclo na seleção chegou ao fim. Segundo o jogador, ele fez história, foi muito feliz e sempre deu o máximo pela amarelinha. mas agora acredita que é hora de encerrar essa trajetória. Com a seleção brasileira, Neymar fez 130 jogos, marcou 80 gols, sendo o maior artilheiro da história do Brasil e distribuiu 58 assistências. Dos 80 gols, 9 foram marcados em Copas do Mundo. Gerson Felipe para Esporte Total. 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

0: sertaneja a partir de agora. Tem música que a gente toca e volta no tempo. E tem música sertaneja que faz tudo isso ao mesmo tempo. Prepare-se porque está começando mais um Vila Sertaneja. Eu sou Nilo Deitos. Boa noite.
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0: Muito obrigado.
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2: Você lembra dessa, Mari? Do fundo do baú.
1: Essa é especial pra mim.

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1: O documento que formaliza o pedido de consulta junto à Organização Mundial do Comércio por parte do Brasil com relação à legalidade de sobretaxas impostas pelos Estados Unidos a produtos nacionais menciona que as medidas aplicadas são discriminatórias e unilaterais. Segundo o governo brasileiro, a aplicação das tarifas viola regras básicas do comércio internacional. O documento foi enviado à entidade no dia 27 de julho, mas foi divulgado apenas nesta quinta-feira por meio do site da Organização Mundial do Comércio. Camille Guckert para a Rádio Menina.
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existe uma teoria que se chama 90-10, onde uma pessoa tem 90% daquilo que você procura em alguém, só que você foca naqueles 10% que falta. Aí você sai pra rua, se aventura, e realmente você encontra aqueles 10%, mas não se deu conta que perdeu os 90%.

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1: Equipes da prefeitura limparam 30 bocas de lobo e canaletas do calçadão da Avenida Central. A manutenção, que começou na segunda-feira, reforça o sistema de drenagem e faz parte das ações para minimizar os impactos do período de chuvas previsto para os próximos meses. Segundo a prefeitura, cerca de 30 grelhas de canaletas danificadas estão sendo substituídas para melhorar o escoamento da água da chuva. Os trabalhos contemplaram o trecho entre as Avenidas Brasil e Atlântica. As atividades são realizadas de forma manual, com a retirada de lixo e sedimentos acumulados e também com o auxílio de um caminhão hidrojato utilizado para desobstruir a tubulação e remover os resíduos. Camille Guckert para a Rádio Menina.
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1: Costa Esmeralda vai ganhar uma nova conexão. Um dos principais complexos turísticos de Itapema, o Pieroporto, confirmou a construção de uma passarela entre o Balneário Perequê, em Porto Belo, e a Meia Praia, em Itapema. A passarela vai facilitar o deslocamento a pé entre as duas praias, que hoje são divididas pelo rio Perequê, que deságua no mar. Atualmente, turistas e moradores têm de se deslocar pela ponte entre as avenidas Ironildo Conceição dos Santos, em Porto Belo, e Nereu Ramos, em Itapema, para chegar até o empreendimento localizado na meia praia. Segundo os responsáveis, a ideia de conexão entre as praias surgiu após a inauguração do Pieroporto em dezembro de 2025. A passarela também atende um acordo firmado entre o empreendimento e o Ministério Público de Santa Catarina. Camille Guckert para a Rádio Menina.
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1: Santa Catarina pode ter aumento no comparecimento às urnas em 2026. A avaliação é feita com base na divulgação do novo perfil do eleitorado catarinense no Tribunal Regional Eleitoral, feito na última semana. Três fatores explicam a expectativa: o crescimento das faixas etárias que mais votam, o aumento de jovens entre 16 e 17 anos e o peso das eleições gerais, que historicamente mobilizam mais o eleitor. Os grupos etários com maior participação eleitoral tiveram alta em 2024 para cá. O conjunto de eleitores catarinenses de 30 a 69 anos cresceu em 71 mil pessoas nesse período. Camille Guquete para a Rádio Menina.
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0: 3:56.
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3: Olá, minha gente, é sexta-feira, vamos juntos para mais uma edição do Sertanejo Bom Demais. 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Agradecendo por mais um dia juntos e pedindo a proteção do Criador para nossa família, hoje e sempre.

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É o sertanejo bom demais. 4:13, agora bom dia.

0: começamos bem o nosso encontro de hoje, sexta-feira, minha gente, dia 31 de julho de 2026. Estamos chegando e vamos assim, ó, lado a lado até às 6 horas da manhã. Eu li o Brasil, o Edson Valentim, os nossos patrocinadores, você, meu amigo, você, minha amiga, amante da boa música sertaneja. Puxa uma cadeira, senta no banco e vem aqui tomar café gostoso, chimarrão delicioso com a gente.
1: Bom dia, Li o Brasil!
0: Música boa não vai faltar, eu prometo. Hoje teremos sol com algumas nuvens, passando a chuvoso na parte da tarde. À noite a chuva para. Temperaturas oscilando entre 15 e 20 graus. O sol nasce hoje às 6:56 e se põe às 17:45. Bom dia, meu amigo Tião Violeiro.
2: Bom dia, Li o Brasil. Bom dia, meu povo querido. Mais uma sexta-feira chegou e vamos viver ela com a graça de Deus.
0: Bem lembrado, Tião Violeiro, com a graça de Deus, a gente pede então, né? Vamos pedir a proteção do Criador para essa sexta-feira, começando o nosso dia fazendo uma oração e principalmente agradecendo por mais um dia de vida. Senhor, antes de qualquer palavra, eu quero te agradecer. Gratidão pela vida que pulsa em mim, pelo ar que respiro, pelo dia que começa cheio de possibilidades. Gratidão pelas lutas, porque me ensinam. Pelas vitórias, porque me fortalecem. Eu reconheço. Até aqui foi a tua mão que me sustentou. Que hoje eu veja com gratidão até o que ainda não entendo. Que a tua paz guie meus passos e a tua graça me envolva desde o amanhecer. Amém. Espero que você tenha gostado, porque a partir de hoje a gente vai começar o nosso programa e o nosso dia fazendo essa oração para agradecer a tudo que temos recebido nessa vida. Hoje é dia mundial do guarda florestal, dia do vira-lata e também dia de Santo Inácio de Loyola. Vamos fazer o seguinte, daqui a pouquinho eu tô de volta aqui com mais músicas no sertanejo bom demais, não saiam da sintonia. Boa sexta-feira, meu povo!

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chegando agora, né? Fique à vontade, esse é o nosso ranchinho, te aproxega, puxa uma cadeira, um banco, vamos fazer um café, vamos preparar aqui um delicioso chimarrão pra gente ficar juntos até às 6 com muita música sertaneja boa.

4:27, minha gente. Bom dia.

segue o nosso programa Sertanejo Bom Demais, esse nosso encontro diário aqui na Rádio Menina, das 4 às 6 da manhã. E lembrando, né, que no sábado a gente tem o horário um pouco mais estendido, isso, das 4 até as 9 da manhã, mas sempre com música sertaneja raiz. Abraçando você de todo o litoral norte catarinense, Vale do Rio Tijucas, Vale do Rio Itajaí também, todas as cidades que são alcançadas pelas ondas da Rádio Menina. Aquele grande abraço para você que está acordando agora, levantando agora, e o nosso compromisso é trazer música boa para vocês. Bom

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2: Feliz demais da conta em ter você por aqui comigo, juntinho até às 6 horas da manhã, Lio Brasil, e você que é o melhor ouvinte do mundo, tá chegando mais música boa.

Juntos no Sertanejo Bom Demais, para quem gosta de música sertaneja raiz, música sertaneja cabocla, como a gente diz, para aquele modão de viola gostoso pra gente começar.

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3: Olá, minha gente, tô de volta, abraçando você que tá chegando agora aqui na sintonia, tá acordando agora, né? Bom dia, pensamento positivo que vai dar tudo certo, minha gente. Música boa até às 6 horas da manhã no sertanejo, bom demais.

0: Um dia maravilhoso pra você que tá na sintonia curtindo o nosso sertanejo bom demais. 5 e 7.
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0: É sertanejo bom demais, 5:11. Bom dia, gente.
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0: Mais um montão de música boa escolhido a dedo pra gente curtir juntos aqui nessa manhã de sexta-feira no Sertanejo Bom Demais. O abraço aqui é pra você que tá grudado com a gente desde as 4 horas da manhã, aliás, né? Desde o início da madrugada, né? O povo aí que trabalha curtindo nossa programação da madrugada e que já encaixa as 4 horas com o Sertanejo Bom Demais. Obrigado mesmo de coração pela companhia em todo o litoral norte catarinense, Vale do Rio Tijucas, Vale do Rio Itajaí e também o povo que tá conectado com a gente em todos os cantos desse mundão de Deus.
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0: Aquele lembrete para você acessar o nosso portal menina.com.br diariamente, para você ficar inteirado, né, sabendo de tudo que tá acontecendo na região. É o site mais atualizado, né, de toda a região, nosso portal menina.com.br. E daqui a pouco já tem o Bote a Boca no Trombone também, tá, gente? A partir das 6 horas da manhã, depois do nosso Sertanejo Bom Demais, com a nossa equipe de jornalismo, trazendo as notícias desta sexta-feira. Tião Violeiro, conta pra gente o que é que tem pro café da manhã de hoje.
2: Pro café de hoje eu tô preparando um omelete gostoso e tem também misto quente pra quem gosta.
0: Então a pausinha pro nosso café, daqui a pouco tamo de volta aqui com mais músicas no Sertanejo. Bom dia, meu povo!
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4: Oi, gente, já estou de volta, claro, levando até você o melhor da música sertaneja nesta linda, maravilhosa manhã em que a gente segue juntos até às 6. Ah, eu não posso esquecer, claro, de mandar um grande abraço para os nossos amigos, né, do grupo de WhatsApp, os fãs da Rádio Menina. Que bom ter vocês por aqui. Segue o sertanejo bom demais. Um bom dia.

Não esquece, gente, daqui a pouquinho, a partir das 6 horas da manhã, todas as notícias para você começar o seu dia sabendo de tudo. É o nosso Bote a Boca no Trombone, já já, com nossa equipe de jornalismo da Rádio Menina. E segue o baile, segue o sertanejo bom demais.

Então, já estou de volta aqui na Rádio Menina e no programa Sertanejo Bom Demais, esse nosso encontro diário, sempre com a melhor música sertaneja. Bom dia!

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0: Muito bom dia, minha gente. Bom dia, meu povo querido. Bom dia, Brasil. Bom dia para você que está acordando agora, amigos e amigas, amantes da boa música sertaneja raiz. Aquela música gostosa, né? Que encanta a gente, que toca o nosso coração, que fala das belezas do sertão desse nosso Brasil.

Muito bem, fechando a edição de hoje, sexta-feira aqui do Sertanejo Bom Demais. Obrigado, viu, pela companhia, meu povo. E a gente se encontra amanhã, né? A partir das 4 horas da manhã para mais uma edição. E aí você sabe que no sábado é especial, porque a gente se encontra durante 5 horas aqui no Sertanejo Bom Demais. Eu quero a sua companhia, inclusive para me ajudar a fazer aqui a programação, tá? 4 da manhã, tamo junto novamente com os nossos patrocinadores, Casa de Carnes Nações, na Avenida Palestina, esquina com a Rua Panamá, no bairro das Nações, aqui em Balneário Camboriú, e também Tratimar de Madeiras, na Rua João Tomás Pinto, 900, bairro Canhandu.

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3: Bom dia, 2 minutinhos estão faltando para 6 da tarde. Cheguei um pouquinho mais cedo hoje, porque é sexta-feira.
4: 6 da manhã.
3: Meu Deus do céu. 6 da manhã, já 2 faltando. Embora, já tô indo embora, né? Já tô voltando já. Mas sexta-feira é assim, né? A gente tá tão animado que a gente começa um pouquinho mais cedo, né, Edson? Nada. É, 2 minutinhos aí pra gente poder conversar mais um pouquinho também. Sai 2 mais cedo, coloca nas horas, né? Aquele banco de horas, 2 minutos. E estamos começando mais cedo, pode sair 2 minutos mais cedo também, sem problema nenhum. Bom, vamos lá, vamos passar régua no julho, né? Deu, né? Julho teve 200 dias, pelo menos, né? Mais ou menos. Hoje é 31 e a gente fecha o mês de julho, tá acabando as férias aí do pessoal que deu uma paradinha no mês de julho, para a garotada, alguns pais também param, aproveitam também para dar aquela parada e retomar. Segunda-feira começamos tudo novamente para quem tem essa rotina dos filhos na escola, enfim, mas vamos lá. É importante a gente recomeçar, é importante a gente fechar um mês, já criar uma expectativa boa, positiva para o mês de agosto que está chegando aí a partir da meia-noite de hoje. Tomara que a gente consiga alcançar alguma coisa que não deu tempo, né? Apesar do julho ter sido muito longo, mas não deu tempo ainda, porque tempo é o que a gente mais busca hoje em dia, é tempo. Como a gente busca tempo? Tá sempre faltando tempo para fazer algo. Vamos fazer algo, olha, não tenho tempo. Sempre existe essa desculpa, né? Vamos fazer uma atividade diferente, fazer uma academia. Ah, gente, não tenho tempo, o meu dia tá super lotado, a minha agenda tá cheinha. Ah, vamos dar uma caminhada, vamos bater um papo. Eu não tenho tempo. Olha, dá uma averiguada aí, porque bem, bem pensadinho, a gente tem tempo. É a mesma coisa que assim, vamos, alguém te convida, vamos na igreja? Eu não tenho tempo. Agora, vamos pro show? Ah, vamos. Pense nisso também. Tem várias questões que a gente tem que levar em consideração. E por falar em tempo, Moisés, eu estava analisando, a gente fala muito de trânsito. E o trânsito tem relação com o tempo. Tempo de espera, o tempo que a gente leva para chegar ao nosso destino. E quando acontece algo, e acontece praticamente todos os dias na BR-101, o que que a gente perde? Tempo. Ou será que a gente não perde, e sim, teria de ser, porque pode ser, muitas pessoas levam em consideração isso, um livramento, você deve estar ali esperando para não ter um problema lá na frente, por isso o tempo te segurou. Mas esse tempo que a gente fala, que envolve dinheiro também, tempo é dinheiro, às vezes você perde tempo e perde dinheiro porque não fecha o negócio. A economia, já dizia Uri Pavone há muito tempo atrás em uma entrevista pra gente aqui, o tempo que um caminhão fica rodando devagarinho na BR-101 para levar o transporte ao seu destino, que é justamente a mola propulsora da economia. Ele vai gastando combustível quando existe um congestionamento. Cada vez que ele acelera, ele gasta mais do que se estivesse rodando sem parar. É o tempo que ele teve que ficar esperando e é o dinheiro que ele perdeu. E ontem, em uma situação que aconteceu comigo, eu fiquei analisando, olha só, eu fui ontem à noite na rodoviária levar minha esposa, que ela foi viajar para Caxias do Sul, e o ônibus estava marcado para 8h35. Aí eu sentei lá e comecei a analisar e comecei a escutar o locutor da rodoviária falar, né, atenção passageiros com destino a tal lugar, ônibus da empresa tal, partindo em tantos minutos. Mas o horário que ele dava, por exemplo, eu estava lá às 8h15, era um ônibus que deveriam ter saído às 18 horas. Eu digo, isso não é bom sinal, porque estavam todos atrasados. Quantas pessoas estavam ali que já deveriam ter ido? mas o tempo não permitiu. Eles já deveriam ter partido, mas estava tudo atrasado. Tanto que começou a chegar todos os atrasados, os retardatários, e o ônibus da empresa que a minha esposa ia viajar, que estava marcado para sair de Balneário Camboriú às 8h35, saiu às 10 horas da noite. Quanto tempo eles ficaram na BR-101? Quanto tempo as pessoas também ficaram esperando para seguir viagem? E fazer o quê? Neste momento não tem o que fazer, tem que pegar e esperar. Paciência e esperar, porque não tem o que fazer. Economicamente falando, um ônibus que é a diesel, uma hora e meia atrasado, significou que ele ficou uma hora e meia a mais gastando combustível, porque ele não se desliga. O ônibus ele está sempre em funcionamento, até na própria rodoviária, quando ele chega, ele está sempre ligado. E aí você vê o preço da passagem, que não é tão barata. Mas como que vai ser barata? Se o custo de um veículo de porte grande, que transporta esses passageiros para todo o Brasil, aumenta. Então, afeta tudo. A BR-101, ela afeta todas as áreas da economia quando está congestionada, quando o trânsito está lento, porque é justamente o tempo que a gente perde esperando e quem está lá gastando combustível. Uma reflexão maluca, mas foi exatamente o que eu ontem, sentado no banco na rodoviária até as 10 horas da noite, fiquei imaginando. Bom dia.
2: Bom dia, Dilson de Souza, bom dia a todos. Então pega essa. Há tempo para tudo. Tempo de nascer e tempo de morrer. Tempo de plantar e tempo de arrancar o que se plantou. Tempo de matar, tempo de curar, tempo de derrubar e tempo de destruir, de construir, perdão. Tempo de chorar e tempo de rir. Tempo de prantear e tempo de dançar. Tempo de espalhar pedras e tempo de ajuntá-las. Tempo de abraçar, tempo de se afastar. Tempo de procurar algo e tempo de desistir da sua busca. Tempo de guardar e de jogar fora. Tempo de rasgar e tempo de consertar. Tempo de calar e tempo de falar. Gostou?
3: Boa. Tempo para tudo.
2: Eclesiastes 3, na Bíblia Sagrada. Há tempo para todas as coisas, meu amigo.
3: É verdade? Tudo ao seu tempo.
2: Tudo ao seu tempo. Uma reflexão aí da manhã hoje, para você que acompanha o Bote a Boca no Trombone, você que tá agoniado com alguma situação, você que não aguenta esperar por alguma proposta, você que tá com pouco tempo de vida, né? Que alguém decretou esse pouco tempo na sua vida. Lembre disso. Há tempo para todas as coisas. Está na palavra sagrada. Eu acredito.
3: Também acredito. Ah, certeza. Tempo para tudo. Tempo para todas as coisas. O tempo na hora certa. Tempo até de vida a gente tem.
2: É isso aí. E mudando um pouco de assunto, amanhã e domingo tem atração tradicional aqui em Balneário Camboriú, né? Mais de 200 pescadores vão estar reunidos aqui pro arrastão.
3: Arrancadão.
2: Ah, arrancadão, eu falei arrastão. É tempo de arrastão e tempo de arrancadão. Não,
3: arrastão é lá no outro estado.
2: Arrancadão, verdade. E hoje, né? É hoje o fim da safra da Tainha?
3: É hoje, é verdade.
2: 31 de julho.
3: Hoje... Depois que liberaram cotas a mais, as tainhas
2: fugiram.
3: Se mandaram, desapareceram. Bom, o engraçado é o seguinte, se não tivessem liberado, nós íamos estar até hoje ouvindo falar polêmica por conta de ter encerrado a cota de pesca da tainha e o prejuízo seria gigante, pra, né? O prejuízo entrado seria gigante. Nossa senhora, estamos no prejuízo da... Pronto, liberou, ninguém pegou mais. Uhum. E ninguém fala em prejuízo.
2: Sempre tem um chefe.
3: Fala em falta de tainha.
2: Sempre tem o chefe do grupo, né? Do bando, né? Chefe das tainhas falou assim: ó, gente, tá liberado agora à vontade aqui, vamos se mandar. Vamos subir pro Nordeste. Não, brincadeira, né? Mas sábado e domingo vai ser bonito, né? Esse arrancadão, né? Vem pescador de tudo que é canto, né? Balneário, sim. Itajaí, Itapema. Vem pescador até de Curitiba, né? Pra participar do arrancadão aí. É bom demais, né?
3: Tem os caras bons, que são tradicionais. Não me lembro o nome do rancho ali de Itapema, de Bombinhos, pessoal bom, viu? Tem muita gente boa aí no arrancadão.
2: Que hora começa, será, hein?
3: De manhã?
2: Bem cedinho, 7 horas?
3: Não, um pouquinho mais tarde. Pelas 8 horas por aí.
2: Bom dia, Gerson, tudo bem?
4: Muito bom dia, Moisés Stucker. Bom dia, Gilson de Souza, ouvintes do Bate a Boca no Trombone. Vou botar o meu pirão nessa conversa aí, já que o assunto é safra da Tainha, porque ontem a gente conversou com o Ronan Vignoli Pinheiro, que é um dos organizadores do arrancadão de Canoas aqui de Balneário Camboriú. E claro que, além de falar sobre o arrancadão de Canoas, aproveitei para perguntar sobre a safra da Tainha. E isso que o Adilson comentou sobre aquele período onde nós tivemos a restrição e depois a liberação, parecia que naquela época dava para pegar quase a tainha com a mão na água, né? De tanto que estava passando tainha pela região. Mas ele fez um balanço do que foi a safra até aqui e provavelmente essa sexta-feira não vai ter uma mudança muito grande, né? Dificilmente a gente vai ter um grande lanço hoje que mude os números que tivemos até agora. E são em Balneário Camboriú cerca de 80 mil tainhas capturadas. Um número que é 400% maior do que o da última temporada, quando em toda a cidade, juntando aí a Praia Central e as Praias Agrestes, o total de tainhas ficou em torno de 15 mil. Então, uma safra considerada muito positiva neste ano de 2026 para os pescadores artesanais. Geralmente, os mais antigos explicam que tem um ano bom e um ano não tão bom, né? Que vai pulando de ano em ano, um não muito bom e o outro com uma safra com mais peixe na rede, e é justamente o que tem acontecido neste ano de 2026. Então vai ser uma celebração neste final de semana, no arrancadão, né, para finalizar a temporada de pesca, bastante positiva. Não tem pescador de Curitiba, mas tem pescador da Ilha do Mel. Ele estava comentando, né, de outro estado vem a turma da Ilha do Mel, é desde Laguna até a região ali de São Francisco do Sul, em Santa Catarina, e pegando também a Ilha do Mel, né, que viraram camaradas na linguagem tradicional dos pescadores, né, os camaradas da Ilha do Mel, que também estarão aqui em Balneário Camboriú. E tem a principal atração da gincana, na minha opinião, tirando o arrancadão, que é o momento ali de emoção, né, que tem uma prova de velocidade, é o pescador mais feio. É. O pescador mais feio atrai as atenções. O Ronan estava explicando que já tem rancho que dá até briga para ver qual que vai ser o pescador indicado. Tem muitos candidatos. Aí tem que definir ali no rancho. Vai ser só um desse rancho, um do outro, porque os pescadores indicam muitos. E no ano passado, o pescador mais feio era aqui de Balneário Camboriú. Então ganhamos. Ficamos com o título.
3: Legal, bacana demais. Oi, Camille, bom dia.
5: Oi, Adilson, bom dia pra você, pro Moisés, pro Gerson, pra todo mundo que tá ligadinho com a gente aqui no Bote a Boca no Trombone. Uma excelente sexta-feira pra todo mundo. Já tem gente aqui mandando foto, inclusive o Wilson Padeira, ele gosta de fazer a gente passar à vontade. Mandou foto do pão e de massinha quentinho, tudo saindo do forno, pra já quem quiser comercializar, comprar, né, o pão e a massinha lá na padaria dele, que fica no Nova Esperança. Wilson mandando foto pra gente aqui.
3: Ele tá fazendo sonho hoje?
5: Hoje não. Pelo não. menos não mandou foto, né?
3: Isso pra ele fazer sonho. Mas um sonho acabou.
2: Falando nisso, tem
5: participação tem ali embaixo.
2: Um recado aqui do E.Edson pra vocês dois, meus queridos amigos. Ele fala: saudações coloradas aos gremistas do BBT.
3: Eles estão muito bem, né?
2: E.Edson de BC. A alegria dos colorados é a desgraça dos gremistas.
3: Eles estão maravilhosamente bem, né? Olha, pode convidar, pega aí E.Edson, seu amigo gremista, convida, se abraça e vão para um boteco junto no final de semana, vão para o arrancadão junto, que é o que resta, viu? Porque não tem mais nada. O Gerson não tá nem querendo comentar para não estragar o dia dele, né?
5: Eu vou trazer então os destaques das entrevistas de hoje aqui no Bote a Boca no Trombone. Ana Filipa Simão, ela que é a coordenadora da 27ª Mutirão Regional Pioneiro dos Escoteiros aqui de Santa Catarina. A gente vai entender um pouquinho mais sobre esse evento que vai ter ali em Itajaí neste final de semana. E também temos nosso momento jurídico com o doutor Leandro Cleto Rigueto. Vamos dar continuidade à série especial sobre os diferentes tipos de contratos.
2: Sabe o que vai acontecer, Camille? Voltando ao assunto.
3: Qual assunto?
2: Série B do ano que vem, Brusque e Grêmio.
5: Bom, tá. Aí eu gostei.
3: E Inter também.
2: É?
4: E tem espaço pro São Paulo também. Tem espaço também pro São Paulo.
2: Não vem falar de São Paulo,
4: A gente tá olhando lá embaixo lá e já tá vendo a
2: pontinha
4: dele, ó. Já tá vendo a perninha do São Paulo lá.
2: Bem melhor que o Grêmio.
3: Nós temos um treinador psicólogo com poder da palavra. Eu nunca vi um português enrolar tanta gente e todo mundo acreditar em algo que não tá dando certo.
4: A última vez que um português enganou tanta gente foram aqueles que chegaram em 1500 nas caravelas e davam um espelho em troca de ouro. Esse é aí. Teve a caravela do Pedro Álvares Cabral, que chegou aqui e enganou a Indiarada, e agora tem o Luiz Castro com a sua caravela enganando
3: a gremistada.
4: 70% do Rio Grande do Sul. Quer dizer, não é mais 70%, porque a mim não me engana mais.
2: 70%?
3: É incrível a fala do Luiz Castro, que consegue ludibriar o torcedor do Grêmio. Cara, é incrível. Tu até pensa em acreditar, mas tu sabe o que? Ele tá enrolando. E aí um dirigente do Grêmio, que eu escutei ontem, vem me dizer que todo o trabalho tá sendo feito e tá dando certo nos treinamentos. Tudo perfeito. Olha, um excelente trabalho nos treinos.
4: Claro, o Grêmio é muito ruim, daí quando eles jogam eles contra eles lá, alguém ganha, né? Porque é muito ruim, os caras são muito ruins. Aí é óbvio que lá nos treinamentos, lá os caras devem se destacar. Porque até se nós for jogar lá, a gente vai se destacar. Bota uma semana lá nós treinando, vão dizer assim: meu Deus do céu, o Gerson é um craque. Olha o Gerson nos treinos, o que ele faz. O Gerson chega pra cima do Pavon ali, dribla o Pavon. Ridículo. Ridículo, joga nada, muito ruim.
3: Não é só o Pavon, tá?
4: Não, todos
3: não
4: são ruins.
3: Todos não,
4: são ruins.
2: Não era bom o Pavon?
3: O Pavon, cara, não tem o que falar mais de ninguém. Até o Bright White não vale mais
4: inimigo
3: nada.
4: Inimigo do
3: Bright,
4: gol, inimigo
2: Bright
4: do
2: White
4: gol.
2: Pra mim é esponja pra limpar
4: e por
2: a panela.
4: Que alérgico a gol, o Bright White tem alergia.
3: Por que que não botaram o zagueiro que foi contratado, o Giovani? Por quê?
4: Ele não estava regularizado para Sul-Americano.
3: Aí eles colocaram o Kahneman. Caramba, o Kahneman já abandonou, cara.
4: Ah, o Kahneman tá muito. O Kahneman, ídolo, mas tá velho, cara, te aposenta.
3: Não dá mais, cara.
4: Vai lá.
3: Até o Jeromel foi embora mais cedo, muito mais novo que o Kahneman.
4: Vai pra Capão da Canoa lá, que nem todo mundo faz os ex-jogadores do Grêmio lá, mora lá, litoral, curte a aposentadoria, tá manchando aí a tua história. E agora não tem, agora é só um homem. Renato Gaúcho, só um homem pra salvar. Só ele. Renato Gaúcho, o único que vai salvar.
2: Ai, ai. Agora ele
3: mas
2: não quer mais.
3: Mas eles não vão demitir. Eu acho que não vão demitir o cara, né?
4: Não, é mais fácil o cara terminar com a mulher lá, os gerentes do Grêmio, acabar o casamento, do que mandar embora o Luiz Castro. Inclusive, o Grêmio, ele tem uma novidade. O Grêmio é o único time do Brasil. O Grêmio é uma SAF. Só que o cara não comprou. Porque o Grêmio se vendeu pro Celso Rigo lá, o tio do arroz lá. Ele que manda. Só que ele não comprou. Então bota todo o dinheiro, então. Bota todo o dinheiro. Ah, pelo amor de Deus, cara, é muito ruim esse time.
3: Vamos parar de chorar, vamos tocar, né? Não adianta mais o que fazer. Esse ano já era, joga a toalha e reza pra não cair.
2: Não, mas daí é bom, daí vai. Vocês vão com a Camille pra Brusque assistir o jogo. O Brusque vai subir.
4: São Paulo vai cair também.
2: É.
4: São Paulo tava lá na liderança lá, agora já tá na segunda parte da tabela.
2: Vai cair. Uhum.
3: Quem não ganha nada, não adianta ficar falando. Só porque tá um pouquinho na frente. Vocês não ganham nada. Nem o Flamengo também ganha nada.
5: Olha, um baita time aqui, não ganha nada.
2: Olha ali, cara.
5: Eu tô quieta aqui. Brigam vocês que estão lá perto
2: Grêmio.
5: Da zona de rebaixamento. Deixa eu que tô lá na vice-liderança, lá quietinha.
2: Mas não é o primeiro dos perdedores.
3: Mas não
2: também.
3: Ganha nada.
2: Nem começa.
3: Entendeu? Pra mim o que vale é taça, pronto.
4: Zoavam o Vasco, o Vasco é vice, agora estão lá se gavando de ser o vice.
3: Olha, nós estamos vice. Ah, tudo bem. Ai, meu Deus. Vamos pra frente.
2: Vamos.
3: Dia Mundial do Guarda Florestal.
2: Peraí, deixa eu voltar lá. Dia de Santo Inácio de Loyola, que foi o fundador da Companhia de Jesus. É famoso, mestre de espiritualidade. Graças aos exercícios espirituais. Alguém já ouviu falar? Santo Inácio de Loyola?
3: Não sei, mas ó, Santo Inácio de Loyola, só o senhor na causa também para ajudar. Ajuda.
2: Qual que é o santo das causas urgentes?
3: Impossíveis.
2: Qual que é?
4: Expedito.
2: Expedito.
4: Botar uma estátua gigante do Santo Expedito lá na frente da arena.
3: Tamanho
4: lá.
3: Do Cristo.
4: Meu Deus do céu. Botar ainda mais uma na garupa dele ainda.
2: Lê lá o recado do Rodrigo antes de...
3: Ah, o que que tem já? Rodrigo. Onde que tá o Rodrigo? Lê você aí, eu não sei onde é que tá.
2: Só o que nós, gremistas, resta é chorar e secar as lágrimas, porque seguir assistindo os jogos do Grêmio é só passar raiva e se indignar. Estamos só pelos 45 pontos e não cair para a segundona.
3: É isso aí. O problema é quando começar a dar vontade de torcer para cair. É, porque aí às vezes você fica tão revoltado que os caras não fazem nada que dá vontade. Então que caia de uma vez de novo.
4: E o pior é que agora a gente tem dois jogos contra o Mirassol.
3: Sim.
4: Que é o time mais desgraçado contra o Grêmio. Eu preferia ter dois jogos contra o Flamengo do que contra o Mirassol, cara. Porque o Mirassol, é certo que o Mirassol vai ganhar do Grêmio. É, não, não, não. Com esse técnico aí é óbvio, gente.
3: Eles querem a pá de cal, sabe aquela? É a finaleira. E fecha a cova.
4: Não, eu acho que eu vou apostar no Mirassol. Eu vou apostar no Mirassol, porque é certo. É assim, ó, quer ganhar dinheiro? Mirassol contra o Grêmio, vai lá, bota dinheiro no Mirassol.
3: Está no ar.
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2: E chega de choradeira, chega de falar do Grêmio, vamos falar do tempo. Marinho Stringari, esta sexta-feira, como é que ela vai se comportar? Bom dia.
6: Bom dia, muito bom dia, Dilson, Moisés, a toda a nossa equipe, aos amigos que já estão ligados aqui no BBT, um ótimo café da manhã. Até que enfim ela chegou. Já é sexta-feira, temos boas notícias, não temos alerta severo de tempo, apenas aí alguns nevoeiros com boas aberturas de sol e temperaturas em elevação. Agradável novamente, porque teremos ingresso de vento de nordeste, é um vento quente, contribui para o aquecimento e o sol vai aparecer também, tanto para o sábado quanto para o domingo. Daqui a pouco já vamos atualizar e trazer a previsão do tempo completa para todo fim de semana. Aqui no Bote a Boca no Trombone.
3: Uma notícia boa, sol aí no final de semana. Que legal, né? 6:21, Mega Feirão 2026. 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
3: 6:21, agora a gente faz o intervalo. Daqui a pouquinho a gente já começa também a repercutir informações dos recados. Participe com a gente nesta sexta-feira. Vamos fechar o mês de julho aí. Quer comentar, né? Como é que foi o seu mês de julho? O que que você espera para o mês de agosto? Também pode ser. Manda um recadinho que a gente lê aqui.
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7: A rede de esgotamento sanitário já está em operação em 5 regiões de Penha. E agora a participação dos moradores é fundamental para que os benefícios do saneamento cheguem a toda a comunidade. Os bairros Gravatá e São Miguel, além dos loteamentos Santa Regina, Flor de Lótus e Pedro de Borba, já contam com a rede coletora implantada pela concessionária Águas de Penha e com a infraestrutura disponível para a conexão dos imóveis. A ligação à rede pública é o próximo passo para que esse investimento se transforme em mais saúde, qualidade de vida e preservação ambiental para a população.
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2: De volta aqui no Bote a Boca no Trombone, utilidade pública. Olha só, hein, gente. Darwin Montano perdeu os documentos, contato 99943-8711.
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2: Olha, se você é bom em faturamento de contratos, contas a receber, cobranças e controle de inadimplência, organização de documentos financeiros, monitoramento de ordens de serviço, cadastro e acompanhamento de contratos, organização de arquivos, compras administrativas e gestão de fornecedores, tem ensino médio completo ou superior nas áreas correlatadas, experiência em rotinas administrativas financeiras, conhecimento Excel, Google, em planilhas e sistemas de gestão, você pode se candidatar à vaga de assistente administrativo. Envie o currículo aí para Jocelino, WhatsApp 99130-1668.
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3: Hoje é sexta, a gente vai começar com um elogio para o nosso marketing da Menina FM, que a Duda mandou ontem, não deu tempo da gente ouvir, vamos ouvir.
16: Bom dia, Rádio Menina. Hoje eu tô passando para fazer um elogio para vocês. Eu vi ontem nos stories do Instagram o take que vocês fizeram se apresentando, falando um pouco dos horários. Eu achei maravilhoso. Muito bacana, foi muito legal assim, até conhecer vocês, a figura de vocês, a imagem de alguns que eu não conhecia, a rádio da qual acompanho basicamente todos os dias indo pro trabalho, voltando do trabalho. Foi muito legal, muito legal. Parabéns pela iniciativa, parabéns para todos os profissionais que estão envolvidos, tanto os que estão aí com o microfone atuando no dia a dia, quanto os que ficam nos bastidores. Parabéns, pessoal. Ótimo dia.
3: Que legal, né, Duda? Muitas pessoas ainda não nos conhecem, né? E aí acompanham algo da rede social, pega, tá no Instagram, iniciativa da Julie, que é a nossa menina responsável pelo marketing, colocou a nossa carinha lá para chamar para os horários dos programas e a Duda reconheceu. Que legal, bacana demais. Obrigado, viu, Duda?
2: E o Sandro tá criticando a administração de Camboriú.
17: Bom dia, pessoal da Rádio Menina. É o seguinte, estamos sem prefeito em Camboriú, né? Pelo que estamos vendo, né? Muita reclamação, né? Trânsito, assalto. O prefeito está só preocupado em colocar placa em Camboriú, nas ruas. Ele tem que fazer outras coisas. Sinalização, rua Porto Alegre, rua Curitiba. Pelo amor de Deus, gente, aquelas esquinas ali estão um perigo. Tem que tomar alguma providência, eles não fazem nada.
3: Aí o recado do Sandro lá para a gestão de Camboriú. Obrigado, Sandro. 6:28. Vamos falar agora da...
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3: Mandou ontem recadinho sobre turistas em Balneário Camboriú, a Janice.
20: Bom dia, sou a Janice. E a minha opinião sobre os turistas, sobre o som, sobre tudo, acho assim que a maioria do pessoal que está fazendo festa na praia não são turistas, são moradores. São pessoas que fazem a economia também andar. Não é só de rico. O cara que vai pagar uma champanhe de 1.200 precisa de um empregado que mora aqui e não tem condições, muitas vezes, de ir tomar essa champanhe e vai para a beira da praia com um cooler dele. E eu acho que tem o direito de se divertir também, né? Como falou, cada um com a sua opinião. Concordo que tem que dar uma selecionada, mas essa pessoa, muitas vezes, que está na praia fazendo festa, é o morador daqui, o que faz a economia girar também, porque se não fossem eles, não teria o turista, porque tem que ter quem faça a cidade funcionar.
3: Verdade, tem que ter alguém que faça o serviço para que o turista seja atendido. É isso que a gente sempre fala, né? O problema é que, né, Balneário Camboriú, ela não tem hoje um local, digamos, para alguém que queira viver aqui e trabalhar aqui por conta do preço dos imóveis, dos aluguéis. E quando se fala em adquirir algo, então nem, aí complica de vez, né? Mas esta é Balneário Camboriú, né, que é feita também, principalmente para quem vem fazia investimentos.
2: E agora o assunto volta a ser o Ruth Cardoso aqui no Bote a Boca no Trombone, pessoal participando aqui, dando a opinião.
5: Bom dia, Deus. Bom dia, Moisés. Bom dia, Camille. Ei, só vou dar minha opinião aqui de eleitor, tá? Ruth Cardoso é assim, ó. Já era uma bomba e a prefeita aí jogou essa bomba pro estado. Agora virou uma dinamite e cada vez vai piorar, tá? Grande abraço e tudo de bom.
3: Valeu, Jax. Na real, o que acontece, né? Agora eu vou dar um pitaco aqui em relação a isso. Todo mundo queria que o estado abraçasse. Essa é a realidade. Nós, imprensa, também. Nós esperávamos justamente que o estado abraçasse, mas só que a gente esperava que quando o estado abraçasse, nós esperávamos assim, bom, aí o estado tem mais dinheiro que Balneário Camboriú, né? Aí Balneário Camboriú pega esse dinheiro que estava investindo, cerca de 8 milhões, vai fazer outras coisas, unidade básica de saúde, né? Atenção inicial à saúde, e o estado chega, vai botar uma empresa com estrutura, e aí nós vamos ter um regional estadualizado com capacidade para atender bem e todos. Só que não foi isso que aconteceu. Por isso que, né? Mas que todos nós queríamos, sim. E ela fez o que a população estava querendo que acontecesse. Porém, a empresa que ganhou a licitação é que não tem capacidade de oferecer e entregar um serviço de qualidade. Faz o básico e faz muita coisa boa. Não vou aqui crucificar, porque antigamente, sem essa empresa, tinha muita coisa boa acontecendo e tinha coisa ruim acontecendo também, quando não era estadualizado. Simplesmente continuou. Mesma coisa. Quando se esperava melhorar.
2: 6h34 e vem aí, hein? 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
22: A cidade que acontece. Balneário Camboriú lança nova marca para promover o turismo da cidade. Vídeo: carreta fica atravessada após colisão com carro e interdita duas faixas da BR-101 em Barra Velha. Fim da safra da Tainha é celebrado com arrancadão de canoas artesanais em Balneário Camboriú. E Balneário Camboriú abre licitação de quase R$21 milhões para asfaltar ruas da cidade. 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
2: Em Itajaí e Balneário Camboriú, faz o seguinte, dá uma desacelerada. Agora travou a língua aí. Seu bem maior é a vida.
3: 6h36, esses assuntos que a gente está recuperando de ontem, por conta que nós estávamos falando, né? Da qualidade do turismo e do turista, né? O que queremos para o futuro, qual é o turista que vem para Balneário Camboriú, as proibições que temos em Balneário Camboriú também. Bom, as pessoas estavam comentando e o Oswaldo comenta sobre as caixas de som, que também são proibidas. Qualquer tipo de som é proibido na praia em Balneário Camboriú e também na cidade.
23: Bom dia a todos da Rádio Menina. Eu gostaria também de dar minha opinião sobre a caixa de som nas praias, principalmente aqui em Balneário Camboriú, né? Se a gente deixar liberar todos, é como aquela outra senhora falou aí, vira uma bagunça do cão. E outra coisa, eu quero ir à praia, eu quero ouvir o barulho do mar, eu quero vi aquela, né, sentir aquela brisa e tudo mais, né? Não ficar ouvindo som daqui ou dali, né? Quer ouvir som, bota então um fone de ouvido, aí fica perfeito. Aí pode levar a caixinha que tu quiser, mas bote fone de ouvido, né? Um bom dia a todos e até a próxima.
3: Até a próxima.
2: E a Vera fala sobre esse mesmo assunto aqui.
0: Bom dia, Dilson de Souza. Sou moradora daqui desde criança, Dilson. Quero comunicar que a nossa praia de Balneário Camboriú é uma praia de estilo. É uma praia que tem ordem, não é praia de bandidagem, de malandragem e tirando o sossego do próximo. Eu concordo que a praia tá, esteja sempre sem caixa de som. Isso era a maior perturbação do sossego alheio das famílias e de tudo mais, entendeu? Tira o sossego dos moradores, da orla, tira o sossego de tudo, até prejudica o meio ambiente, tá bom, Adilson? Não vamos deixar que essa peteca aí caia sobre som, tá? Isso é negativo, não pode acontecer caixa de som na praia. Repito, está tudo muito bem. Com a Juliana Pavan, as coisas estão melhorando cada dia mais.
3: Obrigado, dona Vera. E outra, né? Quando algum grupo se reunia próximo de famílias, com crianças, e colocavam uma música daquelas insuportáveis, inclusive com palavras obscenas, para dar um clique e fechar a confusão, era rapidinho. Era rapidinho, porque tem o sem noção que justamente chegam, colocam umas porcaria de música e mete o som no talo. E aquela música, a letra, porque hoje em dia não se faz mais letra de música como antigamente, né? Hoje em dia as letras são, né?
2: A IA faz qualquer coisa.
3: Exatamente. Tem mais isso ainda agora. Uhum. Tem mais esse gravante agora.
2: Não se tem mais compositor, é tudo IA.
3: Agora qualquer um chega ali, uhum, faz uma letra e inventa um ritmo e tá pronto.
2: Nem só a letra, melodia, a tudo, música inteira.
3: Tudo.
2: Música, exatamente, né? Entre aspas, música. É, desse jeito.
3: É, eu sou um pouco assim relutante em relação a músicas, principalmente. Eu sou relutante em relação a músicas, tudo feito pela IA. Eu acho que falta ainda, não vai ter mais, né? Aqueles compositores, aquele pessoal que nasceu com o dom de escrever, de compor, de criar uma melodia, de fazer uma música decente, linda, que possa soar bem nos ouvidos da gente. Mas enfim, o assunto é o som na praia.
2: Lembra a história que ontem falamos aqui da Camille, aquela jovem que espera mais de 30 dias pela cirurgia no Ruth Cardoso, Adilson?
3: Vamos lá.
2: Tem nota da assessoria de imprensa da Viva Rio sobre esse caso. Nota diz o seguinte: a direção do Hospital Regional Ruth Cardoso informa que a paciente está com procedimento cirúrgico agendado para o dia 4 de agosto. Surgiu a data, Adilson.
3: Ah, enfim, né? Enfim, surgiu uma data,
2: a,
3: né,
2: data para nós divulgarmos aqui.
3: Depois de um mês, então vai ser terça-feira.
2: O pai da Camille deve estar escutando o Bote a Boca no Trombone, né? O Leandro. Então, Leandro, dia 4 de agosto, hein? A espera aconteceu, de acordo com a nota, em razão da necessidade de um implante com medidas específicas. Durante o processo de aquisição, foi identificado que o modelo inicialmente previsto não é mais fabricado no país, sendo necessária a definição de uma alternativa compatível para a realização da cirurgia. A paciente está recebendo toda a assistência necessária. O médico ortopedista responsável prestou todos os esclarecimentos sobre o caso e sanou todas as dúvidas sobre a cirurgia.
3: Isso foi dito pro Leandro também?
2: Pois é, essa é a pergunta.
3: Porque ele não comentou, né? Ele comentou. Eu acho que não sabia disso aí.
2: Que estava marcado pro dia 4 de agosto.
3: Não, tá. Aqui, ó. Né, sobre aquisição, medidas, sim, específicas.
2: Da prótese e tal, né?
3: Hã? Porque
2: do implante.
3: Senão
2: do implante,
3: ele pode, se tivesse passado essa informação para ele, acredito que o Leandro ia entender. acredito que ele entendeu, ó, não dá, nós estamos, é um, algo importado, vai chegar e vai ser tal dia, pronto, aí ok. Ou surgiu agora, depois de toda a divulgação, aí sim, bom, agora esse é o problema.
4: É, o que ele reclamou muito também foi do atendimento, né? Que não estava humanizado, lembra? Que eles não, o hospital não estava mais nem cedendo a fralda que ele tinha que comprar.
3: Exatamente.
4: Essa foi uma reclamação também dele, estava faltando insumo básico durante o atendimento da Camille no Ruth Cardoso. E a nota não trouxe também esse esclarecimento desse caso, né? Da falta do insumo básico, que nesse caso seria uma fralda, para que a Camille pudesse, né, utilizar durante a internação.
3: Tem algo interessante, não, vamos deixar para depois, né? Porque a gente vai entrar pro esporte aqui, mas é interessante isso aqui, que depois eu quero contar essa história aqui de, sobre um exame, uma consulta que foi marcada para uma pessoa lá na Secretaria Municipal de Saúde de Camboriú. Muito interessante isso aqui. Nós vamos contar essa história daqui a pouco aí. Eu já tenho até data marcada. Vai ser no dia 5 de agosto o exame da dona Terezinha. Ecocardiografia transtoráxico.
4: Da Eva, a paciente.
3: Eva, quem mandou foi a Terezinha. Ah, é, isso. Dona
4: Ema.
3: Ema. Da Silva Lopes. Dona Ema da Silva, a Terezinha que mandou, né? Tá isso. Marcado, tá marcado o exame.
4: Terezinha é filha dela.
3: É, vai ser dia 5, semana que vem. Tá marcado o exame. Só que vai ter um problema, hein? Daqui a pouco a gente vai contar.
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0: como Montevideo City Torque da vida também, que foi lá e ganhou, né? Infelizmente o Grêmio na sua casa não consegue mais ter a força, né, que tinha em outros anos, e foi eliminado pelo segundo ano consecutivo nos playoffs da Copa Sul-Americana pro Bolívar, que não tem nada a ver com a ruindade do Grêmio. Foi lá, jogou o seu futebol, um futebol que não é nem um Abrastemp não, que não é nada demais, mas foi o suficiente para marcar um gol. Já tinha vencido por 3-2 na altitude. Parece que o Grêmio todo jogo joga na altitude, né? Todo jogo é na altitude. Falta fôlego, falta vontade, e tem um esquema tático que é simplesmente desorganizado, né? Não tem ligação entre os setores, e tá eliminado então o tricolor gaúcho. O Bolívar avança e vai enfrentar o São Paulo nas oitavas de final da Sul-Americana, que agora estão definidas. A gente tem todos os jogos das oitavas de final já definidos pela Copa Sul-Americana. O Boca, que ontem passou nos pênaltis, perdeu pro Rings do Chile, mas nos pênaltis avançou e vai enfrentar o Deportivo Recoleta do Paraguai. Tem Bolívar contra o São Paulo. São Paulo que já estava direto nas oitavas, aguardando seu adversário, que foi definido ontem. O Independente Santa Fé da Colômbia pega o River Plate da Argentina. O Vasco vai encarar o Olímpia do Paraguai. Red Bull Bragantino e Atlético Mineiro, duelo brasileiro nas oitavas. Santos contra o Macará do Equador. O Tigre da Argentina contra o Montevideo City Torque do Uruguai. E o Cienciano do Peru, que vai pegar o Botafogo. São os jogos e o que nós temos pela frente nas oitavas de final da Copa Sul-Americana.
1: Copa do Brasil.
0: Copa do Brasil, que inclusive, Moisés, será realizada neste final de semana, e em razão da Copa do Brasil, não tem rodada da Série A do Campeonato Brasileiro. Inclusive, até achei interessante, não tem Série A, não tem Série B, não tem Série C do Brasileirão devido à Copa do Brasil neste final de semana. E amanhã, a partir das 5:30 PM, tem Vasco e Fluminense, clássico carioca no Maracanã, jogo de ida das oitavas de final. Também amanhã, sabadão, tem Atlético Mineiro contra o Juventude na Arena MRV, lá em Belo Horizonte. E às 9:00 PM, o Santos vai encarar o Remo na Vila Belmiro. Domingo às 16:00 PM, tem Palmeiras e Fortaleza. O jogo é na Casa do Palmeiras, no Nubank Park. No estádio Beira Rio, lá em Porto Alegre, o Internacional vai encarar a equipe do Corinthians. É um duelo, inclusive, que chama a atenção, porque existe uma rivalidade entre Internacional e Corinthians ao longo aí dos últimos anos, principalmente pelas finais e pelos momentos que protagonizaram ali no começo dos anos 2000 até 2010. Essa década aí foi uma década de muita rivalidade entre Inter e Corinthians. Esse jogo é no domingo às 19:30 PM. Mas antes disso, a gente vai ter às 18:00 PM de domingo Mirassol contra a equipe do Grêmio, lá no Maião. O Grêmio que nunca venceu o Mirassol na história. A Chapecoense vai encarar o Cruzeiro. Esse jogo vai ser na Arena Índio Condá, em Chapecó, a partir das 18:30, então, Chapecoense e Cruzeiro. E na segunda-feira, para fechar os jogos de ida das oitavas da Copa do Brasil, tem Atlético Paranaense contra a equipe do Vitória na Arena da Baixada, segundona, 9:00 PM. Tá ruim o horário, né, pro torcedor atleticano poder acompanhar o seu time no estádio, plena segunda-feira, começando a semana e já tendo que, né, chegar 9:00 PM para ver o seu time jogar.
1: Da Copa do Brasil, vamos para a Série A do Brasileirão.
0: Porque ontem nós tivemos jogos, né? Apesar de não termos partidas neste final de semana, ontem nós tivemos o Atlético Paranaense jogando fora de casa contra o Corinthians, e na Neoquímica Arena, 0-0. Nada de gols, Corinthians empatando então com o Furacão na Série A do Campeonato Brasileiro. Mas quem levou a pior foi a equipe do Corinthians, né? Porque além de empatar em casa, o Yuri Alberto saiu lesionado e é um jogador que pode ser desfalque para a partida pela Copa do Brasil contra o Inter. A gente teve ontem também o Coritiba, que em casa perdeu para o Cruzeiro pelo placar de 1-0, jogo disputado ontem à noite no estádio Couto Pereira.
1: Era isso, Gerson? Tem mais alguma coisa?
0: Tem uma última informação, porque a UEFA anunciou ontem uma medida radical contra a FIFA. Eu falei ao longo da semana que a FIFA estava criando, né, um fundo ali para negociar os direitos de Copa do Mundo, direitos também da Copa do Mundo de clubes, e a UEFA realizou uma reunião e foi definido nessa reunião virtual que as 55 federações do continente europeu vão boicotar todas as competições da FIFA enquanto a proposta estiver de pé. Esse boicote, por exemplo, pode afetar a Copa do Mundo feminina, que acontece o ano que vem aqui no Brasil.

0: Então, se a FIFA levar em frente essa ideia, teremos uma Copa do Mundo feminina aqui no Brasil sem as seleções da Europa. Vamos aguardar agora se a FIFA vai voltar atrás ou não. A proposta foi anunciada na última terça-feira. A ideia é criar uma empresa privada que vai operar, então, a comercialização de todas as competições da entidade. E a ideia da FIFA é conseguir lucrar, né, cerca aí de 20 bilhões, né, 20 bilhões de reais com a criação dessa empresa, mas a UEFA já se posicionou contra e vai boicotar as competições.
1: Cada vez mais, né? Antigamente era maquiado, né? Mas atualmente, cada vez mais, a politicagem está escancarada no futebol, né?
0: É um grande negócio, né? Virou um grande negócio.
1: Os maiores do mundo, né?
0: E a FIFA está transformando o futebol num balcão de negócios.
1: É isso aí.
0: Querem ganhar dinheiro e ela já anunciou. Por que que aqui na América do Sul ninguém está falando nada da Conmebol? Porque a FIFA já anunciou que o repasse para as federações será maior caso eles consigam então criar essa empresa e arrecadar os 20 bilhões que eles querem. Aí aqui na América do Sul, como, né, tem que falar a verdade, né, as nossas federações aqui são bem corruptas, aí eles ficam quietinhos esperando, opa, vai vir mais um dinheirinho aqui para nós, então vai lá, FIFA, tá tudo certo.
1: São 20 bi de dólares ou reais?
0: De reais.
1: De reais.
2: Me lembro o Edinaldo, né? Que o Edinaldo, quando se candidatou, aumentou o salário dos presidentes das federações de 50 para 250 mil reais. E aí, vamos à eleição? Em quem você vota?
0: Edinaldo. Ele aumentou o meu salário, né? Um cara tão legal, por que que eu não vou votar nele? Um
2: pouquinho, né? Ganhava 50 mil, aí o cara passou a ganhar 250 mil.
1: Inflação, velho.
2: Vamos votar, né?
1: Inflação.
0: E o detalhe, na votação para presidente da CBF, o voto dos presidentes de federações tem peso 3. O voto dos clubes da Série A tem peso 2. E o voto dos clubes da Série B tem peso 1. Ou seja, quem define as eleições são os presidentes das federações. Então, se você tiver eles do teu lado, tá tudo certo, porque ninguém vai conseguir te tirar lá de cima.
1: Ai, cara, tem que só rir, né? Vai fazer o quê?
0: E aí também tem outra coisa, se alguém quiser se candidatar a presidente da CBF, tem que ter o apoio, eu não sei se são 5 ou 7 federações. O Ronaldo Fenômeno tentou, mas nenhuma federação apoiou ele. Por que será, né? Porque a mesadinha lá todo mês tá pingando certinho e aí fica tudo bem. O próprio Samir Chaudhry, que é o presidente da CBF, ele chegou ao poder numa manobra também, né? Uma manobra. O Samir Chaudhry, ele faz parte também de todo esse rolo que é a CBF, né? De toda essa teia de corrupção que administra o nosso futebol brasileiro. E aí também depois a gente fica aqui quebrando a cabeça, por que que o Brasil não ganha, por que que a bola não entra, né?
2: É.
0: Isso também explica, né, as derrotas da seleção brasileira. Elas não são apenas fruto do que acontece dentro das quatro linhas. O que acontece fora reflete bastante.
1: Já que estamos falando de esporte, tem um recadinho para encerrar, Gerson, do Edson, sobre o Grêmio. Bom dia. Cuidado que o choro dos BBB vai inundar o estádio. Não entendi.
0: Ah!
1: Tu entendeu?
0: Ah, tá louco.
1: Eu não entendi.
0: Eu entendi, mas o Edson, o que que o Edson é, colorado? Então, essa bacia de choro aí é grande, hein? Tem espaço pra dois, essa bacia de choro aí.
1: Era isso, Gerson.
0: Ah, eu quero ver, os colorados estão falando aí, mas tem o Corinthians pela frente. E nós temos o Mirassol.
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2: Nossa alegria é o final de semana que vai ter sol, segundo o Marinho. Agora não temos sol, temos movimento, imagem da BR-101 e também no contorno ali que tem a Schmidhausen em direção a Jorge Lacerda, lá para Ilhota, para aquelas bandas lá. Vamos saber como é que fica o tempo, Marinho, é contigo.
3: O nosso bom dia aos amigos que estão acompanhando aqui o Bote a Boca no Trombone. Até que enfim ela chegou, a sexta-feira. Temos ótimas notícias em relação às condições do tempo para o fim de semana. A semana foi bem complicada, com muitos alertas de tempo severo, e agora nós temos um tempo bem melhor. A atuação de sistema de alta pressão, hoje ainda um pouco de nebulosidade, chuvisco isolado, até por causa da influência da umidade que vem do mar, que perde força, permitindo boas aberturas de sol, tanto para o sábado quanto para o domingo. Com isso, a temperatura entra em elevação no período das tardes, porque teremos então as mínimas girando em torno de 15 e as máximas aí hoje ainda 22, mas amanhã podendo chegar aí a 25, 27 graus sábado e domingo, aquecimento novamente fora de época. Os ventos que eram de sudeste amanhã já passam também a predominar de noroeste a nordeste. Esse vento quente traz o calor, o clima mais abafado do interior, os nevoeiros densos restringem a visibilidade nos aeroportos, também na área marítima. Nas primeiras horas, principalmente do dia, pode ocorrer. Nós teremos o estado do mar calmo, oferecendo plenas condições às atividades da navegação, da prática da pesca e também os esportes náuticos de lazer entre as ilhas de Floripa e São Chico. Ondas de sudeste, suelzinho até de meio metro, mar calmo na costa catarinense. Maré alta, podemos ter aí entre 2 e 4 da tarde e a maré seca torrada entre 9 e 10 da manhã nos rios e praias aqui do nosso litoral. No resumo geral, sábado e domingo com boas aberturas de sol e temperaturas agradáveis para a época do ano. Desejando a todos uma ótima sexta-feira, Dilson Moisés, com as primeiras informações da previsão do tempo, os dados da Univale, Marinho Stringari para o Bote a Boca no Trombone.
1: Valeu, Marinho, obrigado pelas informações aqui do tempo para o fim de semana. A gente vai para um rápido intervalo e na volta tem...
2: Antes, não vamos para o intervalo agora. Dá tempo ainda. Eu preciso falar daquele recado da dona Terezinha.
1: Não quer deixar para depois?
2: Não, vai atrasar demais.
1: Tá bom, então vamos lá.
2: Esse horário interessante aqui, ó, 7 em ponto, porque é sobre a saúde de Camboriú. Vamos voltar aqui. É o seguinte, né? A gente recebeu aqui da dona Terezinha, as pessoas elas marcam um exame. Nesse caso, o exame era da ecocardiografia transtorácico da mãe, da sua mãezinha.
1: Dona
2: Ema, né? Uhum. Pois bem, aí recebeu o recado e diz o seguinte: olá, dona Ema da Silva Lopes, sua consulta foi agendada. Procedimento, esse exame. Data, dia 5 de agosto, semana que vem. 13 horas. Local, Policlínica, Rua Porto Alegre, 698, no centro de Camboriú. Confirme ou cancele seu agendamento em até 24 horas. Respondendo a esta mensagem. Caso não haja confirmação dentro desse prazo, o agendamento poderá ser cancelado.
1: Não é necessário retirar a guia de autorização. No dia do atendimento, compareça ao local informado levando: letra A, pedido médico; letra B, documento oficial com foto; letra C, cartão do SUS. Caso tenha perdido o pedido médico, solicite uma segunda via na unidade básica de saúde de origem. Atenciosamente, Central de Regulação Municipal da Secretaria de Saúde de Camboriú.
2: Dona Terezinha, filha da dona Ema, ela tem um áudio depois que agendaram esse exame.
4: Boa noite, boa noite. Me mandaram para mim hoje à tarde. Eu sou Terezinha Lopes Barbosa, filha da Ema. Mandaram para mim hoje à tarde essa consulta médica da Secretaria de Camboriú. Mas só que é o seguinte, a saúde não espera. Minha mãe já faleceu, já faz 4 anos. Agora vem mandar uma coisa dessa pra gente. É um absurdo isso aí. O que é que o prefeito está fazendo em Camboriú? Tanto tempo esperar para sair uma consulta assim? É um absurdo isso?
5: Oficial Federal.
4: Eu acho terríveis as coisas. Eu não sei falar a verdade. É uma vergonha isso. Minha mãe já faleceu, já faz 4 anos. Já vai fazer 5 agora em novembro.
1: Mexeu com sentimento. Da dona Terezinha.
2: Vai fazer 5 anos que a dona Emma morreu. E chamaram ela para fazer o exame. Ela com certeza estava na fila esperando. Só que dona Terezinha fala tudo. A saúde não espera. E ainda recebe a confirmação para ir fazer o exame na semana que vem. Vai fazer 5 anos que a dona Emma morreu. 5 anos. Olha o sentimento da dona Terezinha.
1: Não.
2: Triste isso, né?
1: A voz dela.
2: É triste.
1: Disse
2: triste,
1: tudo.
2: Triste, triste isso. Essa saúde do nosso país é um absurdo. Algumas coisas assim, ó, é revoltante, sabe? Algumas. Tem coisas que vão bem. Não vou generalizar aqui. Mas tem umas que fazem assim, ó, um estrago gigante no coração e na vida das pessoas.
1: E depois vem um outro lá em Brasília apontar o dedo para cima e dizer que o Sistema Único de Saúde do Brasil é a melhor saúde pública do mundo. Tô vendo?
2: Vamos pro intervalo, daqui a pouco os destaques da segurança.
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1: Wilson de Souza e as informações de segurança para hoje.
2: Começando com Itajaí. Nas últimas 24 horas, a Polícia Militar registrou 82 ocorrências. 3 pessoas foram detidas e nenhuma arma foi apreendida. Um destaque. Entre os destaques, 2 homens foram presos em cumprimento de mandados judiciais. Um deles, 38 anos, foi localizado no bairro Ressacada após uma abordagem aos moradores em situação de rua. O outro, de 48 anos, foi preso no bairro São João para cumprimento de pena por embriaguez ao volante. E a Polícia Militar prendeu um homem por furto em um supermercado no bairro Nova Esperança, aqui em Balneário Camboriú. Segundo a PM, o suspeito, já conhecido por outros furtos no estabelecimento, foi flagrado após esconder 2 pedaços de carne e tentar sair sem pagar. Ele foi detido e levado para a delegacia. Já em Camboriú, uma ação da ROCAM e da Agência de Inteligência do 12º resultou na prisão de um suspeito de furtar uma loja de celulares em Itapema. O homem confessou o crime e os policiais recuperaram os aparelhos celulares furtados e um veículo elétrico com registro de furto. Ele foi preso em flagrante pelos crimes de furto qualificado e também receptação.
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2: E esta ocorrência aqui, hein? A PM registrou um caso de abandono de incapaz. Uma mulher deixou os dois filhos aos cuidados de uma babá pelo período combinado, mas não retornou para buscá-los e não atendeu as tentativas de contato. A Polícia Civil entrou na investigação. Eu vou explicar um pouquinho mais, porque é interessante a gente falar sobre isso. A guarnição da PM fez contato com uma comunicante, que é a babá. Ela relatou que exerce essa função na residência dela. No dia 28, uma senhora entrou em contato solicitando que ficasse, uma mulher, solicitando que ficasse com seus dois filhos no período do dia 29 até dia 30, que foi ontem, ao meio-dia. No dia de ontem, a babá entrou em contato com a mãe, mas ela não respondeu as mensagens de WhatsApp nem atendeu as ligações telefônicas. Ela relatou ainda que nos grupos de WhatsApp de babás há diversos relatos de abandono e falta de pagamento por parte desta mesma mãe, informando ainda que não tinha os documentos das crianças, apenas o nome de um que tinha 2 anos e 6 meses e do outro de apenas 1 ano de idade. A Polícia Militar então acionou o Conselho Tutelar, representando através de uma conselheira, que informou que ia conduzir as crianças até o Conselho Tutelar para tentar contato com a mãe. Caso não conseguisse, as crianças seriam encaminhadas ao abrigo de menores em Camboriú para as medidas cabíveis. Mas durante esse atendimento apareceu um senhor. Este senhor, pai da moça que desapareceu, obviamente mãe das crianças, e ele avô das crianças, e disse que ficaria com a guarda das mesmas. Ele também relatou que é pai da moça que desapareceu, que, diz ele, se encontra em Florianópolis trabalhando. Então, a babá encaminhou as crianças para o avô, que foi quem ficou com as crianças. A guarnição realizou um boletim de ocorrência e orientou todo mundo às devidas providências.
1: 7:09, estes foram os destaques de segurança de hoje. 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
2: Bora lá pra panorâmica. Lá no topo da panorâmica, Gerson Felipe está com as informações do trânsito. É contigo.
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11: Estamos chegando com as informações do trânsito aqui no Bote a Boca no Trombone, falando diretamente da Avenida Panorâmica em Balneário Camboriú, e já tem aquela turma que passa, dá uma buzinada, e se tá buzinando, eu sei que leva o Bote a Boca no Trombone de carona. E a gente começa já trazendo uma informação lá do município de Itajaí, porque em Itajaí nós tivemos acidente. Na verdade, não foi nenhum acidente, né? Um motorista embriagado que acabou sendo abordado, Um homem de 41 anos que foi preso, ele estava dirigindo de forma perigosa, apresentou sinais de embriaguez durante uma operação na Avenida Vereador Abraão João Francisco, no bairro Cidade Nova, em Itajaí. Os policiais perceberam que o veículo estava fazendo algumas arrancadas bruscas, manobras que inclusive colocavam outros usuários da via em risco, e durante a abordagem foi constatado que duas crianças estavam no banco traseiro sem o cinto de segurança. Olha só, hein? O cara estava com duas crianças, desobedeceu às ordens dos policiais, ele sequer conseguia falar direito, estava com um cheiro de álcool, comportamento agressivo. Ele inclusive investiu contra uma policial e precisou ser contido pela equipe. Depois ele passou a xingar os policiais, né? Tava bem louco. Esse homem recebeu voz de prisão pelos crimes de embriaguez ao volante, resistência e desacato. Ele foi encaminhado para a delegacia de polícia e também foram aplicadas, né, as multas de trânsito. E o detalhe, né, as crianças, né, com quem será que ficaram essas crianças que estavam com esse motorista embriagado ontem em Itajaí? Já que estamos em Itajaí, um carro alugado caiu dentro de uma vala. A gente chegou a falar ontem no Bote a Boca no Trombone, mas temos algumas informações a mais hoje. Esse veículo, ele caiu em uma vala na rua Jacob Ardigó, no bairro Dom Bosco. Foi por volta das 7 horas da manhã que a ocorrência foi registrada pela Polícia Militar. E quando os policiais chegaram até o local, o motorista não estava mais no veículo. Ele, inclusive, não foi localizado. Segundo a Polícia Militar, também não haviam testemunhas para informar como o veículo foi parar na vala. O carro, ele pertence a uma locadora, foi removido por um guincho e acionada então a seguradora. Não haviam informações sobre as circunstâncias do acidente ou a identidade do condutor. Vamos seguindo com mais informações de trânsito. Até porque a gente tem informação também de um acidente que aconteceu na BR-101 ontem por volta das 9:30 da manhã, e mais um acidente que acabou gerando muita lentidão. Uma colisão entre uma carreta e um carro que interditou as duas faixas da BR-101 no quilômetro 95 em Barra Velha, no sentido norte. O acidente foi registrado, como eu disse, por volta de 9:30 da manhã e provocou um congestionamento com pico de 5 quilômetros. Segundo a Polícia Rodoviária Federal, os motoristas, eles precisaram desviar pela marginal para poder seguir viagem. O carro, ele ficou com a parte dianteira completamente danificada e a carreta ficou atravessada na pista, formando um L. Segundo a Arteris, por volta das 11:20 da manhã, o congestionamento chegava a 4 quilômetros e, apesar do impacto, não tivemos nenhuma vítima, apenas danos materiais e também os transtornos causados no trânsito. 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Vamos seguindo com mais informações de trânsito. A gente aproveita também para destacar algumas ocorrências aqui em Balneário Camboriú. A gente teve ontem os agentes de trânsito fazendo a remoção de dois veículos que estavam abandonados. A primeira abordagem, ela aconteceu na Alameda Delfim de Pádua Peixoto, na Rua Angelina. Um Polo foi recolhido porque estava em estado de abandono, foi recolhido ao pátio. E a segunda remoção foi na Rua Peru, onde um Peugeot 207 também foi removido ao pátio porque estava em situação de abandono. E a gente tem novidades sobre a licitação do transporte coletivo aqui de Balneário Camboriú, até porque foi republicado o pregão eletrônico que trata da contratação de uma empresa que faz a locação dos ônibus, para o transporte coletivo urbano tarifa zero. Essa sessão pública da licitação, ela vai ser realizada às 10 horas da manhã, do dia 13 de agosto, de forma eletrônica, pela plataforma Compras Gov. e as empresas interessadas vão apresentar então as suas propostas nesse pregão. A retomada acontece após conclusão do processo junto ao Tribunal de Contas do Estado de Santa Catarina, que acolheu então as respostas técnicas enviadas pelo município. A republicação também recebeu a aprovação do Ministério Público de Contas e, com isso, o pregão eletrônico ele foi retomado com as ratificações aí feitas, né, pelos órgãos controladores. Entre as atualizações, o valor máximo admitido para a contratação passou a ser de R$ 56.674.887 para o período de 36 meses. A revisão da planilha, ela inclui também a atualização do preço do óleo diesel, de R$ 6,12 para R$ 6,97 por litro, com base em consulta à Agência Nacional de Petróleo, ANP. Vale destacar também, né, que esse novo pregão, ele utiliza como valor de referência do veículo a tabela FIPE, né, e tem a exclusão do percentual referente ao IPVA. O prazo de pagamento da contratação também foi ajustado, passando de 30 para 20 dias após o recebimento da nota fiscal. O edital prevê ainda a locação dos veículos com todos os serviços necessários para a operação, incluindo motoristas, combustível, manutenção preventiva e corretiva, seguros, sistemas operacionais e demais itens previstos no termo de referência. Vale destacar que ao todo serão 28 ônibus contratados, sendo quatro ônibus para a frota reserva. Nós teremos para a linha vermelha universidades os veículos atendidos aí por outras linhas. A linha laranja vai ter um veículo, que é o Expresso Nova Esperança. Linha amarela, três veículos. A linha amarela é do bairro dos Municípios da Praia dos Amores. Linha verde, que é do Nova Esperança ao Hospital da Unimed, com três veículos. A linha azul, do Estaleirinho ao Hospital da Unimed, com três veículos. Linha violeta, da Barra Sul à Praia dos Amores, com seis veículos. E a linha anil, de Laranjeiras até a Rodoviária, com dois veículos. E tem também a linha branca circular centro, da Rua 3300 até o Hospital da Unimed, com seis veículos. Também no edital está previsto que a empresa vencedora vai ter que disponibilizar um aplicativo que mostra aí a circulação dos ônibus e a movimentação de momento deles dentro da cidade de Balneário Camboriú. Vamos aguardar então, né, o que teremos de novidade em relação ao transporte coletivo aqui na cidade, né? Será feita aí então uma nova licitação. E para a gente fechar os destaques de trânsito, vamos falar um pouquinho da movimentação de momento? Até porque aqui na Avenida Panorâmica, no topo dela, trânsito tranquilo, fluindo bem, sem registro de lentidão. Em Balneário Camboriú, inclusive, não tem nenhum ponto de congestionamento. Porém, em Camboriú, já tem lentidão na Avenida Santa Catarina. Começa a ficar mais intenso o trânsito também na Avenida Santo Amaro, no Barranco, e na BR-101, no trecho de Balneário Camboriú, o trânsito vai fluindo dentro da normalidade. Em Itajaí tem lentidão no sentido sul, principalmente entre a ponte do rio Itajaí-Açu até as proximidades do entroncamento ali com a BR, da BR-101 com a rodovia Antônio Raio. Também no sentido sul, entre as cidades de Penha e Navegantes, tem trânsito lento e temos também alguns pontos de lentidão na região de Balneário Piçarras, também no sentido sul. Estas são as informações do trânsito, com o repórter Gerson Felipe, falando sempre para a Rádio Menina, o tempo todo com você.
2: Valeu, Gerson, obrigado, as informações atualizadas. Você sabe que o trânsito em tempo real é complicado, né? Agora é uma coisa, daqui 5 minutos pode ser outra, né? Obrigado, Gerson Felipe, que está atualizando. O Robson Breda falou também, Gerson confirmou, tem trânsito cheio na BR-101, ali para a altura de Piçarras, tá? Daquele jeito, né? Como BR-101, sendo BR-101. Todo dia tem uma treta.
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2: Ô Moisés, por que que você pediu essa trilha aí?
1: Presta atenção. Atenção você que está acompanhando o Bote a Boca no Trombone. A Selma participando e diz que vai revelar o segredo dela a todos nós.
2: Ela encontrou, será?
1: Ela encontrou o seu...
2: Egídio?
1: E é o companheiro...
2: Não.
1: Sim.
2: Encontrou?
1: Encontrou o seu fiel companheiro na manhã de hoje. Atenção, senhoras e senhores. Você que acompanha a live na TV Mocinha.
2: O Egídio apareceu.
1: Quem é o Egídio?
2: É o radinho dela. Apelidado agora de Egídio. Apareceu, revelou o segredo, fiel companheiro sintonizado na Menina FM. E vocês do BBT são demais. Tá bom, Selma, obrigado, viu? Então, enfim, encontramos o Egídio. O Egídio é o apelido dado ao radinho da Selma, e é o radinho raiz.
1: É, aquele com anteninha e tudo, né, rapaz?
2: Isso mesmo, que legal. Obrigado, Selma. 7h23, vamos pra frente. Voltando. Ainda sobre a questão de caixas de som, depois a gente vai pro intervalo, mas o Carlos tem uma opinião aqui na Praia Central.
13: Oi, bom dia. A minha opinião ali sobre caixa de som na praia é desnecessário. Porque o brasileiro, ele tem um problema. Não vou generalizar todos os brasileiros, mas quem leva a caixinha de som, ele acha que a música dele, todo mundo quer escutar a música dele. E ninguém quer, na verdade, né? Porque geralmente é uma música horrível. E eu tenho uma dica pra você que quer levar a caixa de som na praia, sabe o que tu faz? Leva o fone de ouvido. Daí tu engata o fone na caixa e deixa estourando nos teus ouvidos. Daí, pronto, acabou, resolveu o problema. Tu escuta a música que tu quer, no volume que tu quiser, no teu ouvido. É uma boa. Valeu, um abraço.
2: Exatamente, Carlos, é isso. Sabe que eu faço isso em casa também? Às vezes eu quero escutar uma música que minha esposa não tá afim de escutar. Aí eu tô assando uma carne... Eu boto os fones e fico assando o churrasco. Ela fica escutando a música dela e eu fico escutando a minha.
1: Pronto.
2: E não dá problema. E a gente não incomoda ninguém, porque ninguém tá escutando nem o som dela, nem o meu som. Cada um tá escutando o seu.
1: Mas incomoda, sabe por que que incomoda? Aí você esquece que tá com fone de ouvido.
2: E grita.
1: Aí você quer falar com a pessoa: ô amor! Aí grita e toda vizinhança escuta. Pega carne pra mim! É, bem desse jeito, né? Daí o outro fala assim: fala mais baixo, tá de fone.
2: É só usar um fone só, um lado, aí não grita. Intervalo 7h25, daqui a pouco a gente volta, tem entrevista.
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2: Ô Moisés, escoteiros, eu sempre me lembro da época, né? Aquela época, essa mesmo, né? Lá atrás, assim, que eu sempre quis, nunca consegui, né? Porque, sei lá, né? Não fui colocado. Mas meus primos eram escoteiros. E eu gostava de saber, né? O que eles faziam quando iam realizar suas atividades junto aos escoteiros. Pois bem, vamos falar sobre isso, porque mais de 150 jovens escoteiros de diferentes regiões de Santa Catarina estarão em Itajaí nos dias 1º e 2 de agosto, ou seja, amanhã e domingo. Eles vão participar do 27º Mutirão Regional Pioneiro.
1: Que é isso, Adilson? O encontro vai muito além da integração entre os escoteiros. Durante esses dois dias, eles vão desenvolver ações de impacto social. Quais delas, hein? Já vamos saber. A iniciativa, claro, busca deixar um legado para a cidade e reforçar valores. Quais são os valores? Liderança, cidadania, o que mais? Trabalho em equipe, voluntariado, marcas, né? Que realmente são do movimento do escoteiro. E para conversar sobre este assunto, está conosco por telefone Ana Filipa Simão, que é coordenadora justamente do 27º Mutirão Regional Pioneiro dos Escoteiros de Santa Catarina. Bem-vinda ao Bote a Boca no Trombone, Adilson e Moisés.
17: Obrigada.
2: Bom, vamos lá, Ana. Vamos falar então sobre essa 27ª edição. Vamos lá. Qual que é o principal objetivo desse evento aqui na cidade de Itajaí, representando, o que que representa para os jovens escoteiros?
17: Bom dia, obrigada pela oportunidade, antes de mais nada. Bom, significa basicamente assim, você resumiu muito bem na tua iniciativa, no início assim da nossa conversa. Tem uma premissa do movimento escoteiro que a gente diz que os nossos jovens aprendem fazendo. Então, a gente tira da teoria essa questão do voluntariado, trabalho em equipe, e a gente traz para a prática. Essa atividade específica é para jovens, aí todo mundo sempre, né, relaciona movimento escoteiro com crianças, né? Os nossos lobinhos, os escoteiros, e nós temos uma faixa etária que é de 18 a 22 anos, que são justamente os pioneiros, que são os jovens que vão vir esse final de semana aqui para Itajaí. E, então, como vocês são jovens adultos, a gente tem sempre a expectativa e não da prática, mas também a questão do ensinamento de adultos têm que estar envolvidos com a sociedade, conhecer de fato as questões, tanto as coisas boas e maravilhosas que temos e as que precisam, né, de apoio. Então, essa prática do final de semana vai trazer um pouquinho isso para os nossos jovens nas ações que vão ser realizadas, tanto na construção de artefatos de casine, caminhas para cães comunitários e nas ONGs que os atendem, como revitalização no Lar Padre Jacó, que é uma instituição muito importante para a comunidade de Itajaí.
1: Bom, esse mutirão regional pioneiro, ele já tá vai chegar à 27ª edição, né? E qual que é a faixa etária desses jovens? É de 18 a quantos anos? que eles participam das atividades e de que forma, né, essas ações de voluntário, de voluntariado, perdão, elas contribuem com o desenvolvimento desses jovens escoteiros, Ana?
17: Sim, é a nossa última faixa etária do movimento escoteiro, então vai de 18 a 22 anos, né, com 22 ele certo, assim, ele queria 22 anos incompletos, né, e então assim, vamos pensar essa faixa etária, o que que eles estão fazendo? Estão iniciando os primeiros trabalhos, estão iniciando muitas vezes na faculdade ou em estudos, né, não necessariamente faculdade, mas se profissionalizando, escolhendo, né, agora que eu cresci, o que que eu vou fazer na vida, né? Então, assim, traçando objetivos, então a gente espera também que sejam cidadãos ativos, né, pessoas ativas na sociedade, que identifiquem, que consigam olhar pro local onde mora ali, pro seu bairro, pra sua comunidade, e perceber aonde posso fazer a diferença. Muitas vezes são coisas simples, mas outras requerem realmente uma dedicação, um projeto, parcerias. Esse mutirão não está acontecendo só pela movimentação dos escoteiros, sim com muitos parceiros da própria sociedade de Itajaí envolvidos. Então, esse olhar, em conseguir passar um olhar crítico, ensinar os nossos jovens a ter um olhar crítico, é fundamental para as escolhas pessoais deles, mas principalmente para o legado de vida, né, que todos nós temos que deixar. Então, a gente tem essa utopia, digamos assim, né, passando essas práticas para os nossos jovens. Então, respeito ao próximo, acolhimento, empatia, são coisas de todas as pessoas, independente se está ou não está no movimento escoteiro, né, uma boa educação, a gente já tem isso. Mas muitas vezes, no corre da vida, a gente perde um pouquinho o olhar prático nisso. E através do movimento escoteiro, a gente tenta resgatar isso nos nossos jovens, né? E tem uma frase que a gente adora como objetivo dos nossos jovens, é entregar cidadãos melhores, né? Não somos formadores de acadêmicos, mas somos formadores de ideias, né? De iniciativas, de percepção social, talvez assim.
2: Felipa, Itajaí esse ano, por que foi a cidade escolhida, selecionada?
17: Então, todo ano a gente abre, né, para os grupos escoteiros se candidatarem, qual cidade gostaria de trazer o evento para sua cidade, e tivemos a grata surpresa de Itajaí se candidatar. No movimento escoteiro, a gente tem modalidades, né, então a gente tem a modalidade do ar, a modalidade do mar, com atividades específicas, né? Temos também, cada modalidade também se diferencia pelo uniforme, e o mais interessante, o diferencial dessa atividade desse final de semana é justamente termos atividades da modalidade do mar. Então, no sábado, que é o dia da atividade comunitária, vamos trabalhar o dia todo, mas domingo pela manhã teremos a oportunidade de vivenciar, porque a modalidade do mar, ela é um pedacinho só. E a maioria dos grupos escoteiros são da modalidade básica, que é o que todo mundo basicamente já tem aquela alusão do movimento escoteiro, né? Entende disso. E então, o gosto do grupo escoteiro do Mar Almirante Tamandaré de trazer esse mutirão para a cidade de Itajaí era justamente poder divulgar e passar essa experiência para os demais jovens. Então a gente vai ter atividades embarcadas, atividades com alusivas assim em questão de cordas, segurança, parceria com a Defesa Civil também para ajudar a gente a questão de prevenção de acidentes. Então assim, é uma atividade bem voltada no domingo pela manhã a modalidade do mar, para trazer essa experiência, né? E Itajaí é muito rica, né, na natureza para isso. Temos, além do grupo escoteiro, logicamente, da modalidade, a cidade em si é perfeita, propícia, né? Então, as atividades vão acontecer amanhã, ali na beira-mar, na Praia da Atalaia.
1: Ana, já que você tocou no assunto, né, sobre os escoteiros, realmente, né? Apesar de estar tanto tempo aqui no Brasil, muita gente ainda não conhece o trabalho, né? Por exemplo, o pessoal acha que é uma religião, é uma seita, enfim, né? Não, vamos falar aí para todo mundo que tá acompanhando o Bote a Boca no Trombone, né? O que que significa ser um escoteiro, ser um lobinho, enfim, participar dessas atividades. O que que é um escoteiro? Seria um estilo de vida? Seria uma comunidade? Explica aí pro pessoal entender melhor, o pessoal que ainda não sabe, né? E quer se interessar, talvez, em até participar, né, dos escoteiros aqui na região.
17: Então, eu acho que você usou o termo certo, é um estilo de vida. Eu acho que isso resume um pouco, né? E até voltando um pouquinho à tua fala inicial, né? Que você disse, sempre que sei, nunca pude, ainda podes. Adultos que nunca tiveram passagem enquanto jovens no movimento escoteiro, podem sim participar como nossos voluntários, né? Tudo isso acontece porque temos um time de adultos voluntários por trás que faz as atividades acontecerem para os nossos jovens. Então fica o convite pessoal para você de conhecer na prática um grupo escoteiro. Mas inicia-se agora, nós começamos com um ramo novo, ganhamos, agora passamos por uma atualização de programa, e ganhamos um ramo novo que chama-se filhote. Então começamos agora a atender crianças a partir dos 5 anos de idade, que seriam os filhotes, ali com 6,5 para 7 seriam os lobinhos, até 10,5, 11. Até os 15 são os escoteiros, de fato, né? O ramo que dá origem ao nome e tudo mais, então o ramo escoteiro. Na sequência de 15 a 18, o ramo sênior. E de 18 a 22, então esses jovens que vão estar aqui, que são os pioneiros. Então, assim, toda a juventude, né? De criança a jovem adulto, é o que o movimento escoteiro contempla para os nossos jovens.
1: Ana, por que os escoteiros, por que que os escoteiros se cumprimentam, né, com a mão esquerda e não a direita? É uma curiosidade.
17: Sim, não é no mundo todo, mas aqui no Brasil é assim. E é uma história muito gostosa, né, que é uma questão de confiança. Eu te estendo a mão esquerda em respeito e confiança a você, porque nosso fundador, Baden Powell, que a gente chama carinhosamente de BP, ele cumprimentando um aliado, ele largou o escudo e cumprimentou ele com a mão esquerda. Então, assim, eu estou lhe dando um sinal de confiança lhe cumprimentando com a mão esquerda. Esse é o real significado, é a confiança ao outro, por isso que a gente se cumprimenta com a mão esquerda.
2: Ana Filipa Simão, coordenadora do 27º Mutirão Regional Pioneiro dos Escoteiros de Santa Catarina, um evento que acontece em Itajaí amanhã e domingo, com várias atividades muito interessantes, né? Revitalizando espaços que acolhem crianças, também a construção dos abrigos para animais da cidade de Itajaí, entre outras atividades já comentadas aqui. Parabéns pelo que vocês estão realizando e conte com a gente aqui da Rádio Menina de Balneário Camboriú para eventuais divulgações, tá bom?
17: Nossa, muito obrigada pelo espaço, eu estendo o convite a toda a comunidade, tenha curiosidade, procure o grupo escoteiro mais próximo da sua residência, pode entrar no site dos escoteiros de Santa Catarina, lá vai ter o grupo escoteiro mais próximo da sua cidade, da sua comunidade. Estendo também o convite a quem estiver ali pela beira-mar, de prestigiar o nosso trabalho, ver as atividades que vamos estar realizando. Agradeço a parceria e fico o nosso sempre alerta a todos e um forte abraço. Muito obrigada.
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2: 7h44, de volta, Bote a Boca no Trombone. O Leandro tá comentando sobre saúde, sobre a questão daquela senhora, será? O Leandro comentou sobre a questão do exame que foi marcado e a senhora faleceu já faz 4 anos e meio. Bom, vamos ouvir o Leandro aqui.
20: Bom dia a todos da rádio, a toda a equipe. Sobre a saúde do Ruth, não só do Ruth, né? Mas eu acho que a saúde, a educação no Brasil só vai melhorar quando o político for obrigado a usar a saúde pública. Quando eles forem obrigados a usar a saúde, a educação, porque é muito fácil se eleger e ter um plano no hospital particular, colocar os filhos em escola particular. Eu acho que a saúde e a educação ela só vai mudar quando o político sentir na pele o que o povo vem sentindo. Eles tinham que ser obrigados a usar o serviço público. E daí eles iam ver e aí sim poderia ter uma melhora.
2: Pois é, né, meu amigo? O Leandro tá falando de uma forma geral em relação à saúde. E eu vou além então, né? Se todos os políticos tivessem que usar o mesmo sistema de saúde que a população usa, se todos os políticos tivessem que também, quando vão para Brasília, pagar o seu próprio aluguel e comprar sua própria roupa e ter o seu próprio carro e pagar o próprio combustível, tudo seria melhor, eu acho, né? Mas como isso nunca vai acontecer, então, já sabe qual é o caminho da população brasileira, né? Eu só citei alguns exemplos, né?
1: Já que estamos falando de saúde, Adilson, a Karen tá comentando aqui sobre o relato da dona Terezinha. Meu Deus, que tristeza. Eu cheguei a chorar com o relato dessa mulher. Já perdeu a mãe e agora que o exame saiu. Isso é desumano. Para quem não acompanhou o Bote a Boca no Trombone desde o início, a dona Terezinha, ela mandou uma mensagem pra gente aqui, relatando que a mãe dela, a dona Ema, faleceu, vai fazer 5 anos.
2: Em novembro faz 5 anos.
1: em novembro faz 5 anos. E ela recebeu ontem uma mensagem de agendamento de uma de um ecocardiograma para a mãe dela, lá em Camboriú.
2: É, verdade, né? Infelizmente, o tempo, voltando a falar do tempo, né? Não deu tempo.
1: Não deu tempo. Há tempo para todas as coisas, né? Mas,
2: só que assim como há tempo... Para a saúde,
1: é.
2: O tempo

0: janela vai ficar com essa buraqueira referente à obra que foi feita ali devido a um novo empreendimento. Tem prazo para arrumarem? Qual que é o prazo, Zé Branco? Qual que é o prazo ali? Esses buracos da Minela, do trevo da Minela. E o Jardiel comenta também sobre o uso de caixa de som aqui em Balneário Camboriú, na praia, né? Que a gente comentou hoje.
1: Bom dia, menino FM. Concordo não ter caixa de som na praia. Eu concordo também não ter som no restaurante. Esses barulhos também fica na avenida. Eu, pra mim, também tirava o som dos restaurantes. DJ, música ao vivo.
0: Tá aí. Mas eu acho que pode ter alguma coisa de música, sabe? Em alguns estabelecimentos comerciais. Desde que não haja exagero.
2: De volume, né?
0: E de horário. Não tem problema, né? Uma musiquinha, também acho legal você ir, né? Tomar alguma coisa com os amigos, com a família, ficar escutando uma musiquinha bacana, de boa, sem extrapolar, tanto volume quanto horário, é bacana, é interessante.
2: Ari tá comentando ainda sobre o exame da dona Emma, bom dia, tudo bem? A respeito deste exame, depois de 4 anos, salvo engano, o último prefeito era médico, verdade, né? O Elcio é médico, né? Imagina quem não tem prefeito da área de saúde. Ele faz esse questionamento.
0: E o que que ele quis dizer com isso?
2: Ele quis dizer que mesmo o prefeito sendo médico da área de saúde, existiu,
0: não andou.
2: Toda essa falha, não andou.
0: É verdade. Nilson também comentando sobre o caso da dona M, dona Terezinha.
3: Ô Adilson, Moisés, bom dia. O que ela tá falando aí é uma pura verdade. Sabe por quê? Aconteceu com o meu falecido sogro também. Ele marcou um exame que tinha para fazer do coração. 4 anos, 5 anos, não sei, que ficou lá para marcar, nunca marcaram. Quando ele faleceu e vieram atrás para ele fazer o exame. Tá? Então já não é só desse prefeito, não. Já vem lá de trás, tá? Esse foi do tempo do Rolinha, daquele outro caco sem vergonha. Então já veio de lá, não é de agora, não. E isso aí também não é nada com o prefeito. Isso aí tem que ver com a secretaria ali na policlínica. Ali é o responsável da policlínica. O médico, o prefeito tem o direito de observar, cuidar, tem. Mas isso é mais da policlínica e dos médicos, não do prefeito, porque o prefeito, o doutor Elcio era médico, mas era prefeito. Então, e o Pavão não é médico, é prefeito. Então isso é coisa dos médicos. Valeu.
0: É uma coisa de sistema, o sistema todo, né, de forma, digamos, ampla, é que teria que ter mais organização em saber exatamente como que está, quem é o paciente, qual é a situação de saúde dele, se é mais grave, se precisa, tem que tomar uma providência, que se for regulamentado pelo Estado, tem que achar uma forma de buscar esse exame para aquela pessoa que está mais precisando. E por aí vai, é todo um sistema que teria que ter muito mais organização.
2: 7:51.
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2: Gerson Felipe já está nos chamando. Gerson, onde você está?
5: Nesse momento, Moisés Stucker, Adilson de Souza e ouvintes do Bote a Boca no Trombone, eu falo diretamente do bairro da Barra e eu estou aqui na Farmácia da Chile, a Farmácia Brasil Poupalar. Eu até dizia, eu queria estar aqui nessa sexta-feira para falar de um bom assunto com a Shirley. Mas, infelizmente, nós estamos aqui para fazer um alerta, porque hoje em dia tem tudo que é tipo de golpe acontecendo. Os golpistas, eles atuam pela internet, redes sociais, sites, atuam pelo WhatsApp, atuam no cara a cara ainda também. E, infelizmente, a Shirley, que é uma empresária aqui de Balneário Camboriú, acabou sofrendo um golpe e teve um grande prejuízo financeiro. Um golpe envolvendo a instalação do serviço de placas solares, aquelas placas de energia solar, né, que ajudam tanto na economia da energia elétrica, mas infelizmente tem golpistas também que utilizam isso, né, para cometer os seus crimes. Shirley, primeiramente um bom dia. Conta pra gente como começou toda essa situação, né, e que acabou culminando com esse golpe que você sofreu.
6: Bom dia, Dilson. Bom dia, Moisés. Bom dia, ouvintes da Rádio Menina. Então, meu amigo, no final do ano, veio uma empresa aqui.

0: uma pessoa, me oferecer as vendas das placas de energia solar. Aí fizemos as contas e chegamos à conclusão que realmente valeria a pena o investimento, porque o valor que eu iria investir, eu faria um financiamento pelo banco, onde seria pela o governo, né, ajuda, e a gente vai pagando por mês, o valor que eu pagaria de prestação, pagaria da parcela. Só que eu fui atrás, eu me informei sobre a empresa, vi que era idônea e acabei fazendo o financiamento, só que eu cometi um grande erro, que foi o erro de passar o valor total para a empresa sem antes eles terem feito terem colocado as placas.
1: E o detalhe, né, Shirley? Você chegou, inclusive, a conversar, quando você contratou a empresa, você buscou outras empresas que tinham trabalhado com ela, né, entrou em contato e tinham te passado, olha, a gente trabalhou com essa empresa, inclusive a gente não está falando o nome da empresa aqui, porque a Shirley foi orientada juridicamente a não falar o nome, né? Porque a gente teria o maior prazer de divulgar o nome dessa empresa que fez essa sacanagem, um crime contra a Shirley. E você conversou então com outros empresários que tinham feito negócio com ela e falaram, olha, deu tudo certo.
0: Sim, eu fui atrás, conversei com a pessoa, eles falaram que tinham instalado as placas, inclusive era o dobro da quantidade das minhas, tinha sido tudo bem, tudo perfeito, e eu falei, bom, se é uma empresa idônea que fez tudo bem para vocês, eu vou fazer. Só que é um carioca, chegava aqui, tipo, vamos fazer, você vai aproveitar dezembro e janeiro, onde tem bastante sol, aí você vai produzir bastante. E eu, na pressão, acabei fazendo e não adentrei para os detalhes, né? De não pagar tudo sem antes ter feito a instalação. Então, hoje em dia, eu fui orientada a não dizer o nome, porque estou judicialmente atrás dessa empresa. Também estamos com investigadores particulares atrás dessa empresa. E o meu objetivo maior é de avisar as pessoas para cuidar, que tem muito golpe, que não caiam nesse golpe que eu caí, né?
1: Pois é, Shirley, qual o tamanho do teu prejuízo?
0: Eu tive um prejuízo de 45 mil, né? Que na hora saiu e já foi direto para eles. Eu tenho todos os comprovantes, todos os documentos, contrato, tenho tudo. Só que essa empresa mudou de local. Ela não está mais aonde eu fui, não existe mais. E a pessoa não atende mais o telefone, mas eu tenho certeza que a gente vai conseguir, muitas pessoas ajudando, eu estou atrás dessas pessoas, estou falando com muitos amigos para ver se a gente chega até essa pessoa e que ele venha cumprir o que foi combinado, né, e pago.
1: Exatamente, que no mínimo faça a devolução dos valores que foram repassados pela Shirley para um serviço que nunca foi feito. Né, ficou apenas na promessa. Enquanto ela não havia, né, feito o pagamento, era toda hora aqui, vamos fazer, vamos instalar as placas, vai ser bacana, vai ser importante, e aí depois do pagamento simplesmente sumiram. Né, o local onde estava instalada a empresa tem apenas uma placa de aluga-se, e os telefones ninguém atende mais, acho que nem está mais, quando você liga, acho que nem chama mais, né, Shirley?
0: Não chama mais, a pessoa já também não deve nem estar mais por aqui, mas a gente já está com algumas pistas aí e eu não vou desistir e também gostaria, por isso que eu quero falar com vocês, alertar as pessoas, né? Alertar para que não caiam nesse golpe que está tendo agora, assim como eu caí.
1: Gente, temos que desconfiar até da própria sombra. Infelizmente, são os dias atuais que nós vivemos, não dá para confiar em ninguém. Ainda mais hoje em dia que a gente contrata muito serviço. No caso aqui da Shirley, o rapaz chegou a vir aqui, né? Conversou com ela. Mas também tem muitos golpes pelas redes sociais, né? Pelo WhatsApp, a gente contrata o serviço. Eu mesmo contei para a Shirley que eu contratei um serviço esses dias e que foi tudo tratado por rede social, paguei metade do serviço. No meu caso, aconteceu o serviço, mas também né? Poderia ter simplesmente desaparecido, me bloqueado, e aí eu ia ficar com um prejuízo também. A gente tem que ter todos os cuidados necessários para evitar cair em golpes, e realmente está cada vez mais difícil. A gente trabalha, mas do outro lado sempre tem um espertinho, um malandro, um golpista querendo levar a melhor em cima da gente. Shirley, tudo isso também já está com a polícia, né? Juridicamente também você falou que já tem um processo, acionou a empresa, mas a polícia também já está fazendo as investigações.
0: Sim, exatamente isso. E se alguém estiver contratando energia solar que for mais ou menos nessas características que eu falei, tiver alguma dica para nos dar, né, Jefferson? Todas as dicas são bem-vindas. A gente agradeceria muito se alguém pudesse passar alguma dica. Tudo é bem-vindo.
1: Perfeito. Estas são as informações da Unidade Móvel. Eu sou o repórter Gerson Felipe, falando para a Rádio Menina, a rádio que está o tempo todo com você.
2: Obrigado, Gerson. Lamentável, né? Passa o nome depois da empresa pra gente aqui no off aqui, Gerson Felipe, que a gente vai buscar contato também com essa empresa, vamos tentar achar, vamos conversar, mas claro, a polícia já tá fazendo isso, o cara desapareceu, já deve ter trocado de número, pode ter trocado até de estado, ele era do Rio de Janeiro, né? Veio aplicar golpe aqui na nossa região, infelizmente pessoas de boa fé, como é o caso da Shirley, né? Acabou dando todo o valor inteiro, não faça isso, mas nem para, olha, arrumar uma torneira, não dê o valor inteiro, não dê, porque depois o cara some, não volta, não termina o serviço. Tem gente que é honesta, mas é como o Gerson falou, a gente tem que desconfiar. Eu sou muito desconfiado, às vezes até demais, né? Eu sou às vezes até demais desconfiado, que eu fico, ih, rapaz, né? Eu fico pesquisando, fico analisando, para depois eu realmente bater o martelo, fechar algum negócio, porque eu sou desconfiado. E mesmo assim, eu ainda caio em golpe também, né? Às vezes, tanto ser desconfiado, às vezes o cara fica meio, né, ingênuo também. Cair em golpe de internet, de compra, assim, mas não um valor tão alto como esse que a Chile investiu. E ainda agora que tirou o financiamento, fica pagando algo por um tempo sem ter. O pior é isso, né? Meu Deus do céu. Tomara que a polícia consiga chegar até esse cara e consiga recuperar pelo menos algo aí de volta, porque o prejuízo é muito grande.
3: Agora 8 horas em ponto, virou o reloginho neste momento. 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
3: 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Já voltamos.
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3: De volta aqui com seu Bote a Boca no Trombone, e agora é hora do nosso momento jurídico aqui. O pessoal espera demais, viu, doutor Leandro Cleto Rigueto, porque o assunto de hoje continua chamando muita atenção também, que são os tipos de contratos existentes aqui no nosso Brasil, e são muitos, né, doutor Leandro? Bom
11: muitos,
3: dia.
11: Muitos, bom dia, bom dia. Sempre uma satisfação, uma alegria imensa estar com vocês.
2: Bom dia.
11: Bom dia. Vamos lá, nós falamos na última conversa do contrato de trabalho por tempo indeterminado, que é a regra geral, falamos do prazo determinado, que vai até 2 anos, precisa de justificativa, falamos do contrato de experiência, que é de 90 dias, certo? E hoje vamos abrir a nossa sexta-feira falando do contrato de intermitente, que é um modelo inspirado no modelo americano, mas no Brasil nós temos uma moda: a lei pega ou não pega. O Brasil é exatamente isso, não é? A lei não vem para fazer a coisa acontecer e melhorar para todo mundo. Aqui a lei existe, ela é promulgada, mas vamos ver se vai pegar. O intermitente é o exemplo. O intermitente é uma lei extremamente interessante. Por quê? Porque muitos trabalhadores no Brasil acabam trabalhando sem registro, né? O garçom dentro de um evento, num restaurante, numa empresa, sem registro. E aí trabalha 2 dias, 3 dias, 4 dias, 10 dias, e quando vê, vai para a Justiça do Trabalho, requer o vínculo empregatício, discute o vínculo e sai muito caro para o empregador. A legislação do contrato intermitente, ele é um modelo inspirado no americano. Por quê? Porque eu posso registrar a carteira do intermitente, ele será meu empregado, só que ele só vai trabalhar baseado no convite. Olha que interessante. Eu registro a carteira do funcionário e ele vai ser convocado com 3 dias de antecedência para trabalhar. Então, cada bloco que ele vier, ele precisa ser convidado. E aí tem uma questão interessante. A liberdade que o intermitente tem é que, além de ele ser convidado para trabalhar, ele pode negar-se também a vir.
2: Como é que fica a questão financeira?
11: Ótimo.
2: Isso?
11: Pergunta excelente. Se você aceitar o meu convite, você vem, trabalha aquele bloco que foi definido. Olha, eu vou fazer um evento, eu preciso de você 5 dias, certo? Nos 5 dias que você aceitar e vier trabalhar, consequentemente você receberá salário, 13º e férias proporcionais aos 5 dias.
2: Mas a carteira está assinada?
11: Assinada perfeitamente.
3: Assinada?
11: Normal.
3: Mas aí não recebe por mês, assim?
11: Não recebe por mês.
3: Por hora trabalhada, é isso?
11: Por hora trabalhada e, consequentemente, proporcional àqueles dias que você foi convocado. Então você vai trabalhar os 5 dias e você vai receber tudo na folha de pagamento. Naquela folha dos 5 dias, você vai receber uma folha que vai vir salário do proporcional aos 5 dias, 13º, férias, FGTS, tudo bonitinho como se fosse um funcionário. É muito interessante.
3: Eu não sabia que existia.
11: É muito, nem muito, eu. Muito interessante, porque você, só que o que acontece? No Brasil não pega a moda. Esse é esse o grande problema, né? E aí eu digo não pega porque é cultural. É cultural, não estou aqui criticando os empregados, mas como estou há 20 anos dentro da Justiça do Trabalho, eu vejo. Eu já chego pro patrão e digo: eu não quero registro porque eu tô no seguro-desemprego.
2: Uhum.
11: Ontem eu fiz uma audiência, eu não quero registro porque eu recebi a Bolsa Família. Ontem eu fiz uma audiência assim. E, consequentemente, o empregador precisa da mão de obra, também acredita numa vantagem por não registrar que ele vai ter uma economia. Uhum. Os dois estão errados. Uhum. E a nossa cultura vai se proliferando nessa visão. Então, o intermitente, ele é extremamente seguro, inteligente, só que ele precisa de uma gestão muito forte. Porque imagine, eu preciso provar o convite a você, você pode recusar, e eu preciso, toda vez que você vier nesses blocos, eu tenho que ter a prova do convite, certo? E você pode negar, por isso que ele é um intermitente, ele é livre para aceitar ou não, só recebe se ele estiver trabalhando naquele bloco que foi convidado. Então, o garçom, dentro de um show, um evento, a empresa pode formalizar o contrato intermitente, ela vai ter essa mão de obra. Geralmente o setor do alimentício, os restaurantes, eventos, é muito comum. Eu essa necessidade. Eu vou ter o registro, eu vou ter o pagamento das verbas, eu vou ter tudo bonitinho, a segurança jurídica, certo? Mas é preciso o quê? Gestão e colocar em prática essa realidade.
2: Um dia eu não quero mais esse contrato intermitente. Hoje, para nós que somos CLT, que, né, recebemos por mês, obviamente, todos os dias, trabalhados ou não, enfim, temos aquele acerto com o fundo de garantia, tudo dentro das normas, aviso prévio e tal. Para esse caso, é a mesma coisa, só que proporcional.
11: Isso mesmo, a mesma coisa. Ele vai ter a mesma questão, só que tudo proporcional ao período que ele trabalhou. Tá entendendo? Uhum. Então, é um empregado. Só que ele vai ter essa... pegamos a modalidade livre, adaptamos no CLT, porque eu te convido, certo? Uhum. Você pode negar. Se você vier, você recebe só pelo que você veio. Então, quando a gente fala, pegando um gancho, jornada 6x1, eu não sou a favor da discussão da jornada 6x1. Eu sou a favor da jornada hora. Porque o modelo americano é assim. Né? Não porque o modelo americano é assim que nós temos que seguir, mas é um modelo extremamente valioso.
3: E funciona hora, bem.
11: Exatamente. Hora de trabalho. Uhum. Certo? Você deixa livre a iniciativa entre empregado e empregador porque você paga por hora de trabalho.
2: Se ele sofre um acidente?
11: O intermitente?
2: Exatamente.
11: Normal, ele é empregado. Se ele sofre um acidente durante
2: ele o... Ele vai receber algo?
11: Claro, se ele vai ter estabilidade.
2: INSS,
11: ele vai ter tudo normal. Recolhe-se INSS, tudo. Entendi. Tudo normal.
3: Se dentro de um mês ele trabalhou em 3 eventos. Vamos lá, primeira semana ele trabalhou 5 dias, a terceira semana mais 3 e a última semana do mês mais 2 dias. Ele recebe 3 vezes, por exemplo, isso proporcional mesmo. Ao 13º?
11: Isso aí. Pense, o que eu tenho que receber de 13º? Eu recebo 1/12 de 13º. Certo? Então, consequentemente, é o proporcional. Uhum. Né? Eu tenho 12 meses de trabalho, R$1.000. Eu vou receber 13º, R$1.000. Se eu trabalhei 5 dias, vai ser feito o cálculo da proporcionalidade daqueles 15 dias que ele trabalhou. Certo? Até, vamos pegar assim, cada mês representa 1/12. Quando eu atingi 12/12, eu recebo R$1.000 completo. Se eu trabalhei 15 dias lá em janeiro, eu vou receber a proporcionalidade que representa aquele 1 mês. E eu vou recebendo proporcional, 13º, férias, FGTS, INSS, tudo conforme empregado.
2: Como eu trabalho menos dias para uma empresa, eu posso também fazer o contrato com outras empresas?
11: Exatamente. Essa é a grande sacada.
2: Para fechar o mês cheio.
11: À vontade.
3: O trabalhador pode ter quantas carteiras assinadas...
11: Desde que não conflite os horários.
3: Que não conflite os horários, isso se quiser.
11: E o intermitente, eu diria que até que não há impedimento do conflito, porque ele é convocado.
3: Uhum.
11: Ele é convocado
3: ele
11: tem o direito...
3: Ele pode aceitar.
11: E pode negar. Certo? Não há nenhum problema. Então, o que as empresas têm? Empresas de limpeza, segurança, conservação... Elas têm os funcionários registrados, empregados normais que cumprem jornada, e tem na prateleira também os intermitentes. Faltou um porteiro? Eu tenho um intermitente para convocar. Tá entendendo? Faltou uma pessoa num evento? Eu já tenho os fixos, que cumprem jornada normal. Faltou um? Eu trago um intermitente para chamar, certo?
3: Vamos para o próximo?
11: Vamos para o próximo. Menor aprendiz. Né? Menor aprendiz é um contrato entre 14 e 24 anos de idade, certo? O menor aprendiz ele tem um limite de 2 anos. E, em regra geral, eu preciso o quê? Que essa pessoa de 14 a 24 anos tenha vinculação com o estudo. Então, muitas empresas, indústrias, bancos, escritórios, têm a necessidade de contratar o menor aprendiz. Então, não é um empregado normal. Ele vai ter a carteira assinada, ele vai ter dentro das regras, porém, ele vai ter que conectar o estudo com a atividade profissional. Então, geralmente, indústrias pegam alunos do Senai, Senac, SESI, para automaticamente desenvolver a profissão dentro da própria indústria.
3: E é um contrato menor de tempo, claro.
11: Vai até o limite de 2 anos.
3: E a duração diária?
11: A diária vai de 6 horas a 8.
3: Ah, vai.
11: Se ele concluiu o ensino médio, vai a 8. E se ele não estiver concluindo o ensino médio, estiver cursando o ensino médio, vai a 6 horas de jornadas máximas. Mas eu preciso dessa conexão. Ele não é um empregado assim que chega, qual é o teu grau de escolaridade? Ah, eu sou 2º grau completo. Ele é um empregado normal. Não, o aprendiz ele precisa conectar a atividade que está executando com o estudo técnico, tá?
3: Tem uma dúvida aqui do Juliano Adilson, uma pergunta pro doutor, sobre o adicional noturno, ele pode ser pago no mês subsequente, não no trabalhado? Exemplo, trabalhei julho, receberei somente o salário no mês de setembro.
11: Sim, normal, o salário de setembro não. Eu trabalhei em julho, eu recebo até o quinto dia útil, de agosto.
3: De agosto, né?
11: De agosto, isso mesmo, eu trabalhei em julho, certo? 30 dias.
3: Adicional noturno, ele tá falando.
11: E não, sim, normal. Eu trabalhei em julho, adicional noturno,
3: tem que
11: certo? Na folha de dia 5 de agosto, no quinto dia 8 de agosto, eu recebo o meu pagamento de julho.
3: Talvez pode ter acontecido essa experiência com ele no dia de trabalho, que ele não recebeu no mês subsequente.
11: Isso, e foi corrigido e foi feito na folha. Mas não há problema nenhum. Normal, acontece. Se há uma correção feita pela empresa, o importante é que ele está recebendo. Então, voltando para o menor aprendiz, nós temos isso. Né? Supermercados utilizam, bancos utilizam, indústrias utilizam, e a questão do menor aprendiz é isso, de 14 a 24, e eu preciso a conexão com o ensino, seja ensino médio, ensino técnico, certo? Para desenvolver uma profissão. Esse é o menor aprendiz. Vamos para o trabalho tempo parcial.
2: O que significa tempo parcial? Isso,
11: eu limito a jornada a 30 horas semanais. Eu contrato uma pessoa para cuidar da minha casa, uma secretária, que tem uma jornada limite de 30 horas semanais. Então ela vai ter 30 horas semanais. Ela é especial porque na Constituição nós temos o limite até de máximo de 8 horas diárias. 8 horas diárias na semana vai dar 44 horas semanais se eu trabalhar todos os dias. Certo? 44. Aqui é uma jornada especial que eu vou a 30 horas semanais. Se eu quiser que ela faça horas extras, eu posso desenvolver uma jornada parcial de 26 horas que permite horas extras. Então veja.
3: Uma dúvida aqui, olha que interessante. Sindicato dos jornalistas, o jornalista formado trabalha 5 horas diárias.
11: Isso.
3: Das 30 horas semanais. Isso mesmo,
11: é porque é uma jornada especial.
3: Mas aí é tempo parcial? É nesse contrato? Não, né?
11: É porque tem lei específica do jornalista. Ah. Tem uma lei específica que limita a jornada dele, mas é parecido.
3: É parecido.
11: Vamos dizer, a teoria é a mesma. É o jornalista tem essa jornada especial na própria lei do jornalista. E aqui é um contrato que eu não preciso ser só jornalista. Eu posso pegar uma secretária, uma cuidadora de idosos, eu posso pegar um assistente. Então eu vou. Eu quero uma jornada especial. 30 horas, maravilha. Não pode fazer hora extra. Não, eu quero que ele faça hora extra. Eu limito a 26 horas e ele pode fazer hora extra.
3: Esse é o tempo parcial.
11: Certo? É uma jornada menor, especial, parcial para colocar na carteira. Aí é proporcional ao salário. Né? Eu posso pagar metade do salário mínimo uma pessoa? Pode, desde que ela trabalhe proporcional. Certo? O salário mínimo corresponde o quê? A 8 horas diárias. Se eu trabalhar 4 horas, eu posso pagar meio salário mínimo.
2: Aquela história de que ninguém pode receber menos com salário mínimo.
11: Pode, desde que seja proporcional.
2: Exato.
3: Isso. Mas mesmo. Ele tem que estar no contrato correto.
11: Correto, exatamente isso. Certo? Então falamos do trabalho tempo parcial. O trabalho temporário. O temporário ele é bem interessante, porque o temporário ele precisa de uma empresa intermediadora. Não é a terceirização. É o temporário. O temporário ele precisa, ele vai de 6 meses mais 6 meses, o limite de 6 meses mais 6 meses, e eu preciso automaticamente de uma empresa que intermedie essa relação. E aí eu preciso justificar também. Então o que acontece? Numa época de Black Friday, que aumenta muitas vendas, numa época de Natal, uma época de Páscoa.
2: Temporada.
3: Férias do outro colaborador.
11: Férias do outro colaborador que também consigo.
3: Uma pessoa para substituir.
11: Isso mesmo, só que daí não vai ser o trabalho por tempo determinado. Que eu contrato direto. Certo? O trabalho temporário eu preciso de uma empresa que me forneça a mão de obra.
3: Vai ter uma empresa de RH que vai fazer.
11: E vai fornecer. Então eu chegou a temporada, a minha loja aumenta o volume, eu preciso de mais funcionários. Eu vou lá, contrato a empresa ABC Mão de Obra, que vai me fornecer 5 funcionários por período temporário, por causa da temporada.
3: Na carteira da pessoa vai ser contratada pela empresa.
11: ABC, isso mesmo.
3: Não
11: por mim.
3: Não por
11: você. Né? Não, assim, ela contrata pela legal. ABC, eu formalizo um contrato cível entre as empresas, e essa, a minha empresa vai contratar a ABC, por exemplo, que vai fornecer a mão de obra de trabalho temporário, certo? Para aquela atividade.
3: Qual que é a diferença disso para a empresa que está contratando esse serviço, doutor?
11: Que, consequentemente, eu não fico nunca sem a mão de obra. Porque se a pessoa estiver doente, umas férias, qualquer situação, a empresa ABC, estou dando um exemplo aqui, ela tem que substituir a mão de obra.
3: Entendi.
11: Certo? As responsabilidades de acidente, de qualquer problema, é com a empresa legítima contratante e não comigo. Eu sou um subsidiário, respondo parcialmente, vamos dizer assim, com as dívidas. Entendi. Por isso, é parecido com a terceirização. Né? Falei assim, o trabalho temporário ele é específico para algumas atividades. Então, a minha responsabilidade ela se afasta. Né? Eu sou o contratante, eu não tenho a direção da mão de obra, eu tenho a utilização da mão de obra. Né? Você me fornece por aquele período temporário para executar a atividade, mas você paga o salário, você que vai dirigir a mão de obra.
2: Eu estive no Sul, né? No final de semana passado, lá em Bela Torres, e uma determinada pessoa está construindo uma casa. Ele tratou com uma pessoa que é responsável por toda a equipe que está construindo a casa. Ele trata somente com aquela pessoa. Ele paga aquela pessoa e aquela pessoa redistribui o valor que eles tratam para os outros funcionários.
11: Eu trouxe aqui, com certeza é um contrato de empreitada.
3: Ah, é outro.
2: É outra situação.
3: É outra.
2: Vamos deixar para outra então. Deixar. Porque tem questionamentos, a gente tem que atender o nosso ouvinte. O Anderson, qual é a média do valor da hora paga a um garçom contratado no regime de trabalho intermitente. Em relação às rescisões e ações trabalhistas, esse modelo costuma ser financeiramente vantajoso para o trabalhador? Ele pergunta.
11: Vamos lá. Qual que é a diferença entre um garçom normal e um garçom intermitente? Certo? O piso salarial é o mesmo. O piso salarial é o mesmo da convenção coletiva. Vamos colocar lá que o piso do garçom é R$2.200. Ele vai ser os dois. Só que, consequentemente, este daqui, o intermitente, cada vez que ele trabalhar, ele vai receber proporcionalmente mais do que esse. Porque ele recebe antes. Ah, se ele trabalhou 15 dias, ele recebeu o proporcional aos R$2.200, férias e 13º. Ele já trabalhou e já recebeu essas proporcionalidades. Então, se eu falar, esse aqui só recebe a proporção do mês de R$2.200.
3: É tipo um adiantamento, entre aspas.
11: Isso mesmo, um adiantamento, isso mesmo. É mais ou menos um adiantamento. Então, sempre será o piso da categoria, certo? O piso da categoria geralmente tem, ainda mais o garçom ele tem, vamos colocar lá R$2.200, e consequentemente vai ser calculado por hora. Trabalhou 8 horas, 3 dias, ele vai receber os 3 dias proporcionais aos R$2.200, 13º, férias, FGTS, tudo bonitinho na conta, de imediato. Então, assim, ele não tem prejuízo algum. E a vantagem é que ele já recebe por essas proporcionalidades que ele trabalhou. É muito interessante.
3: Tem o Silvano ali, estou escutando a rádio sobre os contratos intermitentes. Tem uma dúvida. Vamos supor que eu contrato o funcionário. Eu trabalho em parte de obra, reformas em geral, sim, mas é serviço de indústria. Se eu contratar um funcionário uma vez ao ano e ele não apareceu mais, um ano depois ele não me atendeu mais, mudou de cidade, não apareceu, vou ter que pagar a rescisão dele completa?
11: Não, porque se ele não trabalhou, não haverá proporcionalidade. Você vai rescindir, vai comunicar ele, vai fazer a rescisão, ela vai dar um valor muito pequeno, porque não houve efetivo trabalho. Já um funcionário normal, que trabalhou todos os meses, vai ter a proporcionalidade 13º, férias, porque ele trabalhou. O intermitente, tudo é proporcional ao trabalho. Se ele não houve, os valores acabam sendo insignificantes, porque não houve a efetivação do trabalho, então não há o que ser pago.
2: O José gostaria de saber sobre o vale alimentação, vale transporte, vale marmita, alguma coisa assim se afirma. É obrigatório os funcionários ou não?
11: Não. O vale transporte, sim. O vale transporte é obrigatório para aquele que precisa. Todo funcionário que precisa deslocar-se da sua residência até o trabalho e necessita do transporte público, a empresa tem que fornecer, mediante cartão, né, ou pagamento do passe, nunca em dinheiro, vai descontar uma fatia do empregado e vai fornecer. Se o empregado não utiliza o transporte público, ele assina uma renúncia. Até porque é justa causa eu receber o vale-transporte e não utilizar.
2: Uhum.
11: Certo? Muito comum no Brasil receber e vender.
2: Sim.
11: Lá na esquina, na frente do Itaú, lá em Itajaí, tinha uma pessoa que comprava todos os vale-transportes. Uma vez provado isso que eu não utilizo, é causa de justa causa.
3: Justa causa.
11: Entendeu? Aí o vale alimentação e refeição é critério da empresa, convenção coletiva, não há a obrigação de fazê-lo.
3: Silvino, sou MEI e trabalho numa empresa como representante comercial. Pergunto, ao sair da mesma, quais são os meus direitos de acerto?
11: Ô, Silvino, a tua pergunta, ela tá complexa, porque se você é MEI, certo, você não é representante comercial.
3: Não é CLT, né?
11: Não é CLT, porque MEI é uma coisa, representante comercial tem lei específica. Então eu teria que visualizar qual é o tipo do teu contrato. Se você é um representante comercial puro, verdadeiro nos termos da lei, você vai ter direito a receber 1/12 sobre as tuas vendas. O representante comercial trabalha durante 5 anos, certo? Vai ser feito a média dos últimos 12 meses. Então, média dos últimos 12 meses deu R$1.000 de venda, né? 1/12, ele vai receber essa média de R$1.000 vezes o número de anos que ele trabalhou, quando ele é rescindido o contrato pela empresa. Isso está na lei do representante comercial. Ele recebe 1/12 da sua média vezes os anos trabalhados como uma forma de rescisão. Ele é um representante comercial, ele não é empregado. Agora, se ele é um MEI, não sei qual é o contrato que existe, o MEI ele é um prestador de serviço.
3: Prestador de serviço.
11: E o prestador de serviço não tem rescisão, não é CLT, não é empregado. É, aí tem que ver o que está no contrato. Muitas vezes eu tenho um contrato firmado com uma empresa e vai dizer que se rescindir o contrato eu tenho que te pagar uma multa de duas remunerações. Está previsto no contrato, eu tenho que te pagar uma multa de duas remunerações. Mas eu teria que ler o contrato para justificar.
2: Uma última. A empresa tem uma determinada equipe, né? O Carlos está perguntando, tem uma determinada equipe que faz um serviço terceirizado e eles gostariam de se reunir para acertar o objetivo da venda daquela empresa. Por exemplo, tem uma equipe de vendas, uhum, né? Nós temos uma equipe de vendas. Vamos fazer uma reunião? Não, aqui dentro da empresa não podemos fazer, porque senão pode criar um vínculo de trabalho. Isso procede?
11: Não procede. É que depende da natureza que existir. São vendedores? Será que são vendedores autônomos? Tem aqui no contrato, nós temos a possibilidade de ter o contrato vendedor autônomo, certo? Uhum. Falei assim, se existir um contrato, existir uma relação muito transparente, não há problema de você ir na minha empresa, de fazer as reuniões, é que depende da natureza que foi criado, né? Se eu tenho uma empresa que presta serviço, tem várias pessoas que prestam serviço e todos eles são autônomos, eu posso me reunir, posso fazer reunião, o que eu não posso...
2: Não cria vínculo nenhum.
11: Não cria, o que eu não posso é obrigar. Agora, se eu mandar uma mensagem, você é obrigado, Adilson, estar cumprindo horário comigo e estar na reunião. Tá estranho. Porque aí é uma característica do empregado, o cumprimento das regras. Se você é um prestador, um autônomo, você vai depender da tua disponibilidade. Sim. Tem disponibilidade para fazer uma reunião hoje, para a gente falar dos clientes? Temos. Então vamos fazer a reunião.
3: Não cria vínculo.
11: Não cria. E a palavra é disponibilidade, porque vai ser uma liberdade entre nós.
2: Que legal, muitas dúvidas.
3: Tá bom
2: dúvidas.
3: Assunto, né?
2: Papo bom, mas o tempo tá passando.
3: Até as 10 da manhã aqui, doutor.
2: Doutor Leandro, até a próxima vez com outros assuntos, outras etapas.
11: Outras etapas. Vamos continuar essa trilogia aqui dos contratos para deixar todo mundo bem informado.
2: Muito bom.
3: 8h23, e agora eu vou te falar a verdade. 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
2: Últimas do trânsito, Gerson Felipe.
10: Para fechar os destaques do trânsito, a gente vai falar um pouquinho da movimentação de momento, sentido norte em Balneário Camboriú, na BR-101. Ali próximo do Expo Centro, temos um pouco de lentidão. Ainda falando da BR-101, lá por Itajaí, segue o trânsito mais complicado para quem está transitando pelo sentido sul da rodovia. Sentido sul com lentidão um pouquinho antes de chegar ali na região do trevo de Itajaí com Ilhota, né, do acesso a Jorge Lacerda. E essa lentidão no sentido sul, ela vai se estendendo até as proximidades do acesso à rodovia Antônio Raio. No perímetro urbano de Balneário Camboriú, o trânsito vai fluindo nas principais vias e avenidas. E em Camboriú, Rua Peroba, Avenida Santa Catarina, ali para quem está quase chegando em Balneário Camboriú, e a Marginal Oeste, entre essas duas vias, são os pontos de maior lentidão. As informações do trânsito com o repórter Gerson Felipe.
3: Valeu, Gerson. Obrigado pelas informações. 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
3: Sextou, Adilson de Souza.
2: Ô, oh, Glória.
3: Sextou, só pelas 6 da tarde, né? Tu já tava louco pelas 6 da tarde.
2: Antigamente eu tava louco pela 1 da tarde, agora eu tô pelas 6, né? Olha o trânsito na BR-101 ali, ó, tá bastante carregadinho, viu?
3: Ali, esse trevo da Jorge Lacerda, tem que ser feita a intervenção urgentíssima, né? Porque tá complicado.
2: Pois é, vamos embora então? Tá bom. Recebendo outras coisas aqui sobre o caso da Shirley também. Bom final de semana para todos, muito obrigado. Voltamos só em agosto.
3: Isso aí. 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
2: Tchau.
3: Bom fim de semana.
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14: Assistindo a uma competição de patinação artística, a plateia silencia e acompanha atentamente os movimentos dos patinadores. Eles deslizam pelo gelo, rodopiam, saltam, fazem manobras complexas. Para quem os observa, a impressão é de que tudo é muito simples e fácil. Não sabemos quantos tombos, luxações e até fraturas eles enfrentaram ao longo de anos de treinamento para chegarem àquela performance quase perfeita. Também não imaginamos quantos sacrifícios pessoais foram necessários para que eles pudessem estar ali. Quando se apresentam, os patinadores estão concentrados em dar o seu melhor. Eles sorriem como se aquele momento fosse o mais maravilhoso de todos. Quando recebem os aplausos, tudo pelo que passaram fica para trás e eles se realizam felizes por terem insistido, persistido, se dedicado tantas horas. Assim, gente, somos nós em nossas vidas. As dificuldades que enfrentamos, as quedas, as dores, fazem parte de nosso treinamento. Não um treinamento para desenvolvermos músculos e sermos atletas, mas para desenvolvermos as virtudes do espírito e nos tornarmos seres evoluídos. Nossas luxações são de ordem moral, visam desprender de nosso interior o orgulho e o egoísmo. As torções e os reveses são alertas para que prestemos mais atenção aos nossos pensamentos e sentimentos. Os tombos são testes que avaliam nossa fé em Deus e nossa capacidade de nos reerguermos e prosseguirmos. As dores que sentimos na alma podem ser minimizadas com a oração, a fé na bondade do Pai e a confiança de que nada nos acontece por acaso. Não desistamos da vida porque ela nos exige mais do que estamos dispostos a dar. Assim como o treinamento físico prepara o corpo, aumentando-lhe a resistência, o sofrimento aperfeiçoa nosso ser. Os artistas que deslizam pelo gelo adquiriram força e depuraram o seu desempenho treinando e treinando. Os que sonham em serem felizes adquirem força e depuram o espírito vivendo, amando e perdoando. Chegará o momento em que nos apresentaremos para o Pai não em piruetas, rodopios, giros e saltos, mas como estrelas brilhantes. Será então possível ler em nossa alma tudo o que superamos e deixamos para trás: vícios, imperfeições, orgulho, egoísmo. E mostraremos nossas conquistas, o amor que já somos capazes de vivenciar, o perdão que oferecemos de maneira natural e espontânea. Nesse dia, seremos envoltos na mais pura luz, a luz do amor e da verdade, a luz do Pai, inigualável, insuperável. E como atletas olímpicos que se esmeram em sua modalidade, receberemos com certeza os louros da vitória. Reflitam sobre isso e tenham todos um ótimo dia.
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1: Ô, potência! É coisa boa. Último dia da semana, último dia do mês de julho também, gente. Olha que coisa louca, né? Amanhã já é agosto e já estamos nos aproximando do final do ano, né? É assim que funciona, cada dia uma nova oportunidade, cada mês um novo começo, e a gente está aqui juntos todos os dias para levar para você o melhor, né, dentro da programação da menina, a rádio de 1 milhão de amigos, a gostosa de ouvir. 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E claro que a gente começa agradecendo a Deus por mais um dia, né?
2: Por isso eu digo: obrigado, Senhor, por mais um dia.
1: Obrigado, Senhor, por mais um dia. Obrigado, Senhor, por mais uma manhã. Queremos te agradecer, Deus, pelo mês de julho, que chegou ao seu final. Obrigado pelas bênçãos recebidas, pelas orações respondidas, pelas portas abertas e pelas vitórias alcançadas. Queremos te pedir que o mês que chega também nos traga paz, nos traga amor, nos traga alegria, e através da sua presença em nossas vidas, possamos ser essa porção de amor, essa porção de alegria, essa porção de paz, que aquilo que as pessoas necessitam ao olhar em nós, elas consigam encontrar através de um bom dia, através de um sorriso, através de um abraço. E por mais distante que às vezes possamos estar, que possamos, através de uma mensagem, alegrar o dia de alguém e fazer o nosso diferente. Por isso, agradeça, aproveite e viva cada instante desse dia, desse final de semana que está chegando, e faça valer a pena, faça a diferença. E tenha certeza que não só o mês que está passando, mas aquele que está chegando vai ser um mês cheio de bênçãos.
2: Mais um.
1: E tá começando, gente!
0: Você está com arroba Bertoldozó.
1: Então vamos lá, vem comigo.

É mais uma das canções do inverno, menina. Uma excelente sexta-feira, um ótimo dia pra você. 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A líder absoluta na audiência. Em todos os dias, em todos os horários. O mais gostoso é poder estar contigo e fazer parte da sua vida. Obrigado por fazer parte da minha. Vamos juntos.

0: mais, hein? Love for you, something is about you. Mais uma das canções que a gente escolheu pra estar aqui desfilando nesse inverno, nesta sexta-feira pra você. E claro, nosso desejo de um excelente dia.
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0: Nosso irmão, nosso amigo Nego Joy, remador. Bom dia, Nego. Bom dia, galera. Final de semana tem aí o arrancadão de canoas, né? Ei, rapaziada, é os rapazes aí na barra, né?

0: Bom demais, Nego Joy, no clima da praia aqui, né? No clima dos pescadores. Vamos com o Murilo Rufi agora? Saudade estranha, mais uma do inverno, menina, bom dia.
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6: Vamos lá. Coisa boa, sexta-feira é diferente. Jair Martins, Luca e Matheus, mais 18. É mais um dos hits que estão aqui no Inverno da Menina. E pra você, claro, uma excelente sexta-feira, um ótimo dia. Daqui a pouco tem o salve da turminha, tem a resenha. Tudo igual, né? Vamos saber, já.

Marcos e Belucci. Pena que você já namora. Música nova do Marcos e Belucci. Também teve Gilberto Gil, palco, a versão do Alok Remix. Muito legal pra gente dar aquele clima de sexta-feira aqui na programação da menina, tá bom? Ó, daqui a pouquinho tem o Bom Dia da Galerinha, que já tá mandando aqui no 991-38-105. E você vai participando com a gente do nosso show da manhã, que só tá no início, tá? Até o meio-dia tem muita coisa boa pra rolar aí.

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2: Balneário Camboriú lançou na manhã de ontem a nova marca oficial do turismo no município. A apresentação ocorreu no Balneário Shopping. A identidade visual não era atualizada pela prefeitura havia mais de 10 anos. A nova marca tem o slogan "A Cidade que Acontece". Segundo a prefeita Juliana Pavan, a marca busca mostrar ao público o dinamismo de Balneário Camboriú e reforçar a identidade construída ao longo dos anos. Está lá toda a matéria no Portal Menina, que tem também: motociclistas lideram mortes no trânsito em Itajaí. Envelhecimento dos eleitores e alta de jovens mudam perfil do eleitorado em Santa Catarina. Daqui a pouquinho volto às 10 com mais Portal Menina.
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9: O Barra tem compromisso importante neste sábado pela Série C do Campeonato Brasileiro. O Pescador viaja até o interior de São Paulo, onde vai enfrentar o Ituano. A bola vai rolar às 19h30 no estádio Novelli Júnior, em Itu. O Barra é o 18º colocado na Série C, o primeiro time fora da zona de rebaixamento, 3 pontos acima da primeira equipe dentro da zona de descenso. O adversário, Ituano, é o 14º com 19 pontos. Nas últimas 2 rodadas, o Pescador acumulou 2 derrotas consecutivas e vai em busca dos 3 pontos fora de casa. Gerson Felipe para Esporte Total. Aqui você é campeão.
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0: 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Bom dia, boa manhã pra você que tá com a gente. Final de semana chegando, o tempo daquele jeito. Adilson de Souza.
2: Tenho boas notícias, bom dia.
0: Bom dia, boas notícias.
2: Em relação ao tempo.
0: Tempo.
2: Marinho falou que vai ter sol. Não vai ter aquele calorão, né?
0: Sim.
2: Mas vai ter sol. Sábado e domingo vamos ter aberturas de sol. Ah, que maravilha.
0: Que maravilha.
2: Que final de semana maravilhoso. Só vou pensar no final de semana.
0: Dá pra dar uma corridinha, então.
2: Isso aí, vai correndo. Vai correndo, vai varrendo.
0: Vamos falar de esportes, de futebol, porque tudo normal neste país. Conta aí.
2: Eu não vou falar de esporte, por favor, minha substituta hoje é a Camille.
0: Aê, vamos falar de esportes, Camille. Eu vou botar enquanto você vai falando, eu vou falar uma chama trilha aqui.
14: Tá bom, mas é que tu podia me explicar, talvez, porque o Adilson não vai querer falar de esportes hoje? Eu não tô entendendo.
0: Eu vou colocar a música, quer ver? Aí você vai entender. Aí vai dar certo. É.
14: Tempo,
0: enquanto isso, se você quiser, você pode falar o que vai ter no final de semana, quais serão os jogos que teremos.
14: Vamos lá então para os jogos do final de semana, sábado e domingo, porque não teremos Campeonato Brasileiro, mas sim Copa do Brasil. Esse final de semana não tem rodadas do Brasileirão Série A, B e também C. Então no sábado teremos Vasco e Fluminense pela Copa do Brasil. Esse jogo acontece às 5:30 da tarde. Também teremos Atlético Mineiro e Juventude às 7:30 de sábado e também Santos e Remo às 9 horas de sábado também pela Copa do Brasil. E aí sim, no domingo, Palmeiras e Fortaleza às 4 horas da tarde, Mirassol e Grêmio às 6 horas da tarde pela Copa do Brasil.
0: Mira que sol, lá
14: mira
0: fora!
14: Que sol. Isso, tempo aberto final de semana, né?
0: Mira
14: sol,
0: que sol que vai dar
14: sol lindo,
0: semana.
14: Né? E ainda Chapecoense e Cruzeiro, que também jogam no domingo às 6:30 da tarde. Esses são os jogos principais jogos. Ah, e ainda tem Internacional e Corinthians também às 7:30 da noite de domingo. Esses são os jogos pela Copa do Brasil, Bertoldo.

0: neste momento a toda a torcida gremista.
1: Aí.
0: Nessa linda canção de Christian Ralf. Não vai adiantar.
1: Bertoldo, consegue explicar o que aconteceu?
0: É, não vai adiantar secar o Flamengo.
1: Não adianta.
0: Porque no fim, continua tudo igual pra vocês. Ó!

0: A pausa para a manifestação nesse momento.
1: Aqui eu tô sozinho nessa. Não deixa essa dupla aí de flamenguistas, o Bertoldo e a Camille, quererem tripudiar sobre o imortal tricolor, porque
0: o imortal
1: nós voltaremos.
0: Morreu.
1: O nosso momento é difícil, mas o imortal jamais morre. E não vão nos derrubar. Nada pode ser maior que o Grêmio. É o imortal tricolor. E a virada começa no próximo domingo. Vamos ganhar pela primeira vez do Mirassol.
0: Mira que sol que tá chegando.
1: E a Camille, ela que vai cuidar do Brusque dela, que tá na Série C do Campeonato Brasileiro.
0: Manifestações recebidas.
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1: Ah, canção rei. Isso aqui tem que ter sentimento. Disse.

0: a resenha, Adilson, continua. Camille Guckert.
1: Alô, Bertoldo. Olha, o que eu consegui entender do áudio do Gerson foi uma choradeira sem tamanho, tá? E eu digo pra você, é o imortal mais mortal que existe nesse Brasil, né? Já que ele falou tanto aí sobre Brusque Futebol Clube, se Deus quiser, estaremos na Série B o ano que vem. 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
0: Ai, menina, 9:19, bom dia.
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5: Opa, bom dia, boa manhã pra você. Agora sim, vamos começar a ouvir o recado da galera por aqui. Lembrando que você pode mandar o seu no 991-38-105. Participar com a gente, curtir a sua manhã, deixar ela mais divertida. Estamos aqui pra zoar e não pra comentar. E vamos continuar então, né, Gilson? Vamos lá. A Rose Pasquale,
6: voltando,
5: bom dia.
6: Voltando, vamos lá. Galera, vamos lá. Quero ouvir a galera.
5: Bom dia, Bertoldo.
6: Alguns,
5: Edilson.
6: Não todos, não todos.
5: Ah, Nicolau Olhari, bom dia, Bertoldo e Adilson. Sextou, bebê. Ivonete Oliveira, fala, Ivonete.
7: Bom dia, Adilson e Bertoldo.
5: Ô, potência.
7: Bertoldo vem deixar um feliz dia para todos os ouvintes da menina e para todos nós, fãs da Rádio Menina. Bom dia.
5: Bom dia pra você, pro baiano, que é cearense. Angélica Monteiro, bom dia. A Sally de Itapema, bom dia. O Alberto de Itajaí, bom dia, Alberto.
8: Bom dia, YouTube. Bom dia a todos da Rádio Menina FM. Excelente sexta-feira abençoada. Tamo junto.
5: Tamo junto. Ô, Diegão, fala, Diego.
9: Bom dia, meu amigo Berto.
5: Bom dia. Ô, potência.
9: Meu carequinha predileto. Bom dia, Dilson. Bom dia, amigos da menina.
6: Vai, Digão.
9: Bora. Por quê, Bertoldo? Por quê? Porque sextou,
5: bebê.
9: Simbora, Bertoldo. Vamos agitar o show da manhã. Tamo contigo, ligado.
5: Tamo junto.
9: Até meio-dia. Vamos que vamos. Beijão no coração e...
5: Valeu.
9: Tchau. Obrigado.
5: Valeu, Selma por aqui.
10: Bom dia, Bertoldo. Bom dia, Dilson. Adilson, tô do teu lado, tá? Um dia a gente ri, outro dia a gente chora, mas a gente levanta. Firme na paçoca.
5: Mara, bom dia.
11: Bom dia, Bertoldo. Potência, bom dia, Dilson.
6: Bom dia.
11: A merendeira mais feliz do planeta Terra, passando para desejar a todos os ouvintes uma ótima sexta, porque sextou, bebê, hoje de folga em casa, curtindo a melhor rádio do mundo.
5: O Gerson mandando risada. Valeu, Gerson.
12: Iba. Bom dia, Bertoldo. Bom dia, Deus a todos. Uma abençoada sexta-feira. Aliás, a última sexta-feira do mês.
5: Verdade.
12: De julho.
5: Ah.
12: Ô, Gerson, sorry, rapaz. O imortal é o Internacional.
5: Ó, pronto.
6: Vai.
5: Rubão.
13: Opa, bom dia.
6: Não. Vou tirar o fone.
13: Bom dia, Dilson. Bom dia aí, Gerson Felipe. Escutando o Gerson falar, a gente até acredita que o imortal não morreu.
5: Uhum. Mas foi atropelado.
13: Não existe essa história do imortal, até o Highlander morre. O imortal acabou. acabou de falecer. Grande abraço pra todos, ótimo final de semana e pra cima deles, Flamengo!
5: Valeu, valeu, valeu, Rubão. Lola, bom dia, Bertone Adilson, eu sou do Grêmio, tá aqui chorando também. O que que o Chico mandou aqui? Por falar em futebol, que é, Chico? Mandou aqui uma criancinha de palmeirense aqui. Ivete, bom dia!
14: Bom dia, sou Bertolu, bom dia.
5: Dia?
14: Senhor, sou Adilson.
5: Obrigado.
14: Bom
6: dia.
14: Tá na rádio, menina, tá bom? Um abração aí pra vocês e fico com Deus.
5: Mascarello!
15: E o choro é livre.
5: Vanite Gaspar.
16: Bom dia, Bertoldo, tudo bem com você? Passando pra desejar um ótimo final de semana abençoado pra vocês da rádio, os ouvintes.
5: Obrigado.
16: E a choradeira do Gerson, espera, é porque tá chovendo muito, mas a semana que vem já vai estar mirando o sol. Um abraço e tudo de bom. É a Vanite Gaspar.
5: Valeu.
16: Bom dia, Adilson, também, tudo de bom.
6: Bom dia.
5: Fala, Diego.
9: Bertoldo e Adilson, pra alegrar o dia de vocês. Vai, Corinthians!
5: Eles fizeram lembrar daquela frase, né? Um dia a gente não ganha, no outro a gente perde e no outro ganham de você.
6: Um dia é da caça e outro é do caçador.
17: O que a gente viveu

falar por favor e obrigado ainda é a melhor tecnologia social.

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6: Bom dia para você, minha consagrada. Bom dia para você, meu consagrado. Estamos aqui com a graça de Deus, hein? Nesta sexta-feira, sextou, dia 31.
7: Para você do signo de Áries, hoje a lua desperta seu desejo de refletir e rever decisões. No trabalho, a sensibilidade é sua aliada, mas prefira o silêncio e a autonomia. Na paquera, a noite pode trazer movimentos, mas seja cauteloso com as expectativas, tá? No amor, aproveite para evitar conflitos e manter a calma. Hoje a sua cor é goiaba e os palpites são 57, 3 e 48. Alô, Touro! Hoje é dia de aproveitar as amizades e aliviar a rotina com a diversão e também novidades. Sua imaginação fica em alta, ideal para sonhar grande e colaborar com os colegas. Cuidados com o dinheiro evitam prejuízos. No amor, as redes sociais podem trazer surpresas ao relacionamento. Hoje a sua cor é magenta e os palpites são 27, 30 e 54.
8: Gêmeos.
7: Oi, gêmeos! Hoje a energia da lua em peixes reforça sua ambição e foco no trabalho. Mantenha sua responsabilidade e corra atrás dos seus objetivos. Sua popularidade favorece conexões, mas à noite é bom evitar conflitos, tá? No amor, planeja o futuro, fortalecendo o romance sem cobranças. Hoje a sua cor é roxo e os palpites são 45, 30 e 36.
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6: Opa, bom dia, boa manhã. Daqui a pouquinho a enquete de hoje pra você participar com a gente aqui no Show da Manhã da Menina. E claro, é muito legal ter a sua audiência, a sua presença aqui na programação da Rádio Gostosa de Ouvir, a rádio de 1 milhão de amigos. A cada amigo, o nosso salve, o nosso bom dia, desejos de um ótimo final de semana.

0: Michel Teló aí, a roça vence, vence sempre, né? Abraço aí o pessoal da agricultura, né? O agro, que é o movimento, esse país que coloca alimento na nossa mesa, né? O pão de cada dia, como dizia uma canção, ontem a gente comentava sobre isso, né, Adilson? Não lembro qual era a música que a gente estava ouvindo, mas é que agradeça a agricultura, né? Porque antes,
1: esse mês
0: antes de se tornar pão, alguém colheu e plantou o trigo.
1: Esse mês foi comemorado o dia do colono e o dia do agricultor também.
0: É, né? Exatamente.
1: Também, né? Que são justamente eles que começam tudo até chegar, até viajar e chegar na nossa mesa.
0: É. E a valorização do agronegócio é algo que, digamos assim, para quem veio do interior sabe o quanto é importante, né? E o quanto a gente deve aos agricultores, aos colonos, enfim, o agronegócio que movimenta esse país, né? E que às vezes, né, na sua maioria, é esquecido.

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3: Ó, o final de semana tá chegando e tem eventos, hein? Mais de 200 pescadores artesanais se reúnem nesse fim de semana para o 8º arrancadão de canoas artesanais. A festa marca o fim da safra da tainha em Balneário Camboriú, com competições, shows e feira. O evento acontecerá sábado, amanhã e domingo, dia 2, na Praia Central e na Barra Sul, no trecho revitalizado da orla entre as ruas 4400 e 4600. Haverá pescadores de todos os lugares, como Balneário Camboriú, Itapema, Palhoça, Florianópolis, Bombinhas e Imbituba. O evento deste ano também conta com a participação de pescadores da Ilha do Mel, no Paraná. Tá toda a matéria no Portal Menina, que também tem sonho da casa própria. 10 famílias recebem moradia em Porto Belo. Homem devendo quase 400 mil reais de pensão alimentícia é preso em Balneário Camboriú. E daqui a pouco às 11 tem mais Portal.
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11: Para você do signo de Câncer, nesta sexta, a lua em peixes traz boas vibrações para viagens, encontros e diversão com os amigos. No trabalho, a colaboração em equipe garante ótimos resultados. No amor, a paixão fica no auge, mas ó, cuidado com a distância à noite, tá? Hoje a sua cor é cereja e os palpites são 54, 16 e 27. Leão. Atenção para você de Leão! A sexta promete movimentar seu bem-estar com disposição para se livrar do que te incomoda, tá? No trabalho é hora de ajustar e dar passos rumo a mudanças profissionais. Na paixão, a sensualidade fica em alta, prometendo momentos inesquecíveis. Aproveite o dia com confiança. Hoje a sua cor é vermelho e os palpites são 28, 55 e 57. Virgem. Oi, Virgem! Hoje os relacionamentos ficam em alta com boas vibrações, graças à lua em peixes. Trocar experiências no trabalho traz aprendizado e facilita tarefas. No amor, uma conversa pode fortalecer o romance, mas cuidado com cobranças à noite, tá? Aproveite o dia para conectar e preservar a paz. Hoje a sua cor é amarelo e os palpites são 57, 1 e 19.
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1: Sextou, bebê! E quando sextou, meu querido e minha querida, é desse jeito assim, ó.

0: pra esse lugar muito louco que tu disse que é legal, e esse lugar tem nome, minha gente. É, porque eu tô recebendo aqui, né, a rapaziada que é da Laritoral, que é essa banda que a gente gosta, que a gente curte, que a gente acompanha, que a gente vai junto, que a gente tá junto, enfim, né, mais uma vez, Rick e Brunão, bom dia!
1: Bom dia, moçada que tá sintonizada na Menina FM, sempre imensa gratidão por essa baita oportunidade de nós estarmos aí na Menina FM mostrando a nossa música, a nossa vibe aí.
0: É bom demais. Rick.
2: Lindo, lindo, bom dia Balneário Camboriú, bom dia Bertoldo, bom dia Menina FM, Júlia que tá sempre aqui com a gente fazendo essa frente aí de levar a nossa imagem aí, né? Dessa baita entrevista mais uma vez aqui na Menina FM, tamo junto.
0: Cara, legal, hoje é um final de semana tá começando e esse final de semana é repleto também de oportunidades de as pessoas acompanharem vocês, né? Você isso mesmo aí. Tava falando, daqui a pouquinho tá indo lá pra praça, porque a vibe é outra.
1: Hoje tem vibe Laritoral e também outras bandas aí, você pode encontrar na Tamandaré, aqui em Balneário Camboriú, aquela praça maravilhosa com aquele visual espetacular.
0: É o BC Music Festival.
1: Isso,
0: né?
1: É o Viva fechamento, hoje é o último dia, né? Desse
0: aniversário,
1: mega
0: evento, de aniversário, né,
1: comemoração de aniversário, 62 anos de BC, onde várias bandas e artistas se apresentaram em toda Balneário, em diversos locais, no meio da rua, da calçada, da praça.
0: Vocês tiveram em quantas apresentações já esse mês, Rick?
1: Cara, nesse evento vai ser a terceira apresentação,
0: uh-huh,
1: né?
0: E que locais foram?
1: A gente tocou ali na Tamandaré no domingo passado.
2: Uh-huh. Né? E a primeira foi na Festa da Tainha, que todos os anos, graças a Deus.
0: Ah, legal, lá, o Omar, toda a turma lá da Festa da Tainha, tava demais lá, né?
2: Vou mandar um abraço também pra Clara, pra todo o pessoal lá de Taquaras, enfim. Uh-huh. Eu queria também dar os parabéns ao vivo aqui pra toda a galera ali da Secretaria de Turismo, Bertoldo, porque ontem também foi lançado uma marca nova, né, de Balneário.
0: Sim, sim, a gente tava comentando aqui ontem.
2: Muito legal,
0: também.
2: O Laurindo, o Neiva, o Diego Fronzo, o Rafael Amâncio.
1: Vai trabalho.
2: E aí, o que é mais legal, assim, a gente percebe que essa oportunidade que foi feita no Viva BC, ela não veio para Laritoral ou para as bandas antigas, ela veio para todos os artistas, né? Hoje a gente tá também com outro artista fazendo um outro trabalho, num outro segmento, na mesma ideia. Então, sim, isso é muito legal, isso incentiva a cultura local. É. Então, fica aqui a nossa gratidão.
0: Pois é. E que horário é hoje?
2: Hoje às 17 horas, Banda Laritoral na Praça Tamandaré.
0: Então, quem não vai estar trampando até às 18, que geralmente dizem que é até o meio-dia, quem trabalha depois do meio-dia é desorganizado. Mentira, gente, brincadeira, pode continuar trabalhando, tá, Júlia? Até às 18. Vamos estar lá então hoje a partir das 17.
2: É muito legal porque fica as crianças ali brincando, andando de bicicleta e famílias, né? E os nossos fãs, nossos amigos. Então, isso é muito gostoso.
1: Tá, pra quem tá ouvindo aí a Rádio Menina, ainda não conhece a banda Laritoral, segue lá no Instagram, banda_Laritoral, pra quem gosta dos melhores clássicos, pop, rock, reggae, pra todos os gostos e idades.
3: Perdão, gente, eu vou entrar aqui, dá licença.
1: Opa.
3: Não existe um ouvinte da Rádio Menina que não conheça a Laritoral.
0: Amém, amém.
3: Não existe. Todo mundo que ouve a Rádio Menina conhece o Laritoral.
1: Amém.
0: É verdade.
1: Graças a essa oportunidade que vocês dão pra nós.
2: É, menina, esse carinho. Porque vocês fazem parte, né, Adilson?
1: Adilson.
2: Acho que foram nossos primeiros programas de rádio, nossas maiores oportunidades vieram aqui, não só da Menina FM, mas extra, né? Extra formal, a maneira, o carinho que você tem com a gente, a Júlia, o pessoal da diretoria, o Babá, o Bertoldo, todo mundo aqui de alguma maneira, direto ou indiretamente, vem torcendo pela Laritoral e nos incentivando.
3: E agora a gente tem que confessar o seguinte, não sei o Bertoldo, né? Mas eu tô em dívida de frequentar uma festa com vocês faz tempo que eu não
0: vou. Fica tranquilo, porque eles, isso que eu vou perguntar, além da praça, o que que temos no final de semana?
3: Aproveitar o final de semana, que eu não tenho nada pra fazer.
0: Cara, e tá burso.
2: Tá. É muito legal porque, assim, realmente é uma média de 10 a 15 shows por mês, né? E cada show é um modo diferente. Como o da Praça Tamandaré, a gente executa ali um repertório mais pra praia, mais pras famílias. Daqui a pouco a gente tá num bar que só pode tocar rock and roll. Nós somos uma banda de rock and roll. E tem lugares que a gente vai tocando aquilo que o público pede, tá? Amanhã, sabadão.
0: Olha aí, atenção, pessoal.
2: Nós estaremos no BC Bar e Mar. Pra quem não sabe, o BC Barimar e o Bar da Brahma, eles fazem parte de um grupo. De
0: é um grupo ali.
2: Um Luciano, grande abraço pro Luciano,
0: pro Gelson.
2: O Gabriel também, né? Que fica lá responsável.
0: Gabrielzinho.
2: E, pô, recorde público da Laritoral, das duas casas, foi a Laritoral que deu, e amanhã não vai ser diferente.
0: Amanhã é no BC Barimar, o bar da original.
2: Isso. O bar oficial da cerveja original. É um bar que ele é munido de aquecedor, se fizer frio, de coberturas laterais,
0: se chover. Se tiver quente, tem ar-condicionado.
3: E chopp, né? Se tiver quente.
2: A cerveja é sempre gelada.
0: Não, e o chopp tá R$9,90, né? O chopp Brahma R$9,90.
1: É, gastronomia de qualidade, nossa, a gente é
0: lugar
1: prova
0: ambiente.
1: Disso aí. É show de bola. Ah, e outra coisa, assim, ó, quase pé na areia, exatamente. Na Atlântica, com a 2,300. É assim, ó, vibe espetacular. 2,300 com Atlântica, amanhã, sabadão, lá litoral, BC Barimar.
0: Isso. E que horário cedo começa amanhã, Rick?
2: Chega cedo ali, a partir das 7, né, da noite, o pessoal já tá bem esperto, lembrando do que acontece das outras vezes, o pessoal já chega mais cedo. O show começa entre 8h e 8h30 da noite.
0: É até legal a gente falar o horário, porque as pessoas perguntam, ah, mas tem muita gente hoje, a gente comentava essa semana aqui, as pessoas que estão saindo de casa estão voltando mais cedo para suas casas. Exato. Não querem mais esticar a madrugada. Sim. Né? E essas opções, quando acontece, como está acontecendo amanhã no BC Barimar, é uma delas. Você vai cedo, vai para o jantar, vai de boa, né? Vai tomar uma bebida, se tomar, chama um carro de aplicativo ou leva aquele que não bebe junto, né? E vai curtir um show e volta para casa tranquilo para poder também aproveitar o final de semana.
2: É, um dos diferenciais, assim, que eu acho legal, tanto do Bar da Brahma como do BC Barimar, é que amanhã tem a feijoada lá, assim como tem no
0: tem.
2: Do Bar da Brahma,
0: é bom,
2: tá
0: hein?
2: Tendo a feijoada.
0: É.
2: Então o pessoal às vezes vai 3 horas da tarde, Bertone, enquanto a gente tá montando ali toda a nossa equipe.
0: E já fica lá.
2: Direto, né?
0: Já fica lá.
2: Jogando pros amigos e tal, então isso que é legal.
1: E certamente vai ter alguém tocando lá nessa feijoada, porque sempre tem outros artistas
0: no BC Barimar. Sempre tem
1: E é de todos os estilos, sertanejo, tem às vezes toca um pagodinho, alguma coisa assim lá também, né?
2: Exato.
1: Foi um rock and roll na praia de BC, é diferenciado, cara. Eu acho que esses dois lugares, o BC Barimar e o Bar da Brahma, eles sim, são imortalizados.
0: São ali, diferentes.
1: Cara. É força.
0: São diferentes.
1: É,
0: são diferentes. É pra aquela galera que gosta de reunir os amigos, que gosta de levar a família, são ambientes aí que são diferenciados, né? Assim como é o som de vocês, que eu tenho certeza que vão arrebentar amanhã. E vamos reforçar o convite para quem quiser conferir um pouquinho mais da agenda da Laritoral.
2: Segue lá, vai lá, banda _ Laritoral, tá? É, esse mês a gente tá com bastante shows, então como eu te disse, tem
0: várias oportunidades.
2: Uma casa para cada gosto, né? O pessoal que precisa ir mexer nos teus horários para poder estar prestigiando a banda. Na semana que vem, e depois eu acho que o Bertoldo vai acabar falando, nós estaremos lançando o nosso quarto audiovisual que foi gravado.
0: Mas eu vou pedir para a semana que vem a gente vir fazer um ao vivo.
2: Legal.
0: Aí a gente vai indicar aí a turma. Boa. De um jeito diferente.
2: Top, né? Bola.
0: E de repente a gente até vê, Julie, para talvez fazer uma exclusiva para quem acompanha a gente pela TV BC, eu vou ver com Miranda, para no momento se estiver aqui a gente rolar o clipe para quem tá no YouTube, para quem estiver assistindo no digital. E também aqui no nosso canal da TV Mocinho. Né? Vamos deixar isso aí.
2: Já, Bertoldo, porque tu fez aí uma participação na produção geral e isso somou muito pra gente e a gente é muito feliz por isso. Obrigado, tá?
0: Tamo junto. Hoje, então, aonde?
1: Lá na Tamandaré, a partir das 17h, 17h, banda Laritoral. Nós já estaremos aí logo mais preparando tudo pra deixar legal pra o pessoal chegar lá e aproveitar. Só chegar, quem tem a sua cadeirinha de praia, já pode fazer o seu cantinho lá.
0: De boa, né?
1: Leva o chimarrão, leva uma bebidinha, um cooler, né? Fica bem à vontade
2: pra
1: toda a família.
2: Depois que a gente sair de lá, a gente combinou hoje que a gente vai pro Bar da Brahma.
0: Olha aí.
2: Meu Deus do céu. E amanhã a gente tá no BC Barimar tocando e fazendo esse baita show.
0: Amanhã então, BC Barimar?
1: BC Barimar.
0: Quem quer pirar amanhã faz como? A minha pira?
1: Opa!
2: Eu vi você pirar.

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6: 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Libriana, libriano, hoje a lua em peixes pede responsabilidade extra para resolver desafios. Mantenha o equilíbrio e evite exageros na saúde e na diversão à noite. No amor, o romance pode estar mais lento e a paquera um pouco distante. Aproveite para buscar disciplina e manter o otimismo. Hoje a sua cor é amarelo-ouro e os palpites são 28, 37 e 48.
7: Escorpião,
6: hoje é um dia de boas vibrações e bom humor com a lua iluminando o seu paraíso astral. Invista na criatividade e na autenticidade no trabalho. Aproveite o charme na paquera e viva momentos românticos. Só cuidado à noite para evitar conflitos com quem você gosta. Hoje a sua cor é verde esmeralda e os palpites são 33, 32 e 6. Sagitariana, sagitariano, hoje a energia da lua em peixes traz paz em casa e facilita resolver pendências familiares. Com bom senso, você lida bem com as tarefas urgentes e encontra tempo para relaxar com o amor. Tenha cuidado com o ciúme à noite para manter o clima harmonioso. Hoje a sua cor é verde e os palpites são 27, 36 e 48.
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dia, boa manhã pra você que tá junto com a gente aqui na programação da Menina, na rádio de 1 milhão de amigos, hein? 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

0: Júlio César aqui na programação da menina, rádio de 1 milhão de amigos. Ó, gente, daqui a pouquinho continua a resenha hoje. Sexta-feira, meu querido, o negócio aqui pega fogo, né? Como a gente gosta, como é a vida da gente, como a gente gosta de coisa boa, né? Como a gente gosta de bebemorar, de comemorar, de viver bem, de dar várias risadas, né? Ó, a Priscila tá mandando seu bom dia por aqui, sextou. A Heloína da Cunha, bom dia. Tuti, bom dia. Maria Luísa, bom dia. Ah, quem mais? A Maria Aparecida Feltz, bom dia. O seu Luiz Marzola, bom dia. Arlete Miller, bom dia. Dedé, bom dia. Galera toda aqui, aquele salve especial, bom dia. Daqui a pouquinho tem mais uma novidade aqui na programação da menina que a gente vai mostrar pra vocês. Então, quem tá no Instagram lá, o @meninafm, fica ligado que já já a gente vai falar tudo, né? É, fica tranquilo que tem novidade. Não vou contar já, não, pra não estragar.
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7: Capricórnio. Para você do signo de Capricórnio, hoje é um dia excelente para focar na comunicação, fazer contatos e encantar com ideias criativas. Com a lua em peixes, a energia favorece momentos de diversão com os amigos. O amor, seja cauteloso com paixões repentinas, mas aproveite a leveza com quem você já ama. Sua cor, azul claro. E os palpites para hoje são 18, 47 e 27. Aquariana, aquariano, hoje as finanças se destacam com a energia da lua em peixes, trazendo chances de dinheiro extra e oportunidade de realizar uma compra desejada. No trabalho, é hora de agir com dedicação e seu esforço pode ser recompensado, hein? No amor, busque estabilidade, mas cuidado com a possessividade à noite. Hoje, sua cor é amarelo e os palpites são 43, 54 e 19. Pra você do signo de peixes, sextou, hein? Com a lua em seu signo, sua energia fica renovada para cuidar de interesses, fazer contatos e definir prioridades. Aproveite o dia para concluir tarefas com agilidade e dar um novo impulso na vida amorosa, sempre com confiança, tá? Sua cor, dourado, e os palpites para hoje são 55, 48 e 21. 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

0: Gente, esse som aqui se chama Ser Amada e Amar. E quem é essa voz? Agora eu lembrei aqui que a gente faz uma brincadeira às vezes do grupo. Quem é? Onde está? Onde anda? O que está fazendo? O que ela veio fazer em BC? Tá aqui com a gente. E eu vou dar um bom dia já primeiro pra ela. Paola Karime, primeiras mulheres, Gelson. Bom dia, Paola.
1: Ah, tudo bom, amigo? Você tá bom demais?
0: Bom demais. Melhor agora recebendo você aqui. É que é um presente que Balneário Camboriú tá recebendo, porque você tá vindo pra cá, tá trazendo o seu som, tá trazendo a sua voz.
1: Origens mineiras.
0: É, tá trazendo mineirês.
1: O mineirês pra cá.
0: O peixeirês.
1: Verdade.
0: É.
1: Mistura boa, né? Bertoldo, agradecer você por me receber no seu programa, é muito importante o seu programa, eu tô muito chique hoje, viu, Jardim? É. Obrigada, viu? Obrigada, viu,
0: Gerson? É. E o Gelson, velho, daqui do Bar da Brama, tá mais fácil. O sorriso de orelha a orelha. Bom dia, Gelson.
2: Bom dia, Bertoldo. Bom dia a todos os amigos da Rádio Menina. Bom dia, Paola Karime, a mineirinha mais linda. É um prazer, Bertoldo, estar aqui na rádio. Um prazer você receber a Paola aqui, pra ela poder mostrar um pouco do trabalho dela. Essa mineirinha que veio pra causar aqui em Santa Catarina, já tá causando. Já
0: veio, balançou.
1: Já me chamaram de caipira esses dias.
0: Balançou corações aí.

0: cantava.
1: Uhum.
0: É, já tem uns 17 anos que tô aí na estrada cantando, trabalhando com música. É, deixei um curso de medicina.
1: Olha.
0: Deixei um curso para viver de música, é o que eu amo fazer. É, tem sido maravilhoso ter me mudado para Santa Catarina recentemente.
1: Uhum.
0: É, o pessoal que gosta muito de sertanejo, gosta muito dos modão, né?
1: É.
0: E eu tenho sido muito
1: bem recebido
0: por aqui. É, não é? E o pessoal tem me recebido tão bem que eu falei, eu vou ficar, uai.
1: É.
0: Né? Eu não posso contar das gaias, não. As gaias deixa pra dentro.
1: Ah, é? Pois é, assim, e legal esse encontro também, né? Porque ela acabou encontrando o Gelson aí pelos bares da cidade.
2: Os bares só traz alegria.
1: É.
0: Pois é, tá vendo?
1: E agora tem uma história diferente aí. Mas também legal, porque ela vai estar hoje, inclusive, lá no Bar da Brahma, né, Gelson?
2: Exatamente, Bertoldo. Os bares da cidade só traz alegria pra gente. Ó, vai no bar que você encontra pessoa, a gente boa demais. Mas a Paola hoje se apresenta pra nós lá no Bar da Brahma, a partir das 17 horas, né? Convidar a todos aí a ir lá pessoalmente, escutar esse sonsaço ao vivo dessa mineirinha que canta muito. O Bar da Brahma, muito feliz em poder estar recebendo a Paola. Sempre que ela vai, é um sucesso de gente lá, Bertoldo. Cada dia mais a pessoa vai, quando é que ela toca novamente? Então a gente, apertando muito ela, conseguimos duas datas por semana, porque não tem data. Essa menina tem show todos os dias. Hoje ela toca no Bar da Brahma às 5 horas, 9 horas ela já toca lá em Itajaí também.
1: Olha só.
2: Num outro bar lá, muito famoso também. Então é focada, trabalhadora, e agradecer, né, por estar sempre aí fazendo essa parceria com o Bar da Brahma profissionalmente, né, que é muito bom.
1: Legal. Ô, Paola, já que você tá com o violão aí, vamos fazer você trabalhar?
0: Vamos, né?
1: Música que não pode faltar no teu show, que, meu, se eu fechar aqui e não cantar essa, a galera vai me jogar uma garrafa.
0: Rapaz, a música do meu padrinho, Moacir Franco, né? Não pode fartar, né? Pode ser um pedacinho.
1: Claro!

0: Eita, nós, ó.
1: Rapaz, eu não posso fartar a música do Moacir Franco no meu show, porque o Moacir, não sei se o pessoal sabe de casa, o Moacir Franco é meu padrinho, a gente já fez muito trabalho junto, já tivemos no Boteco do Ratinho, no Encontro com o Bial, no Altas Horas, no Agil, umas par de vezes também. Então,
0: ele teve aqui no estúdio também há pouco tempo.
1: Ele é maravilhoso.
0: Ele é gente fina demais.
1: A gente conversa todo.
0: E a história musical dele é
2: fenomenal.
0: Escreveu muitas vidas, né?
1: Muita coisa. E ele escreve todos os dias, viu, Bertô? É. Todo dia ele tá ali escrevendo, uma criatividade. Ou é muita gaia?
0: Agora, Paola, das tuas músicas também, porque a gente, o Gelson me mandou, são várias músicas que você já tem, inclusive tá chegando uma nova que depois a gente vai organizar aqui para mostrar pra galera.
2: Linda a música,
0: né?
2: Nova.
0: Então, vamos ter que dar um jeito de gravar um clipe lá no Bar da Brama, de repente. Gelson, vai, sem querer dar uma ideia boa, né?
2: Poderia fazer o clipe dessa música nova lá no Bar da Brama, hein?
0: Desculpa a ideia, essa foi de graça.
2: A ideia ao vivo, sim. A ideia na lata, ao vivo. Gostei, tá,
1: gostei. Gostou?
0: Gostei. Mas uma das músicas tuas, das primeiras que hoje, digamos assim, o pessoal que tá nos ouvindo vai começar a conhecer aqui na programação da menina.
1: Vou fazer Ser Amado e Amar. Uma música que eu fiz, depois de tantas garras, eu levei. Tudo que a gente quer é ser amado e amar, né?

0: Eita, coisa boa.
1: Tá um trezinho, né?
0: É bom, legal, legal, hein? E, Paola, a música nova tá a previsão pra ficar pronta quando? Que vai ter novidade já aqui, a gente já chegou com novidade.
1: Já chegou novidade. A gente tá pensando em setembro, né?
2: Setembro fazer, em agora
1: setembro a gente fazer uma gravação legal. Fala aí que eu falo demais.
2: Tu já pensou agora fazer um clipe lá no Bar da Brama? O Bertoldo me deu uma ideia aqui agora que foi fenomenal, hein? Só nós pegar essa música, trabalhar ela, finalizar. É uma música linda, linda. Eu acho que vai pegar muito essa música nova que a Paola trouxe. Nas mãos do Bertoldo ainda que vai dar essa força.
0: Vamos lá, vamos lá, tamo junto e misturado. Ó, vamos reforçar o convite então, hoje, 5 horas.
1: 5 da tarde, vou estar tocando Bar da Brama, vai ter cachaça, música de corno, modão, tudo que vocês
0: tudo misturado.
1: Tudo misturado.
2: E chope cremosinho, né?
1: E chope, cremosinho.
0: O cremosinho mais famoso de BC. E depois a festa continua hoje, né, Gelson?
2: Depois a festa continua com a nossa querida Vitória Isolan, com o Peterson dando uma palhinha, o Canhoto também estará por lá. Bertoldo vai hoje lá no Bar da Brama também.
0: Vamos lá, eu quero ver se consigo passar, dar uma olhada no Rick, na turma do Laritoral, e depois vamos lá tomar aquele cremosinho.
2: Aproveitando, né, falando da banda Laritoral, do meu amigo Rick, que esteve aqui um pouquinho antes. Amanhã estará lá no BC Barimar, no Bar da Original, a partir das 19 horas.
0: Bom também!
2: Quebrando tudo, toda vez que a banda lá Litoral se apresenta lá, é recorde de público, é sucesso garantido. Então, convidar a todos aí, amanhã, lá na Atlântica, esquina com a 2300, no BC Barimar. Vamos lá, ouvir lá Litoral com o nosso amigo Rick, vai ser muito bom, muito legal. E de meio-dia na feijoada, né, Bertão?
0: Ah, opa! Fala aí, nisso, temos que bater cartão.
2: Fala nisso, nós podíamos fazer um.
0: Um sorteio?
2: É, uma
0: sorteio,
2: né? Acho que
0: um sorteio na feijoada. No digital ou aqui, Julie? Pode ser no digital? Primeira pessoa que mandar o nome da cantora que tá aqui no estúdio. Ah! É. Aí eu quero ver se o pessoal prestou atenção agora.
1: Vamos ver,
0: né? Só não pode dizer que é Paola Carime. Não pode errar, não é Carime, é Carime, não é Carine. Pronto. Mais uma dica melhor que essa,
1: olha,
0: já foi, né?
1: Um Carime de
0: Marine. Não, primeiro nome. Karen Oliveira. Oh,
2: Karen.
1: Ô, Karen.
0: Karen, já ganhou uma feijoada, viu?
1: A minha mãe chama Karen também, viu?
0: É? Eita, nós.
1: Só que ela tá lá em Minas Gerais.
2: Ah. Beijão pra minha sogra.
0: Olha. Gelson, obrigado mais uma vez.
2: Bertoldo, eu que agradeço novamente a participação, está recebendo essa querida, essa cantora linda, maravilhosa, a Paola Carime, né? Da oportunidade aí na Rádio Menina, eu sei que mais de 1 milhão de pessoas está escutando aí.
0: Graças a Deus, estamos aí juntos e misturados.
2: Tenho certeza aí que terá um sucesso. Obrigado novamente, convidar a todos para hoje à tarde estar lá, Bar da Brama, ouvindo a Paola, amanhã na Feijoada, amanhã à noite, banda lá Litoral, lá no BC Barimar, e aí o evento
0: final de semana
2: começou.
0: E tá certo.
2: Aquele chopinho cremeuzinho.
0: Karime, seja, Paola, seja muito bem-vinda a Santa Catarina e, claro, as portas aqui da Rádio Menina. A gente vai estar junto com certeza nesse projeto, né? Pela artista que você é, por estar dando esse presente para nós e também por estar junto com o nosso amigo Gels, que aí tá tudo junto e misturado, não tem como dar errado, tá tudo certo.
1: O trem tá certo, né? Quero agradecer ao Bertoldo, eu sei que seu programa é muito importante aqui na região inteira. Obrigado por ter aberto as portas para mim aqui hoje, tá? Muito obrigado, vai ser um projeto maravilhoso, tenho certeza, com o pessoal que entende de música, que sabe o que que é bom, né? Obrigada, Gels, por abrir as portas para mim do Bar da Brama, para todo mundo, muito obrigada, gente. Quem quiser seguir meu Instagram é Paola Carime Oficial com K e M de Maria, viu, gente? Paola,
0: aí vou contar Carime. Uma novidade, ela vai estar nos Instagrams aqui da Rádio Menina trazendo novidades pra gente, aguardem.
1: Vem coisa boa aí
0: que nós já botamos ela pra trabalhar aqui hoje, imagina agora.
1: Eu gosto assim, de trabalhar. E vamos lá, gente, lá pro Bar da Brama hoje, 5 da tarde, o chopp tá lá na promoção, baratinho, sou. Cada chopp eu mando uma moda pra vocês.
0: Ei, meu Deus do céu. Vamos lá, curtir mais um pouquinho de Paola Carime aqui no Show da Manhã da Menina.

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2: 10 famílias de Porto Belo recebem nesta sexta-feira as chaves da casa própria. Isso mesmo, é a entrega oficial das primeiras moradias populares do município no conjunto habitacional Vila dos Açores. Está acontecendo agora, inclusive. As 10 casas geminadas e são distribuídas em blocos de 2 e 3 unidades. Cada residência tem 46 metros quadrados de área construída com sala, cozinha e área de serviço integradas, 2 dormitórios, banheiro e pátio privado. O conjunto ainda conta com 577 metros quadrados de área comum. Tá lá no Portal Menina, que também tem a cidade que acontece. Balneário Camboriú lança nova marca para promover o turismo da cidade. Fim da safra da Tainha é celebrado com arrancadão de canoas artesanais em Balneário Camboriú. Eu volto na segunda, bom final de semana.
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0: Essa aqui é mais uma daquelas que a gente gosta de ouvir na guitarra do Pablo com a banda Dire Straits. Mas você que gosta de lá litoral, já curtiu, né? Esse som aqui ao vivo. E hoje tem essa oportunidade, amanhã também. E agora aqui, na Grife Menina.

teoria que se chama 90-10, onde uma pessoa tem 90% daquilo que você procura em alguém, só que você foca naqueles 10% que falta. Aí você sai pra rua, se aventura e realmente você encontra aqueles 10%, mas não se deu conta que perdeu os 90%.

0: Mas ele tá vindo, mexe nas minhas gavetas. Vamos lá, tem mais mensagens da galera por aqui. Bom dia, vai Flamengo, é o Marcelo Luiz, Daniel Luiz por aqui. Sextou, abençoado final de semana pra todos nós, Daniel Luiz da Silva. A Letícia Kellen, participando por aqui, participando do sorteio. Paola, bom dia. A Angélica Monteiro mandou aqui também. A Uri, bom dia. A Karen de Oliveira Leitão. Eu e o Marcelo estamos ligadinhos aqui, coloca o nosso nome no sorteio. O Egito Ribeiro, bom dia, boa manhã. Acharam o Egídio? Ainda não. Bom dia, Rádio Menino, adorei conhecer a Paola e fiquei com vontade de dar um pulo lá no bar da Brahma hoje. O Marcel, ali, Marcel. Ah, ok, vamos lá, galera por aqui, vamos junto, gente.
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5: Bora lá, gente, agradecendo a audiência de vocês, as últimas mensagens de hoje aqui. Ah, vamos lá, Selma, que susto, Bertoldo. Ah, é. O Vinícius Perboni Neto por aqui, pessoal da Siena Autopeças, Vossice, bom dia, meninos, tamo junto, Deus abençoe. O Alessandra por aqui, bom dia, ótimo final de semana, né? Abraço pra toda a galera que participou aqui. Quem tá ganhando dois ingressos pro Cinema Complexo de Itajaí é o Vinícius Perboni Neto. Ah, participou pouco, acho. É, isso aí, já faturou aqui. Só entrar em contato com o marketing aqui, Vinícius, para poder ver um filminho lá no Arcoplex de Itajaí. 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Final de semana recheado, 1.050 anos, somos gratos por ter você em nossa história. 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Desejo a você um excelente final de semana. Nosso encontro está marcado na segunda-feira, a partir das 8:30 da manhã, se Deus quiser. Aldecir, abraço. E esposa ouvindo aí também. Valeu, gente. Abraço. Tchau. Fui.

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0: Olá, muito boa tarde, está começando mais uma edição do Jornal da Menina, sextou e nós estamos no ritmo da informação aqui, claro, para deixar você por dentro de tudo que acontece na nossa região. Hoje até um pouquinho antes, hein? 11h59, começando um minutinho mais cedo o Jornal da Menina, para que você fique por dentro de tudo que acontece em Balneário Camboriú, Camboriú, Itajaí, Itapema e todos os municípios próximos aqui na nossa região da Anfre. Temperatura 20 graus, tempo nublado, em alguns locais até inclusive uma chuva fina. E a nossa equipe preparadíssima nesta sexta-feira para levar muita informação até você que nos acompanha. Até porque no comando técnico da nossa operação de áudio está chegando ele, Lio Brasil. Hoje até o aceno foi mais empolgado, que não faz a sexta-feira, né? Todo mundo fica mais empolgado. E na nossa produção, quem tá chegando é ela, a nossa motoqueira com a sua jaqueta de couro, Camille Guckert. Boa tarde!
1: Boa tarde, Gerson Felipe, Lio Brasil, todo mundo que tá acompanhando a gente aqui no Jornal da Menina. Se eu te contar que eu vim com essa jaqueta de couro e a japona por cima hoje de manhã ainda, que era pra não correr o risco de passar frio hoje de manhã, amanhecer um pouquinho mais frio. Inclusive, o dia está um pouquinho nublado. Não tá aquela sexta-feira que a gente estava esperando de sol bonito. Mas, se eu não estou enganada, a Marinho Stringari falou que no final de semana teremos sol, graças a Deus. Uma boa tarde pra você também que tá acompanhando a gente de casa, pelas nossas lives, no Facebook, também no YouTube. Acompanhando a gente aqui pela TV Mocinha ou também sintonizados com a gente no rádio pelo 100.5. Fique que a gente quer sexta, mas ainda tem muita informação aqui no Jornal da Menina.
0: Sexta-feira, dia 31 de julho ou sexta-feira, dia 99 de julho, né? Que mês grande que nós tivemos, mas é engraçado. Apesar de ser um mês grande, teve muitas atividades do aniversário de Balneário Camboriú, então ele passou de certa forma rápido, né? Pra gente aqui que trabalhou com muita informação, mas essa parte final aí do mês de julho tá passando de uma forma um pouquinho mais lenta, mas amanhã já começa agosto, que é um outro mês também bastante longo que teremos pela frente. E para fechar o mês, tem entrevista com o Coronel Araújo Gomes, o secretário de Segurança Pública de Balneário Camboriú, para falar sobre o vídeo monitoramento na Interpraias, que está acontecendo através de uma parceria da iniciativa privada com o setor público aqui de Balneário Camboriú.
1: E nos destaques de segurança, idoso é preso por suspeita de armazenar material de abuso sexual infanto-juvenil em Barra Velha.
0: É esse tipo de crime, pedofilia, olha que mofe na cadeia. Reportagem com Daiane Valentim. Importante, hein? Você que é usuário do transporte coletivo. Após aval do Tribunal de Contas, Balneário Camboriú vai relançar o edital de licitação para o transporte coletivo tarifa zero aqui na cidade.
1: E no destaque de trânsito, o motorista é preso por embriaguez ao volante com duas crianças sem cinto no carro em Itajaí.
0: E tem licitação aqui em Balneário Camboriú também de 21 milhões de reais para asfaltar ruas da cidade. Quer saber quais? Fique com a gente.
1: E no esporte, final de semana terá jogos da Copa do Brasil.
0: Nem quero falar do Grêmio, meu Deus do céu, tá difícil a situação do torcedor gremista. E a previsão do tempo, será que teremos o tão aguardado sol aqui na nossa região? Neste momento, tempo nublado na Praia Brava, nas imagens da Conexão DCTV. E daqui a pouquinho, o Marinho Lopes Stringari Filho conta tudo pra gente. Vem ficar bem informado, porque está apenas começando o Jornal da Menina.
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1: Gerson Felipe, mais um caso de motorista embriagado, desta vez onde?
0: Foi em Itajaí, Camille Gucker. Tinha um caso lamentável que aconteceu lá em Itajaí, porque este motorista que estava embriagado, ele estava no veículo com duas crianças também. É pra acabar, né? Imagina se ele acaba deixando ferida essas crianças. Por sorte, a polícia militar encontrou esse motorista bebum de 41 anos que acabou sendo preso, não só pela embriaguez ao volante, mas também por resistência e desacato. Tudo aconteceu na Avenida Vereador Abraão João Francisco, no bairro Cidade Nova, em Itajaí, e a abordagem aconteceu após a polícia militar visualizar um veículo realizando manobras que colocavam em risco a segurança dos demais usuários ali da Contorno Sul. Durante a fiscalização, os agentes constataram que duas crianças estavam sentadas no banco traseiro e não utilizavam o cinto de segurança. Imagina, né? O motorista bebum nem estava aí para as crianças atrás, né? Estava só levando ali de qualquer jeito. Ele desobedeceu as ordens de parada da equipe da Polícia Militar. Quando foi abordado, ele estava apresentando sinais visíveis de embriaguez, aquele cheiro forte de álcool, né? De quem bebe bastante, uma fala alterada, não conseguia nem falar direito, comportamento muito agressivo, tanto é que ele tentou partir para cima dos policiais. Ele foi contido, algemado, continuou ofendendo os policiais militares e acabou então tendo que se explicar na delegacia de polícia. Ainda no trânsito, ontem nós tivemos também pela parte da manhã um acidente na BR-101 em Barra Velha, uma colisão que envolveu uma carreta e um caminhão, uma carreta e um carro, e após essa colisão a carreta ficou em L, ali na região de Barra Velha, foi na altura do quilômetro 95 da BR-101 no sentido norte, e o acidente provocou filas que chegaram a 5 quilômetros na BR-101. O atendimento foi por parte das equipes da Arteris, né, que fizeram então o atendimento da ocorrência, e após então fazer toda a limpeza da pista, o trânsito foi liberado. Você consegue acessar imagens deste acidente no nosso Instagram, no @meninafm. Também quero aproveitar para destacar, dentro das informações de trânsito, a nossa movimentação de momento. Ah, antes da movimentação de momento, mandar um abraço aí para os agentes de trânsito de Itajaí, em especial para o agente Guimarães, né? Porque ontem também teve um motociclista, Camille Guckert, que ele foi abordado por volta das 21h30. Ele, inclusive, foi perseguido pelos agentes de trânsito numa ocorrência que começou na rua Manuel Gaia, na região do Imaruí. Ele foi avistado, então, esse motociclista transitando pela contramão. Foi feita a ordem de parada, mas ele fugiu. Durante a tentativa de escapar, ele foi perseguido por diversas viaturas e, na fuga, ele cometeu algumas infrações gravíssimas. Além de andar na contramão, ele passou em dois sinais vermelhos, circulou por cima da ciclofaixa e também estava dirigindo de forma muito perigosa. A perseguição, ela terminou na rua Blumenau, ao lado da balsa, onde o motociclista, então, foi interceptado pelos agentes da Codetran. O condutor apresentava comportamento bastante alterado e estava xingando os agentes de trânsito. Inclusive, tinha uma frase no capacete. Olha o que estava escrito no capacete, Camille. Te vejo no inferno. Era uma das frases do capacete. E a outra era... Eu já tô louco pra baralho. Era um F. Fô, fô, aquele fô. Eu já tô louco pra baralho. Aí o louco pra baralho, ele acabou sendo abordado e foi encaminhado pra delegacia. Ele inclusive admitiu que havia ingerido bebida alcoólica, mas se recusou a fazer o teste do bafômetro. As infrações registradas foram dirigir na contramão, dirigir ameaçando os demais veículos, avançar o sinal vermelho duas vezes, transitar sobre a ciclofaixa e dirigir sem CNH, além também do proprietário entregar o veículo à pessoa não habilitada, recusa do bafômetro. O total, R$ 6.749, o valor de multas que foi aplicada nessa abordagem. Se fosse habilitado, o condutor acumularia 35 pontos na CNH, quantidade suficiente para perder o direito de dirigir. Tem que pegar a pessoa que emprestou a moto, e aplicar essa pontuação na carteira de quem tem a moto no nome. Ah, deixou o cara dirigir a tua moto, meu amigo? Agora te vira, né? Emprestou a moto, vai ter que perder os pontos. Teria que ser assim a legislação. Mas, de certa forma, né, multas pesadas para pro proprietário, né? Porque elas ficam pro proprietário da motocicleta, que é quem vai se dar mal nessa história toda. Para a gente fechar os destaques do trânsito, vamos trazer informações da movimentação. De momento, sextou e sextou com trânsito aqui na nossa região. Eu consigo já visualizar aqui via aplicativo que no perímetro urbano de Balneário Camboriú tem pontos de lentidão na Avenida Brasil, Avenida Alvin Bauer, entre a 4ª Avenida e a Avenida do Estado, também com trânsito lento. Alguns pontos da 4ª Avenida vão apresentando também lentidão, né? Mas principalmente na Avenida Alvin Bauer e na Avenida Brasil, aqui em Balneário Camboriú. Em Camboriú, não temos nenhum local com trânsito congestionado. E a gente também aproveita para passar na BR-101. No trecho de Itajaí, é onde nós temos mais lentidão. Essa lentidão está concentrada no sentido norte, logo ali na altura do quilômetro 122, até as proximidades ali do trevo da rodoviária até o acesso à ponte do rio Itajaí-Açu, todo esse trecho aí com lentidão no sentido norte. E no sentido sul, a gente tem bastante lentidão entre o acesso ali da rodovia Jorge Lacerda até as proximidades do trevo da rodoviária. Deixa eu dar uma passadinha também lá por Penha e Navegantes, porque lá na região de Penha e Navegantes a notícia é boa, o trânsito ele vai fluindo, só tem um pouquinho de lentidão próximo do acesso à BR-470. As informações do trânsito com o repórter Gerson Felipe.
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0: Menina, eu quero falar agora com a turma de Itajaí. 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Camille Guckert, sextou, estamos no alto astral. E os nossos ouvintes, eles também estão felizes com a sexta-feira. O que eles falam nas nossas lives, tanto no YouTube como também no Facebook? E lembrando, você também participa através do 991741005.
1: Vamos lá, falando do YouTube então, porque a Nádia Machado já chegou por lá e tá desejando um ótimo final de semana pra melhor equipe do Jornal da Menina. Também no nosso Facebook, o Ademir Mafra tá desejando uma boa tarde, também um excelente final de semana pra todo mundo. A Selma tá participando e também desejando um ótimo final de semana para todo mundo. A Pela tá desejando um abençoado final de semana para nós, que somos a melhor companhia dela sempre. O Gesiel tá desejando uma boa tarde, assim como a Iracema. E ainda temos a Simone do Amaral, que tá desejando também uma boa tarde, falando pra gente ter um ótimo final de semana. E ainda a Rosemir Oliari, que também está assistindo a gente no Facebook. Essa é a interação da galera nesta sexta-feira.
0: E vocês podem continuar participando. Eu peço sempre, vou pedir uma ajuda para vocês. Quem está na nossa live no YouTube, deixa sua curtida. No Facebook você também pode curtir, compartilhar. Isso nos ajuda muito. Mas se você puder deixar aquela curtida, a gente já fica bem feliz, né? Para você que está nos acompanhando nesta sexta-feira aqui no Jornal da Menina. São as informações que a gente traz e que levamos ainda mais longe com a sua ajuda e audiência. 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
0: Quais são os destaques do portal menina.com.br?
1: Sonho da casa própria. 10 famílias recebem moradia em Porto Belo. Homem devendo quase 400 mil reais de pensão alimentícia é preso em Balneário Camboriú. A cidade que acontece. Balneário Camboriú lança nova marca para promover o turismo da cidade. E se você quer ficar por dentro dessas e outras notícias aqui da nossa região, dá um clique aí.
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0: Vamos agora trazer as informações do tempo e temperatura com ele, Marinho Lopes Stringari Filho. Imagens da conexão da CTV, novamente da Praia Brava. Eu tô com saudade de curtir a Praia Brava. Faz tempo que eu não vou lá na Praia Brava. A última vez eu fui, acho que era ainda durante o verão. Aí chega o inverno, outono, a gente não vai tanto pra praia, nem pra dar aquela caminhadinha, né? É bacana passar lá, dar uma caminhada, né? Nesse momento, o tempo bem fechado ali na Praia Brava. E todo mundo quer saber, Marinho, quando chega a sexta-feira, a pergunta é uma só. Teremos tempo bom? Sol no final de semana? Marinho, bem-vindo, boa tarde, conta pra gente.
5: Boa tarde, Gerson Felipe, um ótimo almoço aos amigos aqui do Jornal da Menina. É isso aí, até que enfim ela chegou a sexta-feira. Nós temos bastante nebulosidade ainda atuando aqui, a umidade que vem do mar, aquilo que a gente já falou de manhã aqui no BBT, que está atuando, né? Então, deixa aí uma névoa densa, até alguma garoa fina, chuvisco, já ocorreu. Né? Nós devemos ter algumas aberturas de sol a partir de agora, hoje à tarde o sol aparece. O clima está agradável para a época do ano, não faz aquele frio intenso, também não é aquele calorão. Mas amanhã promete bem, porque quem quer aproveitar nossas lindas praias, como você estava falando aqui do nosso litoral, fim de semana vai ser propício para isso. Amanhã, entre a madrugada e o amanhecer, formação novamente de nevoeiro devido à ausência de vento, que vai soprar agora de noroeste, Calmeirinho, a nordeste. Hoje ainda podemos ter alguns ventos mais intensos de nordeste à tarde, mas é que vai limpar o tempo, vai melhorar. Amanhã a tendência de boas aberturas de sol, bons períodos de sol, tanto para o sábado quanto para o domingo, onde serão dias aí aproveitáveis as atividades ao ar livre. No início, entre a madrugada, na madrugada e também à noite, algum chuvisco, garoa fina e nevoeiros pode ocorrer. Nada que atrapalhe. Não há previsão de alertas e nem de chuva significativa para o fim de semana. Apenas um chuvisco isolado não está descartado nas primeiras horas e também final da tarde, noite, pode ocorrer. Durante o período da manhã e à tarde, vamos ter boas aberturas de sol, clima mais agradável, porque vai fazer até um calorzinho. Vai dar para dar uma caminhada na praia, porque a temperatura amanhã deve chegar a 25, 27 graus no domingo, então o clima bastante quente para a época do ano. Vamos ter aí novamente a temperatura entrando em elevação, já que amanhã teremos maiores aberturas de sol do que hoje, é o que indica a previsão atualizada neste momento. Na área marítima também, somente visibilidade prejudicada nas primeiras horas, depois o nevoeiro marítimo já se dissipa, dando lugar ao predomínio de sol. O estado do mar é calmo, oferecendo plenas condições, Gerson, das atividades da navegação, da prática da pesca e também os esportes náuticos de lazer. Nós teremos maré de lua, né? Maré astronômica. Então, entre 3 e 4 da tarde, essa maré é mais elevada, marézão, maré alta, mas a maré baixa, a baixa mar, a pré-mar é maré alta à tarde. E a baixa mar fica em torno aí de 10 horas da manhã. Esse fim de semana vamos ter aí a maré bem torrada, seca, né? Os pescadores chamam assim. Maré bem baixa também, entre 9 e 11 da manhã, das manhãs, deixando então a maré baixa, vasta. A faixa de areia fica mais larga para as caminhadas, para os esportes aí nas praias também, já que o clima vai contribuir neste fim de semana, Gerson.
0: Perfeito, Marinho. Muito obrigado. Você volta hoje a partir das 18 horas no Canal 100 e a gente volta a se encontrar, porque hoje eu que estarei na apresentação do Canal 100, Luiz Carlos Tigrão, já iniciando o seu período de férias. Muito obrigado, Marinho, e até a noite.
5: Grande abraço. Nos encontramos até lá.
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0: Balneário Camboriú abre licitação para quase 21 milhões de reais para asfaltar ruas da cidade. Camille, você tem a informação de quais ruas estão nesse cronograma?
1: Olha, Gerson, a gente tem de algumas ruas que já foram feitas, né, esse cronograma. Porque a verdade é que essa licitação, no valor de 20 milhões de reais, 991 mil, vai garantir serviços de fresagem, pavimentação asfáltica, manutenção de vias e também a conservação de ciclovias aqui em Balneário Camboriú. Essa proposta será num pregão eletrônico que será aberto na próxima quarta-feira, no dia 5 de agosto. A empresa vencedora será responsável pelo fornecimento de materiais, também mão de obra e equipamentos para executar as obras de manutenção e conservação da malha viária já existente aqui na cidade, além também da ampliação e a recuperação dessas ciclofaixas. O secretário de obras, Aldemar Bola Pereira, explicou que essa nova licitação ela é necessária porque o contrato com a atual está chegando no fim. Então, conforme ele, a empresa que presta o serviço hoje, ela permanece no município apenas para concluir as obras que já foram contratadas. Ainda restam intervenções nas ruas Panamá, Cegonha e Juruva e em outras quatro vias do bairro da Vila Real. Enquanto essa nova contratação ela não é concluída, a prefeitura mantém esse cronograma de obras em andamento. Nesta semana, vale destacar que a Rua Panamá, no bairro das Nações, está recebendo nova camada asfáltica em um trecho ali de aproximadamente 650 metros entre a Avenida Palestina e também a Rua Paquistão. Além da requalificação completa dessas vias, a prefeitura também mantém essa operação de tapa-buracos. Desde o início da força-tarefa, no mês de julho, mais de 20 ruas foram atendidas com a recuperação de mais de 1.450 metros quadrados de pavimento. E os detalhes de todas as ruas que já foram feitas a pavimentação por essa empresa, Gerson, essa empresa antiga, estão no portal menina.com.br. Acessa lá.
0: É isso aí, acesse o portal menina.com.br que você vai ter todas as informações, essa e muitas outras informações. Um dos portais mais atualizados de Santa Catarina, com certeza, é o nosso portal Menina. Até vou reforçar, né? Você que acompanha a Rádio Menina diariamente, e a gente sabe que são mais de 1 milhão de amigos, acesse também, coloca no seu celular www.portalmenina.com.br. Tem sempre uma novidade e algumas informações que você acompanha no nosso jornalismo aqui do rádio, elas entram primeiro no portal. Porque quando a gente não tá no ar aqui, nos programas de jornalismo, nós estamos, né, por trás dos microfones, na redação, trabalhando no portal Menina. 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
0: Quem está chegando agora é a repórter Daiane Valentim, porque após aval do Tribunal de Contas, Balneário Camboriú relança o edital para o transporte coletivo.
6: A Prefeitura de Balneário Camboriú republicou o edital da licitação que vai definir a empresa responsável pela operação do transporte coletivo gratuito da cidade pelos próximos 3 anos. O novo contrato prevê a ampliação da frota, criação de uma nova linha e novas tecnologias para os usuários do BC Bus. A sessão pública do pregão eletrônico está marcada para o dia 13 de agosto pela plataforma Compras Gov. O edital foi republicado após a conclusão da análise do Tribunal de Contas de Santa Catarina, que aprovou os ajustes feitos pela Prefeitura. Segundo o diretor-presidente da BC Trânsito, Evaldo Hoffmann, o objetivo é substituir o atual contrato emergencial por uma contratação definitiva, garantindo mais segurança jurídica para o serviço.
7: Nós batemos o pé em algumas questões com relação ao edital antigo, ele foi contestado por outras empresas, já estamos liberados, né? Pouquíssimos ajustes foram feitos nesse edital de relançamento, porque nós batemos o pé que nós queríamos uma frota nova, que nós queríamos ônibus de 3 portas, porque a gente quer celeridade, rapidez no embarque e no desembarque para não haver retenção de trânsito.
6: O novo contrato prevê 28 ônibus, sendo 24 em operação e 4 de reserva. A frota será ampliada e o número de viagens deve crescer cerca de 30%, tanto em horários quanto em quilometragem percorrida. O novo contrato prevê a implantação de uma nova linha de ônibus. Os passageiros irão contar então com as linhas laranja, amarela, verde, azul, violeta, anil e a linha branca circular centro.
7: Então nós temos um aumento na frota, nós vamos aumentar uma linha, nós vamos aumentar significativamente os horários desses ônibus, né? Então aí pelo menos em 30%, inclusive de quilometragem a mais, para que a gente possa estar atendendo a demanda do BC Bus gratuito de Balneário Camboriú.
6: Outra novidade é o cadastramento dos usuários. O acesso aos ônibus poderá ser feito por QR Code, por meio do aplicativo BC Digital ou com um cartão físico para quem não utiliza o aplicativo. O sistema também vai permitir que a BC Trânsito acompanhe o perfil de utilização do transporte e realize pesquisas de satisfação.
7: Ali eu vou saber o horário que ele entra, qual que é a linha que ele utiliza, qual que é a rotina de utilização dele. E nesse cadastramento, lá na plataforma do BC Digital, vai ter as pesquisas de satisfação também.
6: O edital também obriga a empresa vencedora a disponibilizar a localização dos ônibus em tempo real. Segundo o presidente da BC Trânsito, essas ferramentas vão melhorar o planejamento das viagens e permitir um controle mais eficiente da operação.
7: Uma das obrigações que a empresa que vencer o processo licitatório vai ter, ele tem que ter o acompanhamento do ônibus em tempo real, quais as linhas, quais os horários das linhas, você parado num determinado ponto da cidade, ele tem que saber quanto tempo vai levar para o ônibus chegar até onde ele está, isso tudo está previsto no edital.
6: O contrato terá validade de 36 meses com valor máximo de R$ 56.674.887,08. A expectativa da Prefeitura é concluir a licitação sem novos questionamentos para que a operação comece antes do vencimento do contrato emergencial, marcado para 4 de outubro, garantindo a continuidade do programa Tarifa Zero em Balneário Camboriú. Daiane Valentim para a Rádio Menina.
0: Muito importante, e essa matéria também está no portal menina.com.br, né? Principalmente para você que é usuário do transporte coletivo, é importante ficar atento e saber todas as mudanças, né? E vem para aumentar ainda mais a circulação de ônibus. E sempre lembrando, como a Daiane Valentim disse, o transporte coletivo permanece com a tarifa zero, mesmo com essa nova licitação lançada aqui em Balneário Camboriú. 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
0: Voltando com o Jornal da Menina para o nosso momento de entrevista. E hoje nós temos uma entrevista aqui no estúdio com o secretário de Segurança e Ordem Pública de Balneário Camboriú, Coronel Araújo Gomes. E a gente vai falar sobre o vídeo monitoramento, que é uma ferramenta muito importante para a segurança. E desde o início do ano já tem um projeto que está sendo implantado na Interpraias com diversas câmeras de monitoramento para fazer realmente uma muralha digital para cercar toda a região ali da Interpraias, Laranjeiras, Taquaras, Estaleiro, Estaleirinho, Pinho, enfim, todas aquelas praias, para que todo mundo que entre seja identificado, né, e se saiba quais são as pessoas que estão visitando as praias aqui da nossa região. Um projeto que tem a parceria da iniciativa privada com a Prefeitura de Balneário Camboriú e uma parceria que é fundamental. Coronel Araújo Gomes, uma boa tarde para o senhor. Prazer recebê-lo aqui na Rádio Menina, ainda mais para falar dessa parceria, porque é muito importante que todos façam parte. Não dá apenas para terceirizar a segurança pública, por mais que seja algo que o Estado, né, tem que comparecer, tem que prestar essa segurança, que o município também tem a parte dele, mas todos nós fazemos parte de uma cidade mais segura.
17: Ah, com certeza, né? A tua fala é bem adequada. A prefeita Juliana tem uma preocupação muito grande com a questão da segurança pública em Balneário. Nós temos a compreensão que em Balneário a segurança pública tem duas frentes, duas faces. Uma é a de política pública, o direito que as pessoas que moram aqui têm de morar numa cidade segura. E isso é uma linha de investimento, uma lógica de atuação. A outra é que a cidade depende economicamente da segurança, porque a segurança é a base dos principais eixos econômicos. O turismo, essa dupla face que é construção civil, mercado imobiliário e entretenimento. Tudo isso repousa, entre outras coisas, mas principalmente em cima da reputação de segurança. E aí entra um conceito que a gente chama de coparticipação. Então não é terceirização. É um conceito que já existe em outras áreas. Vou dar um exemplo que eu sempre utilizo na área de meio ambiente. Eu sou de uma geração, quando eu era criança, que não se separava o lixo. Né? Que agora é resíduo, não é mais lixo, né? O resíduo.
10: É verdade.
17: Depois, nós tínhamos orgulho na minha cidade, porque nós tínhamos uma usina que separava. Hoje, não se admite que alguém não faça a separação em casa já. E que já não dispense tudo separado. Não é que está terceirizando para o cidadão a gestão do resíduo. É que o cidadão tem uma responsabilidade de coparticipação na produção de um ambiente saudável da cidade. De um meio ambiente saudável para a cidade. A mesma coisa se aplica na segurança pública. E aí, a iniciativa desses atores dessa região, das praias agrestes, é uma iniciativa bem-vinda. Ela já estava mapeada nos projetos, já era uma linha de ação indicada pela prefeita Juliana quando eu vim no início do ano, que a gente aumentasse, que a gente aumente, na verdade, não é no condicional, a gente vai aumentar e já está aumentando a cobertura de câmeras na cidade. Há investimentos do Estado, e a gente precisa reconhecer, então, o Coronel Graf, secretário de Segurança, tem destinado inovações tecnológicas, questões de reconhecimento facial a serviço da Polícia Militar e da Polícia Civil para melhorar a segurança, mas o município também está investindo bastante. Nós revitalizamos a nossa central para poder receber esse tipo de parceria, porque não adianta jogar as câmeras numa central que os computadores não funcionam, que não tem capacidade de armazenamento, que não tem no break, que não tem gente para olhar, que a tela é toda velha. E a gente já investiu quase 1 milhão nessa revitalização. A gente aumentou o número de câmeras a que nós temos acesso através de parcerias com a Polícia Rodoviária Federal. Entramos no projeto Alerta Brasil, que nos dá alerta de reconhecimento de placas roubadas, não só na rodovia, mas também dentro da cidade. Acesso a imagens do sistema de radares, né, do sistema de controle eletrônico, assim por diante. Agora, acabamos de fazer a adesão a uma ata de câmeras patrimoniais nas unidades de ensino, de saúde e algumas outras unidades da prefeitura, mas que vai permitir que a gente tenha informações de reconhecimento facial, reconhecimento de pessoas, totens na rua, mais pontos de monitoramento de passagem de veículos. O pessoal chama de OCR, né? Reconhecer as placas.
10: Sabe, até, desculpa lhe interromper, secretário, mas eu lembro que tinha uma época que os totens aqui em Balneário Camboriú, não sei por que parou, eles avisavam, né? Eles até falavam com as pessoas. O totem via uma atitude, uma conduta e fazia uma orientação para a pessoa que estava passando por ali. Eu acho que é algo que poderia até ser retomado.
17: Isso, era um projeto bacana, ele foi desativado por problemas legais, que não vem ao caso, né? Mas ele está dentro do conjunto que nós estamos começando a implantar. E aí um segmento, é esse segmento, de fazer parcerias com grandes, a gente chama de ativos, né, de acervos, de coleções, de disponibilização de câmeras para nós, que vão aumentar a nossa capacidade de ter olhos na cidade. É claro que esse compartilhamento não é indiscriminado. Hoje não há um modelo para você que está nos ouvindo, um cidadão, dizer, ah, então eu quero compartilhar a minha. Por enquanto é em grandes blocos, utilizando associações que têm um acervo grande e que as câmeras e a plataforma de retaguarda da câmera atenda alguns requisitos. Precisa ter armazenamento como a gente precisa, precisa ter capacidade de reconhecimento facial, algumas têm que ter capacidade de ler placa, para que realmente não vire só número, né? Só para a gente falar.
10: Ah, temos 100 mil câmeras.
17: 100 mil câmeras, mas na verdade uma não, a imagem é borrada, a outra não aponta para nada, a outra tem que ficar alguém olhando porque ela não tem inteligência nenhuma e não tem como olhar todas as câmeras. E o projeto das praias agrestes, esse que você citou, ele está sendo construído, ele está sendo trazido com essas características que a gente estava procurando. Com isso, a gente vai ter naquela região da cidade, que é uma região que tem todo um interesse de turismo, imobiliário, ambiental, a ser protegido. A gente vai ter uma cobertura bem bacana e com isso a gente vai fortalecer a segurança na cidade, vai fortalecer a reputação de segurança da cidade, que é tão importante para as nossas atividades econômicas, que sustentam a cidade, que nos dão emprego, que nos dão os impostos, que fazem rodar a economia e faz a cidade ser tão gostosa como ela é.
10: Até para o ouvinte entender melhor, essas câmeras na Interpraia são 100 equipamentos, no estaleirinho são 25, duas com reconhecimento facial e uma com leitura de placas, no estaleiro são 35 câmeras, também com tecnologia avançada, Taquaras, 22 equipamentos, em Laranjeiras, 15 câmeras, incluindo 6 com reconhecimento facial, e na Praia do Pinho serão 3 câmeras. Essa instalação ela começou ainda no mês de março, né? Já começou toda a instalação do sistema, e até eu queria saber, Coronel, se já foi feita a integração com a Secretaria de Segurança dessas câmeras lá da Interpraias, que até elas são uma iniciativa da agência Interpraias, e sei também que a associação lá da Praia de Laranjeiras está bem envolvida nesse projeto. Até conversei com a Daniela Busato, que é uma das diretoras aqui da Rádio Presidente da Associação, e ela que me informou, que passou todos esses detalhes do que está acontecendo em Laranjeiras e também na região da Interpraias.
17: Isso. Na verdade, o projeto está em implantação. Ele ainda vai levar um tempo para ter um volume considerável de câmeras. Ele está começando. E agora nós estamos começando a desenhar um instrumento jurídico de compartilhamento. Por quê? Porque quando compartilha câmeras, há uma série de questões relacionadas a espaço público, LGPD, que é a lei que protege os dados das pessoas.
10: Que são dados sensíveis.
17: Que são dados sensíveis, né? Enfim, e aí isso está sendo juridicamente construído, porque, vou dar um exemplo. Se uma câmera, que eu vou chamar de ilegal, ou cujo compartilhamento não está bem regulamentado, bem construído, presencia um crime e ela... E essa imagem é usada num processo, pode ser que a gente tenha problema no processo, na origem da prova, porque quem compartilhou a prova não era legítimo para ter aquela informação pela LGPD, por exemplo.
10: Considerado uma prova coletada de forma ilegal.
17: Isso, e aí tem uma teoria que diz assim, ó, se a origem da prova é ilegal, não interessa o que ela diz, ela não vale pro processo, a teoria do fruto da árvore envenenada, né? Depois, a gente precisa garantir a sustentabilidade, porque não adianta a gente começar uma coisa e que daqui a pouco, por falta de garantias legais, muda a diretoria, muda alguma coisa e por aí não existe mais. Porque esse projeto passa a integrar o projeto de segurança da cidade. A gente passa a considerar aquilo como um ativo não só da associação, mas como um ativo da cidade. Se não é da prefeitura, mas é da cidade. E a prefeita Juliana, ela tem uma característica que eu acho muito interessante. Ao mesmo tempo que ela é um ser agoniado, quer ver as coisas acontecendo, porque ela sabe que o povo, que o tempo do povo é o tempo do ontem, é o tempo da urgência de quem precisa das entregas, ela tem uma preocupação muito grande com a questão formal, jurídica, para garantir que não haja retrocessos. Porque muitas vezes projetos bons, você até falou de um, acabam virando um embrólio jurídico e aí a população perde a credibilidade, porque começa, aí depois volta atrás, não tem mais, aí tem de novo, aí tem boato tal. Então esse caminho é trilhado com muito cuidado. Mas vale a pena dizer que só nesse ano, com esse tipo de parceria, a gente já incorporou mais de 300 câmeras ao conjunto de câmeras que a prefeitura tem acesso. Ela não monitora o tempo todo, mas nós temos mais 300 câmeras desde o início do ano, que se houver um crime, se houver uma questão de posturas, se houver um vandalismo, a gente consegue pesquisar nessas novas câmeras e tem maior capacidade de entender o que aconteceu, seja para ajudar as polícias a esclarecer um crime, seja para que nós possamos ir atrás da pessoa para punir com base nas regras da prefeitura. Com isso, cara, o que que vai acontecer? Nós teremos num futuro bem próximo Balneário Camboriú como uma das cidades mais monitoradas do Brasil. Mais monitoradas. Nós temos facilidades. O nosso município, ele é um município territorialmente pequeno, com uma densidade demográfica grande por causa da verticalização. Então as pessoas estão concentradas numa área pequena. Ele tem uma rede urbana bem desenvolvida na maior parte da cidade, quadras bem definidas, ruas bem calçadas, as esquinas bem urbanizadas. Então a gente tem uma capacidade e tem um potencial de se tornar uma cidade absolutamente segura, muito mais do que é hoje, e hoje ela já é um dos destinos turísticos mais seguros do Brasil, de uma forma que as pessoas se sintam em outro lugar, em outra dimensão, quando estiverem aqui. É claro que tem um longo caminho. O cara que está me ouvindo, que é do bairro, diz assim: ah, mas ontem à noite furtaram aqui um fio aqui na esquina. Calma, a gente está trabalhando com tudo isso. Não estou dizendo que não há um caminho a ser percorrido. Só quero dizer que a gente está andando rápido e provavelmente está andando na direção certa.
10: Perfeito. Uma situação importante, porque pegando o exemplo da pessoa que está nos ouvindo agora e que está querendo, está ansioso porque quer participar disso também. Quer se integrar também. O senhor comentou que hoje não é possível pegar aquele pequeno comércio, né, que tem a sua câmera ali na frente, que gostaria de estar integrado. Como, né, que esse empresário menor, ele pode participar também? De que forma ele pode ajudar com a segurança de Balneário Camboriú?
17: Então vamos lá. Essa é uma pergunta bem, bem bacana. Em primeiro lugar, na corresponsabilidade pela segurança, é importante que se faça um dever de casa, que é fazer com que o seu estabelecimento, a sua casa, tenha um mínimo de segurança. Nós fizemos uma análise de alguns arrombamentos que ocorreram na Barra Norte há uns 3 meses atrás. Na maior parte deles, o invasor conseguiu entrar num condomínio com 3 pontapés na porta. Há modelos de porta, há modelos de fechadura, há modelos de equipamento que garantem uma proteção maior. Então, revisar a segurança da sua casa. As janelas estão seguras, as portas estão seguras. Quando tem alarme, esse alarme toca em algum lugar, é um alarme que só toca lá no local do comércio e fica a noite inteira tocando e ninguém chama a polícia, porque ninguém sabe de onde está vindo. É uma sirene ecoando pelo bairro. Você tem um plano de contingência de quando acontece, quem vai, quem responde, quem chama a polícia, quem não chama. Você tem uma postura de observação para identificar pessoas preparando crimes. O cara que fica olhando a loja, o cara que entra só para especular por onde entra e sai, essa é uma forma. A segunda forma é, se você possui sistemas de segurança com câmeras, se o teu sistema permite acesso rápido às imagens e disponibilização rápida às forças de segurança. Muitas vezes nós chegamos no local onde ocorreu um furto, porque os roubos são raros aqui, para quem não entende, né? Roubo é com uso de violência, o furto é sem violência. Então, quando o cara entra sorrateiramente numa casa ou num comércio à noite para pegar alguma coisa, é furto. Quando ele entra armado e rende todo mundo, é roubo. Então, no furto, a gente chega no local, tem até câmera, mas o cara diz: não, isso aí só a empresa amanhã à tarde é que consegue fornecer as imagens. Aí já, aquele momento já... do flagrante já passou, aquele momento de compartilhar com todas as patrulhas da cidade a imagem, para sair procurando o cara que acabou de fugir com a televisão nas costas, já passou. Aí já entra no campo da investigação, aí já tem dificuldades legais, porque não pode mais prender, porque já não é mais flagrante. Precisa construir todo um relatório, mandar para o juiz, do juiz pedir a prisão preventiva, que nem sempre pede, porque nos crimes sem violência é muito raro ser concedido uma prisão preventiva de alguém que está solto.
10: É o famoso menor potencial ofensivo. Puts, mas que
17: vou usar bem a linguagem assim, aí é uma naba, porque daí, pô, aí perdeu o flagrante no Brasil. O Brasil é o local onde a máxima eficiência da força policial está no flagrante, ou está muito tempo depois da investigação muito bem feita. Nesse sanduíche aqui do meio, no recheio do sanduíche, é muito complicado. Então tem um sistema que não só monitore. Esses dias houve um furto bem importante que nos causou preocupação na Vila Real. Arrombaram vários caminhões que estavam parados num pátio. Era um pátio, não tinha portão, escuro. Os caminhões tinham só um cadeado, o cara com um alicate, rapidamente pá, pá, pá, pá, quebrou, puxou. Aí a pessoa, justificadamente indignada, me mandou a imagem do furto. Pô, mas não tinha ninguém olhando aquela câmera. E aquela câmera, para pegar a imagem, era só no dia seguinte. Então, não estou dizendo que não serve para nada, mas a eficiência dela é mínima. Preventiva, porque não tem ninguém olhando, porque tinha uma câmera, tinha que ter alguém olhando. e na repressão imediata. Então, essa é uma outra questão que a gente, que a gente diz que pode ajudar. E aguardar, porque nós estamos estudando sistemas robustos que possam receber maior quantidade de câmeras e câmeras mais avulsas. E a gente está vendo tecnologias em nível nacional e internacional que nos dê a capacidade. Alguém que é da área vai dizer assim, ah, mas isso aí já dá. Não, claro que dá. É que não adianta receber uma imagem que a gente não vai conseguir tratar, só para fazer número do nosso projeto. Então, a gente só vai receber aquilo que a gente vai conseguir tratar para dar a resposta. Mas isso em breve vai acontecer. Até porque, se depender da, da prefeita Juliana, já seria ontem, né? Já seria ontem, porque ela é bem agoniada para fazer as entregas, né? Porque sabe o quanto as pessoas estão esperando por isso.
10: Coronel Araújo Gomes, secretário de Segurança Pública de Balneário Camboriú, muito obrigado pela entrevista, pelas informações e até uma próxima oportunidade.

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0: Meio-dia e 55 minutos. 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
0: Vamos então com os destaques esportivos. Final de semana com muitos jogos pela Copa do Brasil. Ontem pela Copa Sul-Americana. Será que dá para pular? Meu Deus do céu, mais um fiasco do Grêmio que perdeu para o Bolívar na Arena por 1-0 e deu adeus à Copa Sul-Americana. Nos playoffs da Copa Sul-Americana, o Grêmio foi o único brasileiro eliminado. De todos que começaram a competição e daqueles que acabaram caindo nos playoffs, o Grêmio é o único brasileiro que não avançou até as oitavas. Triste, hein? Vamos falar também da Série A do Campeonato Brasileiro. Ontem, duas partidas, o Corinthians ficou no 0-0 com o Atlético Paranaense e o Coritiba perdeu para o Cruzeiro por 1-0. Copa do Brasil tem rodada das oitavas de final neste final de semana. Amanhã, 17h30, Clássico Carioca para Vasco e Fluminense. Amanhã, 19h30, tem Atlético Mineiro contra o Juventude. E às 21h, tem Santos e Remo na Vila Belmiro. No domingo, às 16h, o Palmeiras encara o Fortaleza no Nubank Park. O Mirassol vai receber o Grêmio no Maião. O jogo do Grêmio contra o Mirassol é às 18h. Às 18h30, tem Chapecoense e Cruzeiro. Às 19h, Internacional e Corinthians. E fechando as oitavas de final, jogos de ida, na segunda-feira, 21h, tem Atlético Paranaense e Vitória. Estas as informações do esporte no Jornal da Menina. E estamos chegando ao final do Jornal da Menina. Camille Guckert, já está sentindo o cheirinho do final de semana?
3: Copa do Brasil não tem Flamengo.
0: Mas o cheirinho do final de semana. Você não tá com cheirinho aqui no estúdio de final de semana?
3: Cheirinho de final de semana,
0: sim. É aquele cheirinho agradável,
3: de
0: bom.
3: Sextou, né?
0: Todo mundo, o Lio Brasil também tá sentindo esse cheirinho de final de semana aqui no nosso estúdio. E a gente tá chegando ao final do Jornal da Menina, desejando a você que está nos acompanhando um excelente final de semana. Aproveite com a sua família, com as pessoas que você ama. E na segunda-feira a gente volta a se encontrar. 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Quem tá chegando agora é ela, Juliana Tormena, e o Show da Tarde. Ju, vem, vem, vem. Eu vou, vou, vou. Tchau, tchau.
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0: E vai começar.
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3: Oi, boa tarde, Juliana. Sextou.

0: Aline?
1: Tudo bem? Passando para desejar uma maravilhosa sexta-feira, vocês da rádio, os ouvintes. Um abençoado final de semana para todos nós. Beijão, Ju, tudo de bom. Vamos para a batalha.
0: Vamos que vamos! A Perla também chegou.
2: Boa tarde, Juliana. Dormindo, acertou. Meu Deus do céu. Que lindo dia maravilhoso em companhia de vocês. Sou minha melhor companhia sempre, minha amiga querida. Abençoado final de semana para todos vocês, con toda su familia maravillosa. A este grupo de clubes fan, un beso grande. Bora batallar. Vamos la que es esta feira, caramba.
0: Beijo, Perla, querida. Essa é a primeira opção com David Guetta.
3: Música 2.
0: Jota Quest, Mandou Bem, remix.
4: Caminhando juntos. Boa tarde, Lenha, todos abençoa a tarde de sexta-feira, tá frio.
0: Valeu, Ivan de São José.
5: Boa tarde, minha amiga Juliana Tormena, sua querida.
0: Oi, Diego.
5: Bora lá que se... minha amiga. Simbora, Ju. Vamos pra mais uma batalha aí. Só passando, desejar uma ótima sexta-feira pra você, pra todos os amigos, ouvintes, amigos do fã-clube. E vamos agitar essa tarde, Ju. Beijão no coração e tchau.
6: Obrigado. Conteu. Você chegou que nem água pra sede.
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0: Ian Storm com Van Den Bilken and Menno, Run Away.
7: Hoje eu aprendi pela sexta, mas...
0: Oi, Brás!
7: Estamos fazendo as entregas aqui em Balneário hoje. Ligado na menina, como sempre, né?
0: Bom trabalho, Brás!
7: Mas tô ouvindo. Valeu.

0: Runaway, featuring Robin the Bugan and Menno. Quem que vai levar essa primeira batalha? Tá dançante, começando no clima, hein? Cadê o primeiro voto? Me perdi absolutamente, completamente nesse WhatsApp. Aqui, o Raulino foi na 3. Ivan.
1: Terceira música, Juliana.
0: Diego.
2: Minha amiga Ju. Vou na opção 3, meu amigo.
0: Oi, Manequinha.
3: Boa tarde, Ju. Manequinha tá junto. Ô Ju, Manequinha vai na 3.
0: Valeu, querido. A Tati também. A Vani foi na 1. A Cis foi na 3. Mara 3. E a Mara Lourenço.
4: Na 3, com certeza.
0: A minha mãe lindadora tá aqui, foi na 1. A Karen. Oi, Karen.
5: É uma batalha mesmo, Ju. É uma batalha, eu consegui acertar. Vamos.
0: Foi na 2. Beijo, Karen. Samuel, da hora 1. Selma 1. Alice 3. Nádia 3. Daura também. Dilene David. Maria Luísa.
6: Número 3.
0: A Pelo, Nicolás. A Simone Bajuque, a Simone do Amaral também. O Luiz André foi na 1. A Gorete, querida, foi na 3. A Solange também. E a Ivonete.
7: Oi, Ju. Boa tarde, Juliana também. Ju, eu vou na número 3.
0: Então tá resolvido.
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0: nosso sextou que já começou com tudo na batalha musical. Beijo pra Gorete que acertou, fez o passinho. Oi, Alberto.
1: Show, boa tarde a toda a Rádio Mina FM. Uma excelente sexta-feira abençoada. Tamo junto, sempre ligadinha melhor. Um abraço. Tudo de bom.
0: Fala, Mara.
2: Amada, pessoal.
0: A Mara Miguel também comemorou. A Selma. A Selma foi na 1, né, Selma? Mas tudo bem, o negócio aqui é brincar, né, Pedro?
3: Uhul, acertei! Sextou!
0: Sextou! A Solange também curtiu muito, galera tá no clima, Nádia Machado, todo mundo fazendo passinho, Ivan!
4: Opa, corpinho agradece!
0: Beijo pra Maria Luísa, manequinha!
5: Sextou,
0: manequinha! O Diego Boaventura também curtiu, Ivonete, Simone Baju, que foi só a primeira, hein? Eu já volto com mais Batalha de Sextou.
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0: Estamos de volta, que bom que você tá aí curtindo o show da tarde nesse sexto. É sempre especial, né?
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0: E a batalha musical continua.
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0: Da segunda batalha, Chitãozinho e Chororó. Na

0: você, para todo mundo aí que está de rádio ligado, curtindo o Show da Tarde desta sexta-feira. Bom final de semana para nós, né, Ju?
1: Bom fim de
0: começando
1: fé.
0: Aí o Batalha Musical dessa rádio de mais de 1 milhão de amigos. 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
1: Valeu, Fernando. Então, agora vamos resolver a segunda batalha. 1, Chitãozinho e Chororó, Nascemos pra Cantar. 2, Grandão Vaqueiro, Amsterdã. E 3, Alan Jackson, Tiara Ruth. A Gorete, o Alberto, a Nádia, Tati, a Mara, a Selma, foram nessa que ganhou. Eu não vou contar ainda qual foi.
4: Ô, Ju, Manequinha vai na 1. Essa música é pro Diego.
1: Beijo, Manequinha. A minha mãe linda também foi na que ganhou. A Avani também foi.
5: Número 3.
1: Beijo, Maria Luísa. O Nicolau, a Karen, o Samuel da Hora foram todos nessa que ganhou.
6: Boa tarde, Ju.
1: Oi.
6: Vamos de música 1, clássico.
1: Júlio.
6: Chitãozinho e Chororó. A música 3 também vai ser uma peleia grande, mas vamos na música 1. Quero esse prêmio aí, tamo aí na atividade novamente. Algum tempo fora, mas voltamos aí, tamo na ativa.
1: Valeu, Júlio César, obrigada pela audiência. A Mara Gilmara, Simone do Amaral, foram todos nessa que ganhou. Tô fazendo um mistério, foi de lavada. O Luiz André foi na 2. Ivan de São José.
7: E gasolina, a número 3 novamente.
1: A Solange também foi nessa que ganhou. Dina.
8: Boa tarde, Ju. Quanto tempo, gata.
1: Oi, Dina,
8: que
1: querida.
8: Passando para desejar uma ótima tarde, um final de semana abençoado, né? Não tenho falado, mas seja bem-vinda novamente, estávamos com saudades de você. Beijo no coração, minha linda, te amamos de montão.
1: Beijo, Dina, querida. Obrigado, carinho sempre. Olha, a Perla, a Simone, foram todas na campeã.
9: Ju, vou continuar votando na número 3.
1: Valeu, Ivonete. Alice, beijo pra você, também votou na campeã. A Dirlene. A Priscila veio dar boa tarde. Quem tá aqui comigo?
10: Oi, Ju, aqui é a Maria Clara. Eu fiquei muito feliz, voltou de férias.
1: Oi, Maria Clara, linda.
10: Eu vou na música 3, beijo.
1: Um beijo, Maria Clara, que saudade de você, ó. Um beijão, princesa. Daura Noeli foi na 1, William votou na que ganhou. A Selma já tá comemorando, né?
11: Ju, vou na 1 aí. Atrasado, mas vou na 1.
1: Foi na 1, ó. O David votou na campeã. A Maria Cristina foi na 1. A Elza votou na campeã. A Mara Miguel já tá comemorando. A Alexandra foi na 1. Oi, Laila.
12: Ju, boa tarde. Eu voto na número 1.
1: Manequinha.
4: Ô, Ju, perdi de lavada.
1: Foi de lavada, Manequinha. Essa foi assim, ó, né, Nádia? Comemorando. A Gorete já tá tomando uns drinks.
13: Oi, Ju, Rosane de Bonetto, ligadinha na Rádio Menina. Vamos de número 3, beijão.
1: E ganhou de lavada.
3: 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E a campeã foi.
1: Gente, não deu nem pro cheiro, mas foi a 3.

0: te agradecer. Ô, Diego, já foste fuzilado, meu amigo. Não pode limpar o cabeçote de hoje, hein?
1: A Solange comemorou. Braz Oliveira, aquele abraço. Um beijo, Maria Clara. Fala, Perla.
2: Salvador, acertei de novo. Rosinha Mangue, cadê você?
1: A Rosinha, nossa professora de passinho country, com certeza ela tá ouvindo, tá fazendo passinho, né, Perla? Beijo pra Maria Luísa, tá todo mundo curtindo, Dirlene disse, de lavada, e foi só a segunda batalha, hein? Já já eu volto com mais Sextou na Batalha Musical.
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Sam Felt, Jonas Blue, Crying on the Dance Floor. 1, 2 ou 3, 4, 7, 9, 9, 1, 3, 8, 10, 05. Fala, Leonardo! Não pode faltar o Leonardo no sextou, é ou não é?

0: A nós, Isso Aí Bebê, uma das preferidas também. Então vamos resolver essa batalha aqui entre um Britney Spears Toxic, 2 Madonna Hang Up, 3 Sam Felt, Jonas Blue, Crying on the Dance Floor.
1: Boju, manequinha vai na 3.
0: Valeu, manequinha. A Rosane foi na 2. Minha Mãe Linda foi na 1. Tati de Penha 3. Simone 3. Avani 3. Alberto 3. Samuel da Hora 3. Diego!
2: Minha amiga Juliana Tomena. E eu vou dizer, pra incendiar esse show da tarde, pra incendiar esse estúdio aí, é a 3, com certeza, né? Botafogo, Ju, Botafogo!
0: Ah, valeu, Diego!
3: Oi, Ju, aqui é Maria Clara, eu vou na música 3, beijo!
0: Beijo, Maria Clara, linda! Gorete também foi na 3, Nicolau na 3, Perla na 3, Júlio!
4: Ju, depois de ser metralhado na primeira, vamos agora em música 1 de novo. Tamo aí.
0: Valeu, Júlio. Maria Cristina 3, Daura 3, Marcel foi na 3 também, David Luca 3, Luiz André 2, Simone do Amaral 3, Alice Victoria 3, Ivan.
5: Juliana, número 3. Eu ia pronunciar essa música aí, mas se eu pronunciar,
0: quebra o osso,
5: vou quebrar o osso da língua. Só pro profissional mesmo. Entende que é você?
0: Ah,
5: barbaridade.
0: Esse aqui, essa é embaçada mesmo. Esse aqui é quase um, né, um pergaminho o nome dessa música aqui, Ivan 13. É enorme. Beijo, querido. Maria Luísa.
6: Número 3.
0: A Mara Miguel também foi na 13. A Gilmara foi na 13. Ivonete.
7: Número 3, Ju, nessa batalha. Número 3.
0: A Lenise também foi na 3. A Selma tá atendendo, não conseguiu votar nessa, mas tá ouvindo. A Dilene foi na 13. Alexandre 3, não perde mais a 3. Solange. Quem chegou aqui, o

0: terra.
1: Acertei os três. Sextou, bebê.
0: Sextou.
1: Juliana, tava difícil, mas acertei os três. Obrigada.
0: Gabarito.
1: Beijo.
0: Valeu, Pedra. Beijo. Luiz André tá perguntando se eu tô melhor da gripe. Luiz, eu vou dizer, tô melhor, mas ainda não tô 100%, sabe? Ai, aquele gripão que pega gente de jeito, galera. Eu voltei quarta a trabalhar, eu tava no auge de uma gripe que é só misericórdia. Mas tô melhorando. Acho que segunda-feira eu vou estar 100%, viu, Luiz? Beijo, querido. Alberto tá aqui feliz da vida. Fala, Mara.
2: Eu vou te dizer uma coisa.
0: Diga.
2: Participar da batalha. É uma maravilha. Agora, participar da batalha de folga em casa, fazendo faxina, olha, a faxina fica melhor ainda. Ju do céu, coisa boa. Tô gabaritando, Ju.
0: Gabaritou, Mara. Beijo, boa folga, sua linda. Calma, quem mandou o grandão vaqueiro tocar? Eu não falei pra ele tocar ainda. É isso, gente.

0: tempo, Caeté.
1: Boa sexta-feira.
0: Boa sexta.
1: Passando aí pra te desejar um bom final de semana. Papai do céu te abençoe, dê tudo certo, teu planejado.
0: A todos nós.
1: Tudo de família. E desejar um bom final de semana pra todos que estão ligadinhos. Pra gabazada da Ariane aí. Vamos que vamos, dele que deu.
0: Vamos
1: tá
0: que vamos.
1: Meio sumidinho, mas tamo aí ligadinho. Tá bom, Ju? Fica na paz aí. Tchau, obrigado.
0: Valeu, querido Caeté. Beijo pra todo o pessoal, viu?
2: É, corpinho agradece. Já dá pra limpar o cabeçote. Não vaza nada.
0: Acertou tudo, Ivan. A Karina Borges, ela diz, também tô com uma gripe. Melhoras, Karina, pra nós, né? Vamos lá, vamos que vamos. A Mara e o David.

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2: Um homem de 63 anos foi preso suspeito de armazenar registros com cenas de sexo explícito ou pornográficas envolvendo crianças ou adolescentes em Barra Velha. A prisão foi realizada pela Polícia Civil por meio da Delegacia de Proteção à Criança, ao Adolescente, à Mulher e ao Idoso, a DPCAMI. O mandado foi cumprido no bairro Itajuba. Durante a ação, os policiais apreenderam um aparelho celular, no qual foram encontrados arquivos com conteúdo compatível com o crime investigado. O telefone foi encaminhado à Polícia Científica para perícia e extração dos dados, procedimento que permitirá a análise do material e também a eventual recuperação de arquivos apagados. 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Temporada de pesca artesanal da Tainha termina em Balneário Camboriú com aumento de mais de 400%. Corretora é presa após morar em apartamento que estava à venda em Balneário Camboriú. Com as informações do portal Menina News, Camille Guckert.
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0: Rádio Menina, 2h.
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7: O Barra tem compromisso importante neste sábado pela Série C do Campeonato Brasileiro. O Pescador viaja até o interior de São Paulo, onde vai enfrentar o Ituano. A bola vai rolar às 19h30 no estádio Novelli Júnior, em Itu. O Barra é o 18º colocado na Série C, o primeiro time fora da zona de rebaixamento, 3 pontos acima da primeira equipe dentro da zona de descenso. O adversário, Ituano, é o 14º com 19 pontos. Nas últimas 2 rodadas, o Pescador acumulou 2 derrotas consecutivas e vai em busca dos 3 pontos fora de casa. Gerson Felipe para Esporte Total. 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

0: Swift. I knew it. Antes teve Armandinho Sentimento, Raça Negra, Jorge Mateus, A Mesma Aliança e Wesley Safadão, Rei Vaqueiro, Displicente. Alô, David Luca, bom fim de pra você também. Beijo Mara, beijo Ismael. Pessoal do bairro Tabuleiro tá todo dia ligadinho também. E agora tá chegando. Ah, peraí, Nádia Machado mandou uma foto de uma mesa linda. Que é isso, hein, Nádia? Deu água na boca, hein? Bom apetite, Nádia Machado, querida. Beijo, Margarete Leocádio. Beijo, Franciele Caroline. Beijo pra você também, Angélica Monteiro. Sua gente querida ouvindo. E o nosso querido Leão Lobo que chegou.
1: Boa tarde, Juliana Tormena. Tudo bem?
0: Tô bem, e você? Ótimo.
1: Ah, eu tô ótimo.
0: Ai, coisa boa.
2: Aniversário dos famosos.
1: Alô, alô, minha companheira, meu companheiro, tô chegando. Fofocas quentinhas, viu? Mas antes, meu carinho. Hoje é aniversário do querido Hans Donner, o designer, né? Que foi, fez tantas marcas importantes pra Globo, né? Logotipos incríveis e tal. E foi marido da Globeleza, né? Aliás, ele criou toda aquela imagem também da Globeleza, tal, né? Do slogan da Globeleza. Éder Luiz, maravilhoso narrador esportivo. José Roberto Guimarães, técnico da seleção de vôlei, né? E, pois é, saudade da atriz querida Henriqueta Brieba. Bom, vou lá e volto já para contar as fofocas quentinhas, viu? Luciano Huck celebra a aprovação do filho Benício em faculdade. Shawn Mendes consola e faz selfie com fã que chorou após ele negar pedido de foto. Oh. Arlindinho pede desculpas a Érica Januza após polêmica. Já eu conto todas essas e as novelas. Já.
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0: Rádio Menina, 1:20.
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11: De volta, de volta. Agora para contar mesmo as fofocas, né? Vamos começar falando sobre a Globo, que decidiu não renovar o contrato com o bonitão do Jonas Susba e do Alberto Cowboy após o BBB. A Globo optou por não renovar os contratos de Jonas Susba e Alberto Cowboy, que participaram do Big Brother Brasil desse ano como convidados. O vínculo dos veteranos com a empresa, que era válido desde janeiro, né? Antes de começar o BBB, termina hoje. Com isso, Jonas e Alberto deixam de ser representados no mercado publicitário pela Viu, que é a agência de negócios digitais da Globo. As conversas para não renovação foram amigáveis e resultaram em um consenso entre ambas as partes nos últimos dias. Nunca entendo essa história de amigáveis, né? Manda o cara embora e é amigável. Então tá. Jonas chegou a fazer algumas campanhas digitais para a Globo nos últimos meses. Já no caso de Alberto, houve poucas adesões de marcas após a sua saída. A emissora, porém, renovou com a vice-campeã Milena Moreira, além de Chayane Andrade, Marciele Albuquerque, Maxiane Rodrigues, que eu vi essa semana, e a Samira Sagre também. Tá aí. Luciano Huck celebra a aprovação do filho Benício em faculdade. Luciano Huck comemorou ontem a aprovação do filho, é uma alegria mesmo, né? Do filho Benício no vestibular do INSPER, Instituto de Ensino Superior de São Paulo, voltada para cursos nas áreas de negócios, direito e engenharia. Em publicação nos stories do Instagram, o apresentador apareceu ao lado da mulher Angélica e celebrou a conquista do filho do meio. Pais orgulhosos, parabéns, Beni, valeu todo o esforço e dedicação, escreveu. Benício, que completou 18 anos em novembro, foi aprovado para o curso de Engenharia de Produção. No mês passado, ele mostrou nas redes sociais a rotina de estudos em um cursinho preparatório e afirmou que não pretende seguir carreira artística. Ele concluiu o ensino médio no fim do ano passado. Com o início das aulas, o jovem deve deixar o Rio de Janeiro e se mudar aqui para São Paulo. Tá aí, sucesso para o Benício, né? Maju Coutinho entrevista entregadores de comida em novo quadro no Fantástico. Maju Coutinho vai estrear um novo quadro no domingo no Fantástico. É o Delivery com Maju. Nele, a jornalista vai entrevistar entregadores de comida e de aplicativos de todo o Brasil para conhecer suas histórias. Em cada episódio, a jornalista pede uma refeição por aplicativo e convida o entregador a dividir a mesa com ela enquanto conta sua história. O projeto terá 6 episódios e estreia com o Jobinho, entregador de São Paulo, que começou a trabalhar com aplicativos durante a pandemia. Shawn Mendes consola e faz selfie com fã que chorou após ele negar pedido de foto. Cantor Shawn Mendes chamou atenção nas redes sociais após uma interação com uma fã na praia de São Conrado, na zona sul do Rio de Janeiro. Ele acolheu uma moça que chorou após não ter sido autorizada a tirar uma foto com ele. Triste com a rejeição, a fã se afastou do casal e começou a chorar em outra parte da praia. Quando Mendes ia entrar no mar, percebeu que ela estava chorando e decidiu acolhê-la. Além de conversar com a mulher ao seu lado, também permitiu que ela tirasse uma selfie com ele. A fã também fez um relato em sua página no Instagram. No texto, contou que admira o cantor desde a adolescência e que, mesmo entendendo o lado dos dois por não permitirem a foto naquele momento, ficou tão decepcionada que não conseguiu conter as lágrimas. Ela também comentou que encontrar Shawn Mendes foi a realização de um sonho e que se surpreendeu com o gesto do cantor, confirmando sua suspeita de que ele é um ser humano gentil. Bonitinho. Ju, daqui a pouco eu volto com mais fofocas, hein? Até já.
10: Até já, Leão Lobo.
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10: De volta com mais música, Leão. Já traz o resumo das novelas e mais fofocas.

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0: Kelly Maraíza, 90-10. Antes teve Delon, teve Talagasse, já tem mais. Não sai daí, não.
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0: Rádio Menina, 2h41. 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

0: De volta agora para falar das novelas. A Nobreza do Amor, maravilhosa. No capítulo de hoje, todos comemoram o noivado de Tonho e Lúcia Alica. Omar chega à festa de Alica e Tonho e todos se surpreendem. Januário dança com Ana Maria. Manuel nutre sua raiva de Mirinho. Virgínia questiona Mirinho sobre Lúcia Alica. Omar se incomoda ao descobrir que Alica está noiva de Tonho. Binta, como lá na África, né, comenta com Javari, né, sobre as mentiras de Jendal e tem uma ideia para consumar seu casamento com o rei. Ana Maria confronta Mirinho sobre a situação com Manuel. Alica tem uma conversa sincera com Omar. O capítulo termina aí deixando emoções. E vamos para Coração Acelerado. Agrado apoia João Raul. Ronei afirma a Bará que deseja ver Agrado longe de João Raul. Alaor e Zuzu decidem manter o casamento e celebram seu amor. Gael conforta Nayane. Ronei convoca Agrado e Eduarda para uma reunião e apresenta uma proposta internacional. Nayane se esconde e acaba testemunhando a reunião sigilosa de Ronei com a dupla. Eva revela a Bará que Thalita instalou em seu celular um programa para vigiá-lo. Zilá recebe mais uma ameaça anônima. Eduarda questiona Agrado sobre o vazamento da proposta internacional. O capítulo termina aí deixando uma emoção, né? E vamos para Quem Ama Cuida. No capítulo de hoje, a Adriana teme prejudicar sua condicional quando Pilar ameaça denunciá-la por invasão de domicílio. Rafael exige que Brigitte fique longe de César. Dora expulsa Ademir de casa. Carolina se surpreende quando André termina o relacionamento com ela, confessando que ama outra mulher. Bruna e Pedro discutem por causa da mãe dela, da Carmita. Carolina diz a Dora que André terminou o relacionamento porque está apaixonado por outra mulher, sem saber que a outra mulher é ela, Dora, né? Ademir pede ajuda a Carmita. Clientes de Ademir desmarcam horários com o advogado. Adriana tenta conversar com Helenice. André procura Dora. Enéas convida Elisa para sair. Adriana vai ao escritório de Pedro. É isso.
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3: 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Panda, eu te seguro.

0: tarde novamente.
1: Boa tarde, Fernando. 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
0: 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É o nosso Pit Stop pra você que está curtindo esse show da tarde da Rádio Menina, a rádio que está o tempo todo com você.
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0: Grosso e Matias, Tentei Te Esquecer. É modão, todo mundo canta junto. Antes teve Edu Ribeiro, Me Namora. E teve Panda, Eu Te Seguro, lá no comecinho do bloco. Um beijão pro Maison Coelho, que tá com a gente. Obrigado, carinho da audiência, Maison. Everaldo Machado, também aquele abraço. Marli Otília Henken, beijo pra você. Oi, Cláudio.
1: Oi, Ju. Boa.
0: Boa tarde.
1: Boa tarde, tudo bem?
0: Tudo e você?
1: É o seguinte, estou indo para o Rio de Janeiro.

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2: A temporada da pesca da tainha chega ao fim nesta sexta-feira após uma safra considerada positiva pelos pescadores artesanais. Segundo Ronan Vignoli Pinheiro, presidente da Associação de Pescadores de Arrasto de Praia de Balneário Camboriú, a estimativa é de que cerca de 80 mil tainhas tenham sido capturadas neste ano. O número representa um aumento expressivo de 433% em relação à temporada passada, quando aproximadamente 15 mil peixes foram registrados na pesca de arrasto de praia no município. Com o mar mais tranquilo e a tainha se aproximando da costa, os pescadores conseguiram realizar os arrastos em diferentes pontos do município. Acompanhe também no portal menina.com.br. Idoso é preso por suspeita de armazenar material de abuso sexual infanto-juvenil em Barra Velha. Corretora é presa após morar em apartamento que estava à venda em Balneário Camboriú. Com as informações do portal Menina News, Camille Guckert.
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6: Vamos matar a saudade então. Essa aqui é do ano 1983. The Police, King of Pain, na grife menina do show da tarde. Na menina.

0: gente. Obrigada pela audiência, não sai daí.
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0: levantando âncoras.
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2: Para você também, tchau, tchau.
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0: volta no show da tarde, aqui na Menina FM, pra contar mais uma, viu?
1: Conta, Leão!
0: Arlindinho pede desculpas a Érica Januza após polêmica. Arlindinho pediu desculpas publicamente a Érica Januza após ser visto em frente a uma casa de swing no Rio de Janeiro, acompanhado de duas mulheres. Em uma carta publicada nas redes sociais, o cantor diz que não entraria em detalhes, mas afirmou estar arrependido por ter decepcionado a atriz. O filho de Arlindo Cruz também contou que está buscando ajuda de profissionais, da família e da fé para enfrentar o momento e assumir as consequências de suas escolhas. O casal estava junto desde dezembro de 2025, né? Fez caca feia. Vendaval danifica estruturas da cidade do Rock há pouco mais de um mês do Rock in Rio. A cidade do Rock, na Barra da Tijuca, zona oeste do Rio de Janeiro, teve parte de suas estruturas danificadas após o forte vendaval que atingiu a cidade na quarta-feira. O espaço passa por preparativos para receber mais uma edição do Rock in Rio, que tem início previsto para 4 de setembro. As rajadas de vento provocaram avarias em estruturas que já haviam sido instaladas no local. Um dos pontos atingidos foi o palco Favela, que integra a programação do festival e deve receber apresentações de artistas como Xamã e Belo. A organização informou que as equipes foram acionadas imediatamente depois do vendaval para fazer a limpeza e isolar as áreas afetadas. As equipes retomaram as atividades ontem já. Tiago Gardinale, né, deixa o SBT após 5 meses. O SBT anunciou a saída do jornalista Tiago Gardinale, contratado em fevereiro para reforçar as manhãs da emissora. Ele participava do Se Liga Brasil, que vinha alcançando a vice-liderança em São Paulo. A partir de segunda-feira, Darlison Dutra assume o programa, que terá uma proposta mais dinâmica e próxima do público. A mudança faz parte da reformulação do jornalismo do SBT para a cobertura das eleições. Érica Januza fala sobre término após pedido de desculpas de Arlindinho. Érica Januza falou sobre o fim do namoro com Arlindinho durante o programa Saia Justa do GNT. A atriz disse que sua vida virou um caos e classificou o que aconteceu como irresponsabilidade emocional. Mesmo assim, afirmou que não se arrepende de ter se entregado ao relacionamento. Érica também contou que tudo parecia bem até receber fotos e vídeos que, segundo ela, mostravam Arlindinho desrespeitando os acordos do casal. Porque importante é isso, são os acordos do casal. Se fosse uma relação aberta, tudo bem, né? A declaração aconteceu depois que o cantor pediu desculpas publicamente via Instagram. Brabo, essa história mexeu comigo, porque eu falei, uma mulher tão linda, né? Como é que pode o cara entrar numa dessa, né? Meu Deus. Agora um assunto sério aqui. Jovem é internado após briga com Aline Mineiro e namorado. A influenciadora e ex-paniquete Aline Mineiro e o namorado se envolveram em uma briga com um jovem de 20 anos dentro de um condomínio na zona sul de São Paulo. Imagens mostram o rapaz sendo agredido durante a confusão. Ele foi levado ao hospital e segue em acompanhamento médico. Aline negou ter iniciado as agressões e afirmou que o companheiro reagiu para protegê-la e proteger a mãe dela. O caso foi registrado pela polícia como injúria e lesão corporal. Todos os envolvidos prestaram depoimento. Vamos ver o que, é que vai dar essa história, né? Ju, as fofocas ficam por aqui, mas segunda eu volto, viu?
1: Tá bom.
0: Ótimo final de semana pra você e pros nossos companheiros, companheiras, companheiros, né? Beijos, dignidade, já.
1: Beijo, Leão.
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1: E aqui a gente segue com o nosso show da tarde. Até as 4 tem mais música. Agora Zé Neto e Cristiano. Cadeira Cativa.
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É o nosso pit stop pra você que está curtindo esse show da tarde da Rádio Menina, a rádio que está o tempo.

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0: Quem gostou faz barulho aí, vai.
1: Faz barulho, vem, vem, vem.
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2: Valeu, Fernando, bom final de semana, querido.
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0: Egito Ribeiro. Parabéns, Egito Ribeiro, vem retirar o seu prêmio, obrigada pelo carinho, beijo Selma Gonçalves, beijo Luiz André de Floripa, adorei sua mensagem aqui, ótimo final de semana pra você, pra Giane, beijo Priscila dos Santos, ótimo fim de, fala Ivan.
1: Juliana, pra você.

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2: Balneário Camboriú republicou o edital de licitação que vai definir a empresa responsável pela operação do transporte coletivo gratuito pelos próximos 3 anos. O contrato, estimado em mais de R$56 milhões, prevê ampliação da frota, aumento de cerca de 30% nas viagens, implantação de uma nova linha e monitoramento dos ônibus em tempo real por aplicativo. A sessão pública está marcada para o dia 13 de agosto e a expectativa é manter o programa Tarifa Zero sem interrupções. Acompanhe também portalmenina.com.br. Polícia investiga denúncia de disparo contra um cachorro comunitário em Itajaí. Motociclista tenta fugir e leva quase R$7 mil em multas em Itajaí. Com as informações do Portal Menina News, Daiane Valentim.
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tudo bem? Tudo certinho, tudo sob controle. Estamos começando por aqui na Menina de Balneário Camboriú, a rádio de 1 milhão de amigos, mais um Pôr do Som Sertanejo de sexta-feira. Então, você já sabe, né? Sextou!

na melhor programação do rádio sempre, tá certo? Eu sou Nilo Deitos, tô contigo e eu quero saber de você. Onde está você? Onde está você agora? Ah, tá ouvindo a gente? Manda um WhatsApp pra 47991381005. 47991381005. Quero ver a sua mensagem. Eu quero saber se você está ligado comigo, se você está acompanhando a programação, porque hoje temos 3 ingressos para o cinema de Itajaí, o Arcoplex. Quer participar? Manda o WhatsApp pra cá. Cinema Arcoplex de Itajaí, 3 ingressos, né? Pra você participar junto com a gente. Em nome de Oral Singula Mania, Clínica da Roupa, a gente começa abraçando você, a gente começa desejando uma tarde linda, maravilhosa, especialmente linda pra você. Ê, mundão véi, que tá começando! E vai pro inferno com seu amor, Chitãozinho e Chororó. Bora lá, bora lá. Não adianta mais.

0: beijo aqui agora, né? Vamos escutar essa moda.
1: Ter um pouco de beijo.
0: Garçom, traz mais um aqui na mesa de som. Agora 4h20.
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0: Rádio Menina 4h21, boa tarde pra você.
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0: Muito bem, estamos por aqui da menina de Balneário Camboriú com a melhor programação. Fala Diniz, Francisco Beltrão, já pode sim. Pode tomar uma gelada por minha conta aí. Abraço, amigo velho. Quem mais tá curtindo a gente? A Marli Otília, almoçando agora no trabalho. Marli. Se cuida. Assis Cordeiro, tudo bom, amigão? Grande abraço pro Assis, a Sabrina Deolindo também, desejando desde já um final de semana maravilhoso pra todo mundo, né? O Marildo Martins, fala, Marildo!
9: Ê, garoto! Fala, Nilo!
0: Tudo bom? Certinho?
9: Aí, na FM aí, na menina FM, vamos que vamos, né? Sextou, bebê! Deixa cair, mudão. Um abraço, garoto.
0: Abraço, amigão. Tudo de bom. A Selma tá ligadíssima comigo. Onde é que eu estou? Ah, não sei, Selma. Sei não. Como é que eu vou saber? Sei não. Ai, ai, a Mari de Sextou, Nilo. A próxima vai pra nós aqui no São Judas Tadeu. Pra minha sogra Ramona, um abraço. Sextou. Já vai tomar uma geladinha, é? É mesmo, é? É. Tá certo, Nilão, aqui é o William, manda um abraço pro pai, pro meu pai, o César, um beijo pra namorada Thaís, sempre na audiência da Rádio Menina, grande abraço, William, tudo de bom pra você, amigão. Maria Luísa curtindo a gente, um super abraço, Maria Luísa, beijo no seu coração. Simone do Amaral também com a gente, né, Simone? Sextou, meu bem! Abraço, tudo de bom. Cláudio César também ligadaço. A Paula lá de Itajaí tá curtindo a gente. A Júlia, a Paula, a Thaís. Ô, Thaís! Thaís espetacular, é? Hã? Um beijo pra você. Fala, Joel de Navegantes. Tudo bem? Luiz André, meu irmãozinho, ligado com a gente na Boleia do Bruto, cortando a 101. Quem mais? A Heloína Cunha. Enfim, uma turma linda, linda, linda. E tem um pessoal procurando, Julie. O pessoal tá procurando a Morena Misteriosa. Tá sabendo, não? Eu sei aonde ela está. Eu a vi hoje com cabelinhos de boneca. Sabe aqueles cabelinhos de boneca japonesa? Sabe aqueles cabelinhos? Ela tá de cabelinho de boneca japonesa hoje. Aham, uma graça. Alô, dona Marisa! Um beijo! É a Morena Misteriosa! Beijão aí na 901, na Clínica da Roupa! Tá tudo bem aí, menina? Cuida dessa polaca aí da sua frente, tá?

achei a morena misteriosa, eu sei onde é que ela tá. Dona Marisa, tudo bem aí? Percebi hoje a senhora meia jururuzinha, hein?

Henrique, tudo bem, meu irmão? Tá por onde hoje? Itapema, Porto Belo, Balneário, Itajaí. Esse é o Henrique. Ô, bicho, véi, tem que tomar uma gelada qualquer hora, bicho. Você sumiu, desapareceu-se.

0: deixa eu me recompor pra voltar ao ar agora. Que musicão, hein? Fátima Leão, Vinícius Leão, Esqueci e Vida Dividida. Rapaz do céu, fazia tempo que eu não via essa. Dona Cris, tá na hora de tomar o seu remédio. Pronto, lembrei. Olha, deixa eu mandar um beijo. É que tava lá, despertou o relógio pra ela tomar o remédio, ela tava atendendo e eu desliguei. Daí, agora levei uma bronca aqui. Você desligou o meu despertador e não me falou. Você vai ver quando chegar em casa, vou te encher de beijos e abraços. Aí é bom, né, Julie? Tudo bem?
1: Tudo bom, Nilo, e contigo?
0: Tô bem, graças a Deus. Meio preocupado agora ao chegar em casa, né, mas...
1: É, vai apanhar um pouquinho, né? Pode surrar, dona Cris, merece.
0: Nossa, pensei que você era minha amiga.
1: Ué, tu não desligou o despertador dela pra lembrar ela tomar o remédio?
0: Mas é que ela tava atendendo, não quis atrapalhar.
1: Sim, daí atrapalhou o horário do remédio.
0: Tá certo. A Priscila falou, Nilo, sextou, mas eu não sextarei. Mas quem poderá sextar, dona Julie? Porque eu sei que você está com uma pegada legal aí. Eu tô sentindo que você está trazendo um prêmio bacana. 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
1: Vem aí.
0: Vem aí.
1: Mas antes eu quero fazer um jabá.
0: Faz o jabá.
1: Acabei de postar um vídeo que, gente, eu rachei o bico quando eu tava editando.
0: Sério?
1: Que eu fiz com os locutores, o jornalismo participou, todo mundo participou, ficou muito legal, tá lá no Instagram, correm lá. Mas
0: tá lá no Instagram da Rádio Menina.
1: Isso, tá lá no Instagram.
0: Tá no meu Instagram, você marcou eu também?
1: Eu marquei, mas tu não aceitou a colaboração, ainda não tá no Instagram do Nilo, mas logo estará, gente.
0: Ah, tá, vou olhar aqui
1: Mas
0: agora.
1: Ficou muito legal, mas antes de vocês irem lá conferir, no Instagram da Rádio Menina, eu tenho uma super promoção.
0: Qual?
1: Nilo, a gente, não sei se tu acompanhou, mas provavelmente sim, no Instagram da menina, a gente voltou com uma parceria muito legal.
0: Sim, eu sei, até imagino qual é, se é legal.
1: Imagina?
0: Aham, claro.
1: Então tá, pessoal, a gente voltou com a parceria do Beto Carreiro.
0: Uhul!
1: E eu vim aqui fazer um sorteio relâmpago.
0: Relâmpago?
1: É, então assim, ó, tem que ser rápido,
0: tem que responder
1: o Nilo rápido. E tem que... Eu vou entrar já em contato, acho que até pelo WhatsApp que o Nilo tá ali da produção. É, da produção não, desculpa, do estúdio.
0: Tá.
1: Porque eu preciso de algumas informações pra cadastrar os dois ingressos que eu vou sortear.
0: Então, é um par de ingressos?
1: Um par de ingressos pra um sortudo.
0: Que legal.
1: Um par de ingressos.
0: Ou pra uma sortuda.
1: Ou pra uma sortuda.
0: Tá.
1: Então a primeira pessoa, Nilo...
0: A primeira pessoa, Nilo...
1: Que mandar no WhatsApp...
0: Ah, tô olhando
1: do
0: aqui.
1: Do estúdio...
0: Ah, do estúdio...
1: O nome...
0: O nome... Atenção, você tem que responder uma pergunta.
1: Isso, uma pergunta.
0: Achou que era fácil falar?
1: Claro que não.
0: Não, tem que ter uma...
1: É relâmpago, é o Beto Carreiro, então a gente tem que dificultar um pouco, né?
0: Já pensou passar o dia inteiro brincando, se divertindo no Beto Carreiro, na faixa, apresentando a Menina FM?
1: Eu quero, hein?
0: Oh, eu também. Nossa. Se eu soubesse a pergunta, eu já ia falar pra dona Cris, mas não dá, né?
1: Não.
0: Eu não posso?
1: É.
0: Eu não posso.
1: É melhor não.
0: Eu não,
1: né,
0: posso. Atenção para a pergunta.
1: Atenção.
0: Tchananana, tchananana. Qual é a pergunta?
1: Qual é o nome do cavalo do Beto Carreiro?
0: O primeiro a responder vai ganhar um par de ingressos para o Beto Carreiro World.
1: Tempo.
0: Responda. Nossa, William.
1: Já?
0: William, já. O primeiro foi o William, galera. Todo mundo. Que legal. Mas cadê? Olha, não, vem aqui ver.
1: Tá,
0: olha,
1: eu vou aí. Pera
0: o
1: aí,
0: William foi o primeiro. Olha então o nome do William aqui, ó. Ó a galera que respondeu depois, ó. Ó, o William tá aqui, ó. Ó a galera que respondeu depois.
1: Meu Deus.
0: Loucura! William Senen.
1: Pessoal,
0: alô, William.
1: Então, tá?
0: Primeiro. Rapaz, que loucura. Ó, o Auri mandou Faísca. Quem mais? O Cláudio, Beto Carreiro, Faísca. A Selma Faísca, a Nádia Branco. Nádia, errou, né? O Preto, o Cristiano mandou Faísca também. O Christian falou Faísca. O André Coppi.
2: Faísca.
0: Pois é.
2: Faísca é o nome do cavalo.
0: Pois é. O Renato falou Fausca. Dedo de gringo, né?
1: Dedo de gringo.
0: Dedo de gringo apertou no I, foi o... Ai, ai, o Roger falou Faísca. O Luiz André falou Faísca. A Karen falou Faísca. A Zenilda.
3: É o Faísca.
0: Também falou. Jussi falou Faísca. Valdeci também. Mas quem faturou de verdade foi o William Senning, primeiro a mandar.
1: Mas não fiquem tristes, pra quem não ganhou, pessoal,
0: tem
1: a gente
0: mais?
1: Vai fazer. Hoje não.
0: Hoje não, mas tem mais.
1: Mas tem mais, tá vindo mais aí, a gente
0: legal.
1: Vai fazer direto essas promoções, tá também no Teleouvinte, então fiquem ligados na programação. 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
0: 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O mês dos pais tá chegando, embora é bem no comecinho o Dia dos Pais,
1: isso,
0: né?
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0: Tá.
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0: Rapaz, legal. Então, parabéns, William. A dona Julie já vai entrar em contato contigo por aqui mesmo, nesse WhatsApp do estúdio, pra fazer aí, ver como é que vai fazer a entrega desses ingressos, né?
1: Isso mesmo.
0: Combinado, Julie?
1: Fechou, obrigada.
0: Falou,
1: até a próxima.
0: Tamo junto, até.
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tem programação especial pra você do nosso pôr do som sertanejo. Roberto Carlos veio nos visitar hoje aqui, Samuel. Vou dar um abração pro Samuca e curtir a programação. Ai, ai, Léo Balbinotti com Danilo e Davi.

0: Fala, Ivan Cus, boa tarde, meu amigo.
1: Tamo junto, meu querido. Saiu o sol. Amigo Niro, quer um copo de cerveja? Vai tomar juízo, rapaz.
0: É, a cerveja juízo é boa. Ai, ai. Alô, Joel Navegante, sextou, amigão. Francisca Coutinho, curtindo aí, né, a programação também. É, tá dizendo que tá com saudade de dançar uma valsa. Aí que eu me refiro, valsa é bom, né? Uma valsa bem rodada, caprichoso, caprichado. Maria Aparecida Feltz, um abraço. Elza, tá ligada com a gente. Correntes pra Cris bater no Nilo. Não, não, não, não, não. Alô, Dirlene, tudo bem? Fala, Lucianão, tudo certo, meu amigo?
2: Ventania.
0: Não, era o Faísca, era o Faísca. Ai, fala, Alberto, meu querido.
3: Boa tarde, Nilo, boa tarde a todos.
0: Boa tarde.
3: Uma excelente sexta-feira abençoada.
0: Tamo amém.
3: Junto, sempre ligadinha melhor. Um abraço, tudo de bom.
0: Muito bem, deixa eu mandar um abraço pra Márcia Bueno, lá do Paraná, tá passando por Balneário, pela região de Balneário. Ô Márcia, quem tá contigo aí? Fala pra mim quem tá contigo pra eu poder mandar um abraço especial pra esse povo do Paraná. Tá me levando de carona ali na 101? Que legal! Olha aí, Jorge Bigode, tá ouvindo a gente lá no Paraná também, ele que é aqui de Itajaí, né? Márcia, fala aí! E agora eu tenho a dona Daiane que está por aqui, já já eu volto para mandar esse UPA especial para a turma toda aí. Márcia, um beijo para ti, saudade de toda a turminha.
4: A menina só toca

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2: Balneário Camboriú concluiu a entrega de 60 novos berços para 8 núcleos de educação infantil do município. O investimento foi de aproximadamente R$66 mil e faz parte do processo de renovação do mobiliário da rede municipal. Os novos equipamentos serão utilizados por crianças de 0 a 3 anos e substituem móveis antigos. Segundo a Secretaria de Educação, todos os NEIs devem ser contemplados com a renovação dos berços ao longo do programa de reestruturação das unidades. Leia também portalmenina.com.br. Corretora é presa após morar em apartamento que estava à venda em Balneário Camboriú. Motociclista tenta fugir e leva quase R$7 mil em multas em Itajaí. Com as informações do Portal Menina News, Daiane Valentim.
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1: Muito bem, sou eu que tô contigo. É, estamos por aqui juntos até às 6 horas da tarde no pôr do sol. Depois vem o nosso canal 100, né? Também participamos aqui junto com o Tigrão, agora de férias. Ô Tigrão, primeiro dia de férias, querido. Saudades do amigo, hein? Gersinho estará fazendo a programação no lugar dele hoje. E na sequência, o som na caixa, né? E eu tava falando aqui, né, com a Márcia, tá ela e o Marcel. Ô Marcel, meu querido, como você tá, meu amigo? Tudo bem? Olha, legal, todo sábado eu vi o Márcia Marcel. Tem o Tchê Menina aqui ao vivo, tá? Programa Gaudério. Uhum. Um abraço pra Amanda, pra Bernadette, pessoal que tá me levando de carona aí, né? Tá me levando de carona, dirija com segurança e claro, né? Boa viagem pra vocês, meus queridos amigos de Palmas, o Marcel, a Márcia, a Bernadette, a Amanda, um beijo no coração, saudade de toda a tropa aí, tá bom? E mande um abraço pra aquela turminha dos domingos lá que a gente mandava os abraços, as músicas, ô, coisa boa! Boa viagem, tudo de bom! Alô, Everaldo Machado, tudo de bom pra você, um bom final de tarde. Angélica Monteiro ligadíssima com a gente. A Pri, o sol aqui durou 5 minutinhos. Pois é, né? Fala, Renato Farias, o homem do táxi 042.
13: Fala, meu caro amigo. É sexta-feira, vai tomar juízo mesmo, que amanhã é sábado.
1: Verdade.
13: Estamos aqui eu e a mais bela das Isas, a Isabela, fazendo uma entrega. E curtindo o movimento de sexta-tarde. Abraço a todos os amigos que estão curtindo um pôr do sol.
1: Maravilha.
13: Renato Farias e Isabela Proença. Confirmando audiência em 100.5.
1: Valeu, Ademir Santos, Aldemir, o Aldemir tá me levando de carona, Karina tá ouvindo a gente, sextou, de molho, tá com gripe, Karina? Ah, não acredito, ah, então toma um remedinho, se cura, melhora logo, tá bom? Tá certo? E o Elias Moraes, churrasqueiro, chegou agora do trabalho, num sextou bacana, já destampou uma, né? Alô, pessoal da Sax Calçados! Alô, Deja, minha querida Marlene! Beijo, Marlene! Tudo de bom! Dani, você tá bem? Yasmin de férias ainda?
0: De olhar.

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2: Rádio Menina, 5h24, boa tarde.
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6: O Barra tem compromisso importante neste sábado pela Série C do Campeonato Brasileiro. O Pescador viaja até o interior de São Paulo, onde vai enfrentar o Ituano. A bola vai rolar às 7:30 da noite no estádio Novelli Júnior, em Itu. O Barra é o 18º colocado na Série C, o primeiro time fora da zona de rebaixamento, 3 pontos acima da primeira equipe dentro da zona de descenso. O adversário, o Ituano, é o 14º com 19 pontos. Nas últimas 2 rodadas, o Pescador acumulou 2 derrotas consecutivas e vai em busca dos 3 pontos fora de casa. Gerson Felipe para Esporte Total. 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
2: Pôr do som, continuamos por aqui na sua Rádio Menina. Alô Maria Goretti, boa tarde, tudo bem? Como é que você está? Bertino Mafra, olha aí rapaz.
10: Menina.
2: Fala Bertino.
10: Ô meu amigo, a faca eu ganhei em Mato Grosso em Alto Floresta, vê que coisa mais querida. E a tábua eu ganhei do meu sobrinho lá em Aurora, Santa Catarina.
2: Que legal. Que legal, Bertino. Parabéns, hein? Bonita faca e a tábua também. Já usou bastante, pelo que tá visto, né? Aí, assim, aí é bonito. Fala, Lucianão.
1: Foi rápido demais ali, né?
2: Foi depressa.
1: Tá louco. Eu pensei em país, quem falei ventania, eu não sei o que deu na cabeça. Deve ser por causa do tempo mesmo.
2: Acontece.
1: Essa mudança de clima aí tá deixando a gente louco.
2: Acontece. Eu acho que é a solidão, é a saudade, hein, Luciano? É a saudade, rapaz. Eu acho que é a saudade da esposa. Aí errou até o nome do cavalo do homem. Ai, ai, ai. Fala, Leandrão.
11: Boa tarde, meu amigo Nino.
2: Boa tarde, Davidson. Tudo bem? Leandrão,
11: de Balneário, Bairro da Barra. Estamos aqui, ó. Vindo para Itagaí, São Contrano, escutando aí o pôr do som aí, ó.
2: Legal, cara.
11: Uma ótima final de tarde, sexta-feira, para todos
2: nós
11: aí. E toca para nós aí, agenda rabiscada.
2: Ué, essa adeus, é boa, hein?
11: Um abraço e fica com Deus aí.
2: Abraço, bom amigão. Pra nós aí. Tá bom. Tamo junto, Leandrão. Deixa eu ouvir aqui o Aldemir.
12: Meu amigo Nildeito, é o seu nome, o menino da menina, e nós aqui, ó,
2: trabalhando,
12: Carolinha, sintonizado nessa nave, 100.5 FM.
2: Valeu, Aldemir, deixa eu perguntar pra você, Aldemir, eu posso postar nas minhas redes sociais esse vídeo que você me mandou? Ou não? Se não, não, fala aí. Se dá, dá, se não dá, não dá. Alô, Nilma, tudo bem contigo, querida?
13: Boa tarde, Nilma.
2: Boa tarde.
13: Quase boa noite nesse
2: quase,
13: programa.
2: Quase.
13: Galdério aí pra caramba, lindo.
2: Tudo bem?
13: Mas quero pedir a próxima música aí, que seja achonante aí. Que já tá, né, a tarde toda. Maravilhoso, um abençoado fim de semana, sextou. É só love.
2: Só love, tá certo. Abraço, Nilma.
13: Uma ótima tarde, oferecer pra galera toda que tá na escuta.
2: Tá bom, minha querida.

Essa foi pra Lu, minha amiga Luciana Ricciardi. Tudo bem, Lu? Como é que você tá? Um beijo no seu coração, minha querida. Tudo de bom, de bom, de bom. Vou te mandar um zap aí. Tá curtindo a programação junto com a gente, né, Lu?

0: 45, boa tarde.
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0: Muito bem, aqui pôr do som, quase no finalzinho. Fica comigo. Pôr do som sertanejo. Ah, eu tenho que fazer o sorteio, né? Vou rodar uma musiquinha e já trago aí quem faturou 3 ingressos do Cinema Arcoplex de Itajaí, tá certo? Segura aí. Alô, Solange, um beijo pra você, ligado com a gente aí do bairro dos Macacos. A Roseli Weber, também saindo da academia, cansadona, mas ligada na programação. Super bem.

0: Santiago com Ana Castela. Tá aí, meia-noite, meia. Musicão, hein? Um abraço aí pra Dirlene do FEC, um beijo até depois. Um abraço, Rafael Miguel, tá ligado com a gente. Grande abraço, querido, tudo de bom? O Aldemir Santos. Grande Aldemir, um abraço, tudo de bom. A Sabrina também ligada com a gente, né, Sabrina? Lá de Penha, ela faturou o prêmio hoje, né? Mas antes de encerrar o nosso pôr do som sertanejo, hoje no lugar do nosso querido Tigrão, tem o Tigrinho. Meu amigo Gerson Felipe, tudo bom, querido? Seja bem-vindo aí ao Canal 100. Boa tarde, tudo bem?
1: Tudo bem, Nilo Deitos, boa tarde pra você, pra Dani Valentim, que já tá chegando aqui também. Tigrão está curtindo merecidas férias e pelas próximas semanas estarei com vocês no Canal 100 para levar muita informação à audiência da Rádio Menina. Já peço, né, licença, sei que o pessoal tá acostumado com o Tigrão nesse horário, mas eu prometo me esforçar bastante, né, para honrar, né, esse horário que é um dos mais tradicionais do jornalismo, não só de Balneário Camboriú, como de todo o estado de Santa Catarina.
0: Com certeza. E os destaques de hoje, quais são as notícias que nós estaremos acompanhando daqui a pouquinho aqui no Canal 100, Gerson?
1: Vai ter uma entrevista muito bacana com o Marco Petrelli, que é o vice-presidente de ecossistema da Polotec, e que é um grande evento que vai ser promovido pela Polotec SC aqui em Santa Catarina, o evento Pulso, e a gente vai falar com ele. Tem entrevista também com o deputado estadual Napoleão Bernardes, do PSD, até porque na LESC está tramitando um projeto que proíbe a propaganda de bets em espaços públicos aqui no estado. Então vai ser importante a gente conversar com o Napoleão Bernardes. O Robson Santos, que é o secretário de Proteção e Defesa Civil de Camboriú, conversa conosco sobre o novo plano de defesa civil que vai orientar a população em Camboriú sobre os riscos do El Niño. Tá todo mundo preocupado, Nilo. Eu confesso também que estou preocupado, sou morador de Camboriú. E é muito importante que a gente já saiba como se prevenir e se precaver.
0: Verdade.
1: Porque a tendência é que nós tenhamos, sim, principalmente de outubro até dezembro, um período de chuvas intensas. Já é uma época do ano onde chove bastante. E com a influência do El Niño, a situação deve ficar ainda mais complicada, mais intensa. E a gente pode, sim, enfrentar alagamentos. Esperamos que seja apenas uma previsão que não se cumpra. Mas caso ela se cumpra, nós temos que estar preparados.
0: Verdade, verdade. E a gente percebe que as prefeituras todas, né, estão fazendo esses planos de limpeza de bueiros, de galerias, mas também é importante, né, que a população esteja consciente, porque muitas vezes são encontrados dentro de galerias colchões, garrafas,
1: TV,
0: caixas de TV daquelas antigas. Então o pessoal ajuda a colocar em risco

0: segurança de todos, né? Quem joga lixo na rua.
1: Nós vivemos em um sistema onde temos as redes de drenagem. Essas redes, em alguns locais até são galerias amplas, mas em outros são galerias menores. Então, quando entra algum objeto maior, ele vai chegar num ponto da galeria onde ele vai acabar obstruindo a passagem da água. E é nesse local onde nós vamos ter a maior incidência de alagamentos. É ali que vai estourar a bomba e quem mora perto é quem paga o pato.
0: Com certeza. Joga um colchão, por exemplo, uma televisão, vai juntando os pequenos entulhos, vão parando ali. Quando você vê, está em algo que só abrindo toda a rua para poder limpar. E a gente tem que avisar pro pessoal, olha, se aí na sua rua tiver lixo jogado, se você vê alguém descartar qualquer tipo de objeto assim, chame, né, a vigilância, chame quem for necessário aí da administração, até mesmo a polícia, porque é perigoso realmente com esse El Niño que está vindo por aí, né?
1: Todo mundo tem que fazer a sua parte, Nilo. Muitas vezes as pessoas elas querem terceirizar para a prefeitura, para a defesa civil, enfim, para algum órgão. Claro que eles têm que fazer a parte deles, que é muito importante. Eles não podem se eximir. Porém, nós, né, da comunidade, também temos que cuidar. Cada um fazendo a sua parte, eu tenho certeza que a gente vai passar por esse El Niño com os menores prejuízos possíveis.
0: Com certeza, Gerson. Mais informações, mais notícias, tem reportagem hoje?
1: Tem reportagem com a Daiane Valentim, até porque Balneário Camboriú está relançando o edital do transporte coletivo Tarifa Zero e, claro, contando sempre com a sua participação no Canal 100, que está chegando coladinho com o pôr do som.
0: Tá bom, sem falar de esporte hoje. Agora sim.
1: Que eu, ó... Boquinha fechada.
0: Tá bom. 6 horas agora, Canal 100 chegando e o pôr do sol encerrando, gente. 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Segunda-feira tem mais pôr do sol sertanejo.
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13: Olá, muito boa noite. Estamos começando mais uma edição do Canal 100 aqui na Rádio Menina, 100,5 FM, também convidando você a nos acompanhar através da TV Mocinha, pelas nossas redes sociais, no Facebook Rádio Menina ABC, no nosso YouTube também Menina Play. São as formas de você nos acompanhar e, claro, sempre ligado no rádio no 100,5. Você não está na rádio errada, não. Hoje, Luiz Carlos Tigrão está iniciando o seu período de férias e, portanto, eu, Gerson Felipe, durante as próximas semanas, estarei aqui no comando do Canal 100, mas, claro, pedindo espaço para você que está acostumado com o Tigrão, né, pedindo espaço para que você dê uma oportunidade para que a gente possa também te deixar muito bem informado. Até às 7h30 com as informações do Canal 100 aqui na Rádio Menina e contando sempre com a sua participação. Até porque o jornalismo é colaborativo e você pode enviar a sua mensagem de WhatsApp falando como está o trânsito por onde você está passando, com alguma demanda também da sua comunidade através do nosso WhatsApp do jornalismo. O telefone é fácil, anote aí, 99174-1005. Pode mandar comentários, enfim, todo tipo de participação é bem-vinda para colaborar com o Canal 100. E olha só, eu quero já começar saudando a nossa equipe. Nilo Deitos, no comando da operação de áudio. Boa noite, Nilo.
14: Boa noite. Boa noite, Gerson Felipe. Seja bem-vindo ao Canal 100. Boa noite, Daiane Valentim. Boa noite você que acompanha a gente através aí, né, do YouTube, das redes sociais. Você pode participar também com a gente pelo WhatsApp aqui do estúdio, que é o 47991381005. Participe também através das redes sociais, o Instagram e o Facebook da sua rádio, menina.
13: Perfeito. Então, mande a sua mensagem, faça o Canal 100 conosco. E eu já quero aproveitar para dar tchau para ela. Tchau, sexta-feira. Tchau, tchau, julho. E bem-vindo agosto, porque estamos no dia 31 de julho, a sexta-feira já está indo embora. Tem gente que, na verdade, já está começando a preparar o sextou, né? Vai sair, vai aproveitar, vai jantar, mas o mês de julho tá ficando para trás e a sexta-feira também, a última sexta-feira do mês, já tá, né, chegando aí a sua parte final. Muitas pessoas nesse momento voltando para casa após um longo dia de trabalho. Estamos no inverno brasileiro, temperatura em torno dos 18 graus, agradável aqui em Balneário Camboriú e região.
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13: E a previsão do tempo é sempre com ele, Marinho Lopes Stringari Filho. Marinho, muito boa noite, todos estão ansiosos para saber como o tempo vai ficar no final de semana.
11: Boa noite, Gerson e amigos do Canal 100. Até que enfim ela chegou, a sexta-feira. Temos ótimas notícias em relação às condições do tempo para o fim de semana. A atuação de sistema de alta pressão, hoje ainda um pouco de nebulosidade, chuvisco isolado, até por causa da influência da umidade que vem do mar que perde força, permitindo boas aberturas de sol, tanto para o sábado quanto para o domingo. Com isso, a temperatura entra em elevação no período das tardes, porque teremos então as mínimas girando em torno de 15 e as máximas aí hoje ainda 22, mas amanhã podendo chegar aí a 25, 27 graus sábado e domingo, aquecimento novamente fora de época. Os ventos que eram de sudeste amanhã já passam também a predominar de noroeste a nordeste. Esse vento quente traz o calor, o clima mais abafado do interior, os nevoeiros densos restringem a visibilidade nos aeroportos, também na área marítima. Nas primeiras horas, principalmente do dia, pode ocorrer. Nós teremos o estado do mar calmo, oferecendo plenas condições às atividades da navegação, da prática da pesca e também os esportes náuticos de lazer entre as ilhas de Floripa e São Chico. Ondas de sudeste, suelzinho até de meio metro, mar calmo na costa catarinense. Maré alta, podemos ter aí entre 2 e 4 da tarde e a maré seca torrada entre 9 e 10 da manhã nos rios e praias aqui do nosso litoral. Num resumo geral, sábado e domingo com boas aberturas de sol e temperaturas agradáveis para a época do ano. Desejando a todos um ótimo fim de semana, abençoado Gerson Felipe, com as atualizações da previsão do tempo, os dados da Univale, Marinho Stringari para o Canal 100.
13: Muito obrigado, Marinho. Obrigado pelas informações da previsão do tempo. Coisa boa, teremos então um final de semana aproveitável para que as pessoas possam sair, dar aquele passeio, sempre é muito importante. E quem tá chegando agora é a produtora do Canal 100, Daiane Valentim, muito boa noite.
15: Boa noite, Gerson Felipe, boa noite, Nilo Deitos, boa noite aos nossos ouvintes. Olha só, Gerson, hoje nós vamos receber aqui no estúdio Marco Petrelli, ele que é vice-presidente de ecossistema da Polotec Santa Catarina, que vai promover um evento em Itajaí, vai bater um papo aqui conosco. Nós vamos conversar também com o deputado estadual Napoleão Bernardes sobre um projeto que está em análise na Alesc que proíbe, Gerson, a propaganda de bets em espaços públicos de Santa Catarina. Robson Santos, secretário da Proteção e Defesa Civil de Camboriú, fala conosco sobre um plano para orientar a população sobre os riscos do El Niño. Eu trago uma reportagem especial porque Balneário Camboriú está relançando o edital para o transporte coletivo após o aval do Tribunal de Contas.
13: Perfeito, então todos os destaques do Canal 100 com a Daiane Valentim, né, que tem essa matéria importante também. Você que utiliza o transporte coletivo, fique ligado no Canal 100, porque a Daiane Valentim vai trazer bastante detalhes dessa nova licitação que está sendo relançada e poderemos ter inclusive uma nova empresa. Pode ser que a Autoviação Suzano acabe vencendo esse processo licitatório, o certame, mas podemos ter também uma nova empresa operando o transporte coletivo aqui em Balneário Camboriú.
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13: E na economia, o dólar fecha o mês em alta com foco na economia dos Estados Unidos e no cenário fiscal brasileiro.
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13: E o Nilo Deitos ficou um pouco mais rico nesta sexta-feira, porque os dólares dele acabaram valorizando. Ele está operando em alto dólar nesta sexta-feira, a última sessão do mês de julho. E durante a tarde, a moeda era cotada a cerca de R$5,08. Já o Ibovespa, que é o principal índice da Bolsa de Valores brasileira, também registrava valorização. O mercado acompanha a divulgação de balanços de grandes empresas e demonstra maior otimismo no cenário internacional, principalmente com os bons resultados dos setores de tecnologia e energia. Nos Estados Unidos, investidores seguem repercutindo a decisão do Federal Reserve, o Banco Central americano, de manter a taxa de juros sem alterações pela quinta reunião consecutiva. Dados recentes sobre a inflação e atividade econômica também influenciam o comportamento dos mercados. No Brasil, as atenções permanecem voltadas para a situação fiscal do país. Dados divulgados pelo Banco Central mostram que a dívida do setor público voltou a crescer em junho e chegou a 81,9% do Produto Interno Bruto, o PIB, o equivalente a cerca de 10 trilhões e 800 bilhões de reais. É uma dívida gigantesca que o nosso país contrai diariamente e só aumenta. O cenário econômico interno e externo segue acompanhado de perto por investidores neste encerramento do mês. O euro está cotado a R$ 5,84 e a libra a R$ 6,86. 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E a Receita Federal está pagando nesta sexta-feira o terceiro lote da restituição do Imposto de Renda 2026. Ao todo, quase 2 milhões e 750 mil contribuintes vão receber cerca de 4 bilhões e 600 milhões de reais. A consulta está disponível e pode ser feita no site da Receita Federal ou pelo aplicativo oficial para celulares e tablets. Neste lote, recebem a restituição contribuintes sem prioridade, além de pessoas que utilizaram a declaração pré-preenchida ou escolheram receber o valor via Pix. Também estão incluídos idosos, pessoas com deficiência, portadores de doenças graves e professores que têm prioridade prevista em lei. Segundo a Receita Federal, este é o primeiro lote que contempla contribuintes sem prioridade legal, já que os pagamentos de maio e junho foram destinados principalmente aos grupos prioritários. Neste ano, o calendário foi reduzido de 5 para 4 lotes regulares. O próximo pagamento, previsto para agosto, será destinado apenas a contribuintes que tiveram declaração retida em malha fina ou que apresentaram problemas com os dados bancários informados para o recebimento da restituição. A Receita também alerta que cerca de 165 mil restituições ainda não foram creditadas por inconsistências na chave Pix ou na conta bancária informada. Nesses casos, o contribuinte deve regularizar os dados para receber o valor. Eu, inclusive, já recebi, né, a minha restituição do imposto de renda neste ano. Vamos em frente com as informações locais aqui no Canal 100. Fim da safra da Tainha é celebrado com arrecadão de canoas artesanais neste final de semana.
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13: Quero mandar um abraço para o Laércio Demétrio, ele que é o coordenador da pesca de Balneário Camboriú, com certeza vai estar acompanhando mais uma edição do Arrancadão de Canoas Artesanais, a 8ª edição que acontece neste final de semana e vai reunir mais de 200 pescadores artesanais. O evento marca o encerramento da Safra da Tainha aqui em Balneário Camboriú e a programação acontece no sábado e no domingo na Praia Central, no trecho revitalizado da Barra Sul, entre as ruas 4.400 e 4.600. Além de pescadores de diversas cidades de Santa Catarina, a edição deste ano terá a participação de representantes da Ilha do Mel, lá no Paraná. É, a turma, os rapazes do Paraná também vão estar em Balneário Camboriú. A belíssima Ilha do Mel, hein? Estive lá alguns anos atrás. É maravilhosa e cultiva também essa tradição da pesca artesanal. A principal atração será o arrancadão de canoas, a competição entre os pescadores com as suas canoas, que acontecem no domingo pela manhã. Ela simula a tradicional pesca da tainha. Pela primeira vez, a competição também contará com equipes femininas. Que bacana! Né? As mulheres também mandam bem demais, participam dessa tradição e merecem ter o seu espaço. A programação inclui ainda gincanas, torneios, feira de artesanato e gastronomia, além de brinquedos para as crianças e shows musicais, com destaque para a apresentação da banda Das Aranha no domingo à noite. A safra da tainha termina oficialmente nesta sexta-feira em Balneário Camboriú. A estimativa é de cerca de 80 mil peixes capturados nesta temporada, número muito superior ao registrado durante o ano passado. E sabe qual competição tem também, Daiane Valentim? Nós temos a competição do pescador mais feio. Pescador mais feio. Será que a gente tem que fazer um dia essa competição aqui na Rádio Menina? O locutor barra apresentador mais feio. Ia ser uma competição bacana, né, Nilo?
14: Com certeza. Só tenho a agradecer, viu, Gerson? Eu só tenho a agradecer porque... Agradecer você, né? Senão seria eu. Mais feio.
13: Eu vou mandar um... Vou agradecer aos meus companheiros.
14: Agradecer outro agora.
13: Um abraço pra Dilson, um abraço pro Moisés Stucker. Abraço para toda essa turma aí, né, que vai participar da competição. Nós temos fortes candidatos aqui na Rádio Menina para o locutor barra apresentador mais feio. Claro, gente, que tudo isso acontece num clima de descontração. Eu conversei até com o Ronan, que é um dos organizadores do Arrancadão de Canoas durante a semana, e ele falou que tem ranchos, Nilo, que dá briga, porque é mais de um para concorrer, é muita gente para concorrer na competição do pescador mais feio. Então chega a dar até aquela briga ali pra ver quem que vai representar cada rancho.
14: Eu acredito, porque como é uma brincadeira, né? Como você participar de uma brincadeira, todo mundo gosta de se divertir, né? Então tem que... Vale a pena, né? Só não podemos falar pra Julie, tá? Que a Julie tá sempre armando alguma coisa. Hoje ela fez um vídeo aí de uns sons aí que a galera tava fazendo. Inclusive eu vi a unidade móvel também.
13: Vale a pena acessar o arroba meninafm no Instagram. E além do pescador mais feio, tem também... Né, o tradicional ali arrancadão, né, e tem a competição que é interessante também, de quem come o pirão mais rápido, o pescador que vai lá e come, né, o pirão de forma mais rápida. Então é bacana, eu tenho certeza que quem for prestigiar vai dar boas risadas e conhecer um pouquinho mais da tradição da pesca artesanal. E a Prefeitura de Balneário Camboriú realizou ontem mais um mutirão do programa Castra Pet, com a castração gratuita de 80 animais no bairro da Barra. Os procedimentos foram feitos em um ônibus adaptado para cirurgias. Ao todo foram castrados 55 gatos e 25 cães. Segundo a prefeitura, mais de 500 animais ainda estão inscritos no programa e novos mutirões devem acontecer ao longo ainda deste ano. As datas vão ser divulgadas posteriormente. O atendimento é voltado principalmente para animais de famílias inscritas no cadastro único e de protetores independentes. Mas novas inscrições também podem ser feitas para o público geral e serão reabertas em breve. Lançado em setembro de 2025, o programa Castra Pet já realizou mais de 1.100 castrações em diferentes bairros da cidade. A iniciativa busca controlar a população de cães e gatos e reduzir o abandono, além de promover o bem-estar animal. 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Daiane Valentim, temos informação chegando?
15: Olha só, Gerson Felipe, acabando de falar em castração, né? E já puxando o gancho aqui, que nós recebemos essa imagem, Gerson, vou botar na tela. Foi o nosso ouvinte Gabriel, lá de Camboriú, que nos enviou. E ele foi atacado ali por cachorros na rua Moscou, né? Tá atacando ali moradores e crianças, inclusive motoqueiro, a rua Moscou, que fica no bairro Santa Regina, né? E ele disse que ouviu falar também que essa semana uma criança de bicicleta foi mordida. Então, reforçando também, né, Gerson, a importância da castração para evitar essa situação de animais abandonados nas ruas que acabam causando situações como essa.
13: Inclusive, em Camboriú tem um programa que faz o atendimento. Era o GOR uma vez, mas agora mudou. É outra equipe, não é mais o GOR, que era o Grupo de Operação e Resgate. Até a gente falou um tempo atrás, é importante, a gente pode até buscar informação para trazer o contato aqui, para que quando você vê, né, um animal na rua, você possa acionar, né, o programa que faz o recolhimento desses animais e o encaminhamento, né, para que eles possam, né, ser encaminhados para adoção, né, alguns animais também que precisam de atendimento também, que possa acontecer, né, da melhor forma. Porque o animal, muitas vezes, né, muitas vezes não, o animalzinho não tem culpa de estar ali abandonado na rua. Por isso que é importante a castração que nós estávamos comentando agora há pouco. 6:22, vamos fazer a nossa primeira parada aqui no Canal 100. 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Já voltamos com mais informações aqui no Canal 100.
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13: De volta com o Canal 100 aqui na Rádio Menina. Agora são 6:35. E olha que história maluca que aconteceu aqui em Balneário Camboriú. Uma corretora de imóveis de 47 anos, ela foi presa pela Guarda Municipal de Balneário Camboriú após ser encontrada morando em um apartamento que estava anunciado para venda, na rua 800. Já pensou se vira moda? Os corretores vão lá, pegam a chave de um apartamento para fazer a divulgação, para fazer a venda do imóvel e acabam morando nele. A ocorrência foi registrada depois que a proprietária do apartamento, ela foi informada por moradores do prédio de que uma mulher estava vivendo no local desde o mês de junho. Então, praticamente aí ela ficou 2 meses morando no apartamento que ela deveria estar tentando vender. Durante a abordagem, a suspeita afirmou aos guardas que era ex-funcionária da imobiliária que era responsável pela venda, e que havia ficado com a chave do imóvel. E aí passou a morar no local sem nenhum tipo de autorização. A dona do apartamento confirmou que nunca autorizou a ocupação e relatou que o único contrato existente era com a imobiliária para intermediar a venda. A mulher recebeu voz de prisão e foi encaminhada à central de plantão policial. Segundo a Guarda Municipal, ela responderá pelos crimes de furto, esbulho possessório, estelionato e invasão de propriedade. Se ela tá precisando de um lugar para morar, né? Agora ela vai ter um lugarzinho lá na Caianduba. Mas esse tipo de crime, né? A gente tem que falar a verdade, né? Ela não vai ficar presa, né? Ela vai responder esse processo em liberdade, com certeza, porque é considerado aquele crime de menor potencial ofensivo. 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E a Prefeitura de Balneário Camboriú concluiu a entrega de 60 novos berços para 8 núcleos de educação infantil da rede municipal. O investimento foi de aproximadamente R$ 66 mil. Os novos móveis serão utilizados no atendimento de crianças de 0 a 3 anos e fazem parte do processo de renovação do mobiliário das unidades de ensino. De acordo com a Secretaria de Educação, todos os núcleos de educação infantil do município serão contemplados com a substituição dos berços, que já apresentavam desgaste pelo tempo de uso. Além disso, a Prefeitura também está renovando o mobiliário dos refeitórios. Nesta semana, 5 unidades receberam novos móveis para melhorar as condições de uso durante a rotina escolar. Então é importante também, né, que nós tenhamos aí novidade dentro da educação infantil aqui de Balneário Camboriú, trazendo com certeza um conforto maior para as crianças aqui, principalmente para os pequenos em Balneário Camboriú. Tem participação do Daniel aqui com a gente. Ele tá falando, você tá brincando, né? Boa noite, Tigrinho. Ligado no Canal 100, parado na 101 em Itajaí. Só pra variar a uns 20 km por hora. Gerson, a Rua Panamá parou novamente. Como assim? Eu vou chamar aqui, Daniel, o responsável. Bola noite. Bola noite. É o nosso secretário Aldemar Bola Pereira. Bola noite, hein? Não vai ficar comendo bola, bola. Volta lá pra Rua Panamá e vamos retomar as obras porque a comunidade tá esperando. Tá certo, bola? Eu sei que você, né, trabalha aí pra fazer tudo certinho, né? É muito solícito sempre com as demandas da comunidade, mas lá na Rua Panamá já tá virando uma novela. Agora vamos com entrevista no Canal 100.
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13: E a gente está recebendo aqui no Canal 100 o Marco Petrelli, vice-presidente de ecossistema da Polotec. A Polotec, inclusive, vai promover o evento Pulso em Itajaí. O Marco é doutor em design, professor universitário há mais de 20 anos e responsável pela Univale Incubadora e participa do movimento associativista há mais de 10 anos. Founder da Origem Creative Hub. E a gente vai conversar um pouquinho, então, do Polotec SC. Marco, um prazer recebê-lo aqui na Rádio Menina e no Canal 100. Seja muito bem-vindo e importante esse tipo de iniciativa para conectar as empresas aqui da nossa região.
1: Obrigado, Gerson. Obrigado, Nilo. Obrigado, Daiane, por estar aqui junto com os ouvintes da Rádio Menino. Um prazer a gente poder trazer um assunto tão importante para a nossa região aqui, que é a pauta de inovação. A gente já vem brigando por isso há bastante tempo e vendo um movimento de tecnologia, de startup e de um movimento de empreendedorismo inovador acontecendo, e a gente vê que isso está tornando cada vez mais a pauta, que é uma pauta de estratégia de negócio também. Inovação não é algo, os nossos ouvintes, né? Às vezes a gente entende que inovação é tecnologia, é muito mais uma perspectiva de olhar, às vezes, para o concorrente de uma maneira um pouco diferente do que simplesmente falar de tecnologia. Então, eu tenho certeza que a gente está falando de gente que tem farmácia a pessoa de tecnologia. Todo mundo pode ser contemplado pelo nosso evento agora, dia 5 de agosto.
13: É muitas vezes olhar para uma rotina que a gente tem e buscar fazê-la de uma forma diferente, para trazer um resultado melhor, para buscar, né, algo diferente dentro da própria empresa. E até, Marco, é interessante porque a gente tem muito aqui em Santa Catarina a visão de que o grande polo de inovação fica em Florianópolis. Né? E claro que Florianópolis tem todo o seu know-how também, até, né, dentro do Brasil, um dos principais polos que a gente tem de startups, mas eu percebo que está crescendo muito em Balneário Camboriú, Itajaí também, esse movimento também de startups.
1: Gerson, há muito tempo atrás, lá, uns 15 anos atrás, 20 anos atrás, o governo do estado abriu uma política de estado chamada Centros Regionais de Inovação. Isso é uma coisa bem bacana até para compartilhar com todo mundo, né? Entendia-se dessa mesma maneira que você acabou de colocar. É só Florianópolis. Não é só Florianópolis. É Santa Catarina inteiro. A gente tem um pool de empresas de tecnologia e inovação lá em Chapecó, por exemplo. Em Criciúma, em Jaraguá. Então a gente percebe que é, o estado todo tem latência quando se fala de empresas de empreendedorismo e de inovação. E isso gerou uma política chamada Centros Regionais de Inovação, que neste momento, se não me engano, são 24 centros regionais que estão operando já no estado inteiro. E aqui pertinho da gente, para quem não conhece ainda, aqui na Itaipava, em Itajaí, ali pertinho no quilômetro 12, por ali, um pouquinho naquela região, nós temos o Centro Regional de Inovação chamado Elume. Então a gente vê que isso está chegando ao nosso entorno, né? E não dá para deixar isso passar. A gente percebe que é uma pauta na região da Foz do Rio Itajaí, então a gente fala de 11 municípios, né? A gente fala de Porto Belo até quase Luiz Alves, e isso está congregando ao movimento de inovação, e a gente tem movimentos como o Paulotec vindo para dar suporte a toda essa construção. E é para todo mundo, não é só para a galera.
13: Isso que eu ia perguntar, para quem que é o Paulotec? Qual que é o público-alvo do Paulotec?
1: Legal, o Paulotec é uma iniciativa que não é algo que nasceu ontem, é uma iniciativa que já vem ali perto da pandemia, 2019, nasceu o primeiro movimento em que entidades, atores, empresas, associações entenderam que isso precisava ter um direcionamento. E aí congregaram esforços e montaram um grupo de trabalho que teve uma governança instituída naquele momento, e desde aquele momento nós estamos promovendo um movimento de construção para fortalecer o CNPJ que trabalha pela luz da tecnologia, as startups, as empresas de tecnologia e de inovação. Foi nesse momento que nasceu o Paulotec. Então, já vem construindo aí uma história de conquistas, de muita resiliência de quem está envolvido no projeto, que não é um projeto de hoje, mas a gente percebe que isso está tomando novamente, como eu bem falei, uma pauta de grande importância para a nossa região, até porque, né, as matrizes econômicas estão se exaurindo, a gente precisa encontrar outras fontes de renda. E a gente sabe que, por exemplo, o PIB vinculado à tecnologia e inovação de Florianópolis é maior que do turismo, por exemplo.
13: Nossa, então, eu não sabia.
1: É verdade. A receita vinda das operações de tecnologia já superam do turismo, que para a gente, Floripa ainda é uma ilha da magia, né? E já é a ilha do silício também, para que pra gente a analogia é muito clara, né? Então a gente percebe que aqui na região da Foz, nesses municípios, talvez com mais latência, Jaí, Balneário, Itapema, Navegantes, isso está se tornando cada vez mais forte, e o Paulotec vem para dar suporte às iniciativas, aos movimentos, aos programas, aos projetos e aos CNPJs de tecnologia.
13: Até porque, para pegar o exemplo de Floripa e trazer para a nossa realidade, uma hora a gente vai chegar num momento que a construção civil não terá mais para onde crescer. Até acredito que esse momento vai demorar um pouco para acontecer, porque a engenharia aqui das construtoras, ela é bastante criativa, ela inova muito também. Então a gente vai ter um bom tempo ainda, né, com a construção civil se expandindo aqui em Balneário Camboriú. Mas vai chegar num momento onde esse processo, que hoje ele é muito forte, ele vai reduzir. E a gente tem que estar preparado para novas opções para movimentar a nossa matriz econômica. A tecnologia, realmente, ela é algo que tem essa possibilidade em Balneário Camboriú, até porque nós estamos recebendo bons talentos também, que vêm de outras regiões do Brasil, atraídos pela qualidade de vida que Balneário Camboriú tem, justamente para investir nessa área.
1: A gente percebe uma demanda grande por especialistas de diferentes naturezas, quando falam em tecnologia e inovação. Tem muita gente precisando de mão de obra qualificada. Novamente, é uma indústria que está já com grande oportunidade de negócio. Trabalho para quem está fora da nossa região, tem muitas oportunidades aqui ainda, não só pela construção civil, pela mão de obra qualificada para construção civil. E essa abertura de perspectiva de novas matrizes econômicas já é algo muito claro para a gente, né? A gente tem a construção civil e também o turismo aqui da nossa região. A gente vê agora Itajaí, lá onde tem o Ilumi, nós temos um projeto, um macro projeto chamado Distrito Regional de Distrito de Inovação. Então, o Ilumi, que é o prédio lá naquela região, é o primeiro prédio de um parque de foco na área de farmacêutica, por exemplo. Então, outras matrizes econômicas, outras indústrias estão vindo, porque a gente percebe que a gente tem muita potência nessa nossa região aqui, né, Gerson?
13: Marco, além de apresentador e repórter, eu estou como coordenador de jornalismo aqui da Rádio Menina, e eu sempre busco formas de a gente poder integrar ainda mais a inteligência artificial com o nosso trabalho diário. E a inteligência artificial, inclusive, é um dos principais temas do Polotec nessa edição.
1: Então, a gente tem um evento, convidar nossa audiência aqui, né? No dia 5 de agosto, é isso? Deixa eu só confirmar aqui, 5 de agosto, quarta-feira, ali no nosso Ilumi, vai ser uma manhã inteira dedicada à inovação, à troca, ao network, ao compartilharmos um pouquinho de algumas perspectivas. A nossa agenda, então, começa às 8 da manhã, vai até ao meio-dia. E ela tem três grandes pautas nessa perspectiva, né, Gerson? Primeiro, a gente vai falar com a Ana Soares, fundadora da Uni Ágil, vem falar sobre IA, inteligência, hoje a ferramenta do momento, que está dando muita potência para todo mundo hoje em dia, né? Mas também teremos a pauta sobre inovação aberta, Open Innovation, por exemplo. Você não tem capital intelectual para inovar na tua operação. Existe a inovação aberta que permite com que você chame pessoas externas e traga isso um pouquinho para a tua cultura. Ou seja, então também é possível trazer isso para a tua realidade.
13: Quem é abrir as portas da empresa para que outras pessoas busquem a inovação que você não consegue gerar com a tua equipe.
1: Isso é um modelo muito consolidado chamado inovação aberta. Então a gente convida os ouvintes da rádio para estar conosco lá. Quem vai falar sobre a inovação aberta é Thiago Drummond, professor doutor do IFSC, e também o Diego Brusemeister, desculpa Diegão se eu falei errado, da Multilog, vem falar um pouquinho sobre o case do hackathon que eles rodaram lá no Ilumi, vai ser bem bacana. E também fechando aquele momento de nossa manhã, nós temos cases de M&A, que são fusões e aquisições, e quem vai estar à frente dessa pauta é o Diego Sanches, Head de M&A da Sankia. Ou seja, é uma pauta bem diversa, é uma pauta para muita gente. Venham congregar, venham conhecer o que é um movimento de tecnologia e inovação da nossa região, venham conhecer o Ilumi. Isso aí já é uma pauta bem bacana.
13: É preciso fazer algum cadastro, retirar algum ingresso para poder acessar o evento?
1: As inscrições são gratuitas, e aí basta acessar o nosso Instagram, @polotec_sc.
13: Eu vou até pedir, Daiane, se você puder colocar na legenda aqui no nosso GC, pode repetir, Marco, por favor?
1: É Polotec com CH no final, com H no final, Polotec CH no final, _sc. Ali tem o nosso Instagram e todas as informações, link para acesso ao link para inscrição, que é gratuito. Então não deixe de participar. Se você não entende o que é inovação, se você acha que não é para você, vem que a gente vai fazer você que você mude um pouquinho da tua ideia.
13: Um pequeno empresário, né? Vou pegar um empresário que tem uma barbearia. É aquela empresa, né? Porque é ele.
1: A grande maioria.
13: É, exatamente. Ele faz o administrativo. Ele é o cara do operacional que está lá cortando o cabelo, fazendo a barba, né? Ele é tudo dentro da empresa. Esse cara, ele tem algo que ele vai conseguir aplicar dentro do negócio dele em um evento como o Polotec?
1: Gerson, o Polotec é uma entidade que nasceu com o objetivo de promover essa discussão, fortalecendo as operações desses atores de tecnologia, né? O Polotec é uma associação de empresas de tecnologia e inovação aqui da região. Ela promove no dia 5, então, o Pulso, que é o evento, né? Novamente, a inteligência, a tecnologia e o olhar de diferenciação estratégica não é para as grandes corporações, é para todo mundo. Uma rádio como nós aqui, ou eu dentro da universidade, eu estou falando com um público cada vez mais conectado, cada vez mais inteirado do que está acontecendo ao teu lado. A gente, cada um com o seu smartphone, né? E aí tu vê um mundo de oportunidades ali, e por vezes eu me basto na lente mais superficial da informação.
13: Que é a rede social,
1: muito. A gente passa horas ali, passando para cima, dedo para cima, né? Tem muita informação que é condizente para todo mundo, novamente. Todo mundo hoje pode abrir o seu próprio negócio com uma operação com inteligência artificial. Não precisa nem programar para poder desenvolver um aplicativo. Isso já tem ferramentas que fazem pela inteligência. Eu não preciso nem ter uma operação constituída para comercializar. Eu tenho parceiros. E quando a gente promove esse tipo de discussão, como no dia 5 nós teremos ali no Elume, a gente abre uma coisa muito maior, que é network. Se eu não sei, se eu não estou lá, eu não vou conhecer outras pessoas, eu não vou me congregar com pessoas que talvez tenham a mesma dificuldade que eu, ou às vezes podem complementar o meu modelo de negócio. Então eu me abro a um universo de possibilidades. Somente quem vai lá no Elume, quem participa do associativismo numa associação empresarial, quem está aberto a esses meetups, a esses congressos, esses eventos, como a gente vai ter o Pulso no dia 5, vai participar. Então não deixe de vir. Se você ainda acha que inovação ainda que não é para você, você está equivocado. É para você também.
13: Uma dor que eu sinto em muitos empresários é que eles têm boas ideias. E isso a inteligência artificial ainda não está conseguindo fazer perfeitamente. Até ela está evoluindo bastante nesse sentido. Mas eles têm boas ideias, mas têm dificuldade de execução. E o Pulso é uma oportunidade para você se conectar a pessoas que vão poder te ajudar a executar essa ideia. E até aperfeiçoá-la.
1: Vou falar por duas perspectivas, Gerson. Eu sou hoje responsável pela Univale Incubadora. Uma incubadora de negócio, eu pego pessoas que têm uma ideia de negócio, não tem a mínima noção de mercado, de solução, de concorrente, e a gente consegue qualificar essa ideia e minimamente dar um direcionamento de mercado para ele. Mas eu também tenho empreendedores com CNPJ constituído que passam por uma jornada de inovação, de 2 anos, por exemplo, acompanhado por mentores qualificados e saindo ali, no mínimo, com uma estrutura de negócio muito bem constituída. Isso é uma jornada de incubação, fica aqui aberto para que vocês também conheçam o que a gente faz na Univale Incubadora. Só para a gente entender que a dificuldade dessas pessoas de às vezes sair da expertise do especialista, né? Eu sou um designer de formação, eu não entendo de finanças. Eu não entendo de tecnologia, por vezes, que precisaria fazer o meu negócio rodar. Mas numa incubadora, num Pulso, que é o evento que a gente vai formatar, que a gente está oferecendo no dia 5, tu vai encontrar pessoas que possam fazer isso por você. Então, se abrir um parceiro, a uma sociedade, dividir o equity da tua empresa, criar uma relação de negócio com um parceiro estratégico, está aqui a alguns quilômetros de distância, pensar geograficamente. Se não, está no meu WhatsApp, é só ligar para mim que eu te digo para onde você tem que ir.
13: Até avançando um pouco, também é uma oportunidade aí para aqueles que já têm uma ideia, uma startup montada, para talvez encontrar um investidor anjo.
1: É um momento de pensar estrategicamente também a longo prazo, né? Num evento como esse, que é o evento que nós teremos, novamente, é um dos eventos que a gente promove, né? Eu não posso entender que o Pulso vai ser o único evento. Não, é uma agenda tão grande, eu quero que vocês conheçam.
13: Ele não é o fim, né?
1: Não,
13: ele é o
1: não.
13: Meio.
1: É talvez o início dessa jornada de entender que tem uma construção de um ecossistema tão latente aqui na região. Nós temos um prédio de 5 andares com vários ambientes dedicados à colaboração, que é o Elume, né? Lá tem agendas diversas. Eu solicito, conheçam elumepark.com.br, se não me engano esse é o e-mail, o site do Elume. Lá tem uma agenda de muitas outras atividades acontecendo e lá com certeza você vai encontrar o que você vem procurando.
13: Perfeito, muito bacana, muitas informações e realmente a gente aprende também, né, conversando com o Marco, né, todos convidados a participarem no próximo dia 5 de agosto.
1: 5 de agosto, das 8 ao meio-dia, uma agenda de manhã completa para não só entender, mas se conectar, conversar com atores e perceber que a inovação é algo também para você, dona de casa, também é para você, vem lá conhecer com a gente. Para quem tiver um pouquinho mais de interesse, então, Paulotec_SC, o nosso Instagram está ali na tela, né? Enfim, e a gente fica à disposição para recebê-los, para a gente poder, novamente, contribuir ainda mais com o nosso ecossistema regional de inovação.
13: Marco, muito obrigado pela presença aqui no Canal 100, que seja um excelente evento e com certeza a gente volta a conversar numa outra oportunidade.
1: A gente que agradece, obrigado.
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13: 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Ótica Itaçu. Tradição, tecnologia e qualidade que fazem a diferença no seu olhar. 6:47, mais uma parada e já voltamos com mais informação no Canal 100.
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13: De volta com o Canal 100, 6:50. Você utiliza o transporte coletivo aqui em Balneário Camboriú? Pois bem, se você utiliza, tem uma informação muito importante. Se você não utiliza, é importante também, porque algum dia você pode utilizar. E isso também mexe com o bolso da Prefeitura de Balneário Camboriú, porque é um investimento importante, né, no relançamento do edital para o transporte coletivo. E quem está chegando com uma reportagem especial é a Daiane Valentim. Conta tudo pra gente, Dai.
15: A Prefeitura de Balneário Camboriú republicou o edital da licitação que vai definir a empresa responsável pela operação do transporte coletivo gratuito da cidade pelos próximos 3 anos. O novo contrato prevê a ampliação da frota, criação de uma nova linha e novas tecnologias para os usuários do BC Bus. A sessão pública do pregão eletrônico está marcada para o dia 13 de agosto pela plataforma Compras Gov. O edital foi republicado após a conclusão da análise do Tribunal de Contas de Santa Catarina, que aprovou os ajustes feitos pela Prefeitura. Segundo o diretor-presidente da BC Trânsito, Evaldo Hoffmann, o objetivo é substituir o atual contrato emergencial por uma contratação definitiva, garantindo mais segurança jurídica para o serviço.
4: Nós batemos o pé em algumas questões com relação ao edital antigo, ele foi contestado por outras empresas, já estamos liberados, né? Pouquíssimos ajustes foram feitos nesse edital de relançamento, porque nós batemos o pé que nós queríamos uma frota nova, que nós queríamos ônibus de 3 portas, porque a gente quer celeridade, rapidez no embarque e no desembarque para não haver retenção de trânsito.
15: O novo contrato prevê 28 ônibus, sendo 24 em operação e 4 de reserva. A frota será ampliada e o número de viagens deve crescer cerca de 30%, tanto em horários quanto em quilometragem percorrida. O novo contrato prevê a implantação de uma nova linha de ônibus. Os passageiros irão contar então com as linhas laranja, amarela, verde, azul, violeta, anil.
4: A rotina de utilização dele. E nesse cadastramento, lá na plataforma do BC Digital, vai ter as pesquisas de satisfação também.
15: O edital também obriga a empresa vencedora a disponibilizar a localização dos ônibus em tempo real. Segundo o presidente da BC Trânsito, essas ferramentas vão melhorar o planejamento das viagens e permitir um controle mais eficiente da operação.
4: Uma das obrigações que a empresa que vencer o processo licitatório vai ter, ele tem que ter o acompanhamento do ônibus em tempo real, quais as linhas, quais os horários das linhas. Você parado num determinado ponto da cidade, ele tem que saber quanto tempo vai levar para o ônibus chegar até onde ele está. Isso tudo está previsto.

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3: 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O presidente, ele merece uma saudação especial, né? O João Paulo Paquer Silva, ele assumiu então oficialmente a presidência do Sinduscon, sucedendo Carlos Hack. Inclusive um evento da Eni Valentim que contou com a presença do governador do estado, Jorginho Melo, além, é claro, das autoridades aqui da nossa região, com destaque para a prefeita Juliana Pavan. 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Nilo Deitos, o secretário de obras, o Bola, está na audiência do Canal 100 e já mandou uma resposta sobre a Rua Panamá. Boa noite!
4: Sobre a Rua Panamá, eu ouvi a rádio aí, né, ouvinte que fez a manifestação. Realmente a empresa tá demorando a concluir o trabalho. Não é por falta de nós irmos para cima e cobrar, não, a gente cobra, a gente está em cima, a gente tem pressa. Nós também ficamos agoniados porque as coisas não andam como a gente queria que andasse, não andam como está no contrato, mas, né, estão dando prazo ainda e nós estamos aguardando. Então, na segunda-feira tem a previsão de terminar, na sequência tem a cegonha e a juruva, que eles também assinaram o contrato para fazer, já fresaram a rua cegonha e a rua juruva, as duas no Ariribá, e nossa pressão é diária, nossa pressão é constante em cima da empresa para que conclua o trabalho ao qual foi contratada. Né? Nós não contratamos para fazer por partes, é começar e terminar. E com as bênçãos de Deus, espero que na segunda-feira eles finalizem esta obra.
3: Muito obrigado, Bola, pela resposta, o secretário de obras aqui de Balneário Camboriú, e não só o senhor, né, como também todos os moradores da Rua Panamá esperam que a empresa retome as obras o mais rápido possível para que elas sejam finalizadas. Agora, é complicado, hein? Cada empresinha por aí que começa a obra e não finaliza. Tinha que ter. Eu, se eu fosse deputado, eu vou até dar essa dica pro deputado Napoleão Bernardes daqui a pouquinho. Se eu fosse deputado, eu iria criar uma lei para fazer um cadastro estadual das empresas que não cumprem os contratos. Não cumpriu o contrato, vai pro cadastro. Fica lá divulgado para todo mundo ver o nome da empresa. Isso não é muito fácil. Elas fazem um contrato aqui, fazem um contrato lá, vão de município em município, né? Ganhando licitação e deixando obra pela metade, não cumprindo o prazo, fazendo como eles querem. E o dinheiro é de todos nós, é o dinheiro público. E as empresas brincam com a cara do contribuinte. Essa que é a verdade, e até a própria prefeitura consegue fiscalizar, consegue cobrar, mas aí também vai tirar a empresa, a obra fica parada. Aí mais 30 dias para fazer licitação, até outra empresa ser homologada, vai um tempo grande também. A prefeitura também, nesse momento, fica, né, numa situação bem difícil. E tem outra informação que está chegando aqui no Canal 100 sobre aquele caso do ouvinte que acabou sendo mordido por cachorros lá na Rua Moscou, em Camboriú. O Adriano Gervásio, que é do setor de fiscalização lá de Camboriú, ele informou que vai estar repassando essa informação ao setor de fiscalização para irem até o local e verificar se o animal é de algum morador, né, ou se ele é um cão comunitário. Caso não seja possível identificar o proprietário, solicitaremos o resgate. Obrigado, então, ao Adriano Gervásio pela resposta aqui no Canal 100. Entrevista agora ou vamos para mais um intervalo? Mais um intervalo aqui no Canal 100. Antes do intervalo, então, né, a gente vai ligar daqui a pouquinho para o deputado Napoleão Bernardes, mas eu quero lembrar que o Forte Atacadista tem tudo para a sua casa ou para o seu negócio. 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

0: 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E na volta tem mais entrevista e informação. Sextou com muita notícia aqui no Canal 100.
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7: De volta com o Canal 100 e tem mais entrevista nesta noite de sexta-feira.
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7: Já está em linha para conversar conosco Robson Santos, secretário da Proteção e Defesa Civil de Camboriú, até porque na próxima semana será apresentado o novo plano da Defesa Civil que vai orientar a população sobre os riscos do El Niño em Camboriú. Robson, muito boa noite e um prazer conversar contigo aqui na edição do Canal 100.
9: Boa tarde, Gerson. Boa tarde a todos os ouvintes da Rádio Menina. É isso daí, Gerson. Segunda-feira agora, dia 3, né? Às 19 horas aqui no auditório do IFC. Nós vamos estar apresentando o nosso plano de ação referente ao El Niño.
7: Pois é, Robson, já vamos adiantar um pouquinho. Todo mundo está muito preocupado, né, com esse El Niño, que já, inclusive, já começou, mas a tendência é que ele vá se intensificando ao longo dos próximos meses. É o que aponta a previsão do tempo. E, claro, temos uma previsão. Né, ela pode se confirmar ou não, mas Camboriú não pode ficar esperando. Até como o próprio prefeito Leonel Pavan fala, Camboriú tem pressa e essa pressa também, né, ela é a pressa da Defesa Civil e da comunidade em já começar a prevenção a possíveis reflexos do El Niño em Camboriú.
9: É isso aí mesmo. Como tu falasse, Gerson, né, o El Niño ele já está acontecendo, sim, né? Uns dias atrás eu dei uma entrevista com vocês falando que era a partir de julho, né, já ia dar os efeitos dele, né? Então já está acontecendo esse efeito no mundo inteiro. Olha o que aconteceu no Chile, está acontecendo lá em São Paulo aquele tornado, em Rio Grande do Sul novamente, né? Caiu agora essa semana pra gente, né? Uma forte chuva de granizo, né? Aqui no estado de Santa Catarina, então caiu um pouco pra gente aqui no interior de Camboriú, bastante granizo, foi bastante mesmo. Então o El Niño ele já está acontecendo, mas o forte para nós é na primavera, vai ser em outubro, né? Até dezembro, né? É ali que mora a nossa preocupação. Então o nosso prefeito Leonel Pavan, ele nos cobrou, né? Ele vem sempre nos conversando e nos cobrando, o que que vocês vão fazer? O que que a Defesa Civil vai fazer referente se acontecer o El Niño? Nós montamos com a equipe nossa, né? A nossa equipe, que eu digo toda a nossa equipe da Defesa Civil e as nossas outras secretarias, né? Os nossos amigos secretários que tiveram também essa mão amiga de estar ajudando nós da Defesa Civil em estar montando esse plano de ação. Então, montamos um comitê, esse comitê gerou esse plano de ação e nós vamos estar mostrando para a população agora na segunda-feira, às 19 horas, no auditório do IFC.
7: Perfeito. Toda a comunidade convidada a participar, até porque é importante que cada um faça a sua parte. A gente até falava, Robson, eu e o Nilo conversávamos aqui antes de começar o programa, de que, claro que a Defesa Civil, ela tem o seu papel, mas a população tem que fazer a sua parte, porque a Defesa Civil sozinha não vai conseguir fazer tudo o que é necessário. Então, é importante que nós tenhamos voluntários, né? Camboriú já está com o cadastro aberto para voluntários, para que possam atuar num momento de dificuldade, e também é aquele Sim. trabalho diário, né? De formiguinha, das pessoas cuidarem dos rios, né? Aquela criança, né? Que fala pro amiguinho, que fala pro pai, que fala pra mãe, não jogar o lixo na rua. Tudo isso pode parecer pequeno, mas na hora do desastre faz uma grande diferença.
9: Muita diferença, muita, muita mesmo, porque assim, ó, nós estamos limpando, né? Diariamente a nossa cidade em questão de drenagem, limpezas de bueiro, limpezas de vala, né? Desassoreando o rio, né? Então, nós estamos fazendo esse trabalho, né? Então, a população em si, vendo que nós estamos fazendo esse serviço, né? Cuidar da nossa cidade, deixar ela limpa, organizada, né? Não ficar jogando lixo na frente da casa. Eu sei que nós temos os caminhões catatreco, né? Que passa todos os dias em tal bairro, em tal rua. Nós temos um cronograma, né? É como eu sempre falo, tem dúvida, ao invés de deixar o lixo na frente da sua casa, vê ali no Instagram da Secretaria de Obras, ali tá o cronograma, liga para a secretaria, ó, que dia que vocês vão passar aqui no meu bairro aqui, né? Eu tenho um lixo aqui, eu tenho um guarda-roupa para jogar fora, eu tenho um fogão para jogar fora, né? Que dia que vocês vão passar? Aí essa pessoa sabe o dia e coloca no dia certo lá na frente, não fica uma semana, duas, aí dá uma chuva, carrega o fogão, né? Dá uma chuva, carrega aquela madeira que está na frente da sua casa. E para onde é que vai essa sujeira? Boca de lobo, né? Vai para o nosso rio sujando, contaminando cada vez mais. Então, nós temos que ter essa educação de limpeza, né? Nós temos que ter isso. E deixar a nossa frente da nossa casa organizada. Se a tua casa está organizada, a nossa cidade também vai estar organizada. Se a nossa casa estiver desorganizada, a cidade não tem como ficar organizada. Né? Então, eu peço a colaboração da população, né, que mantém o lixo organizado, passou o caminhão do catatreco, leva, e vamos manter a nossa cidade limpa, nossos bueiros limpos, né, para quando houver uma chuva, ter um bom escoamento dessa água rápido, né, não ficar trancando e obstruindo por uma madeira, tampando a boca de lobo.
7: Bom, Robson, falei da parte da comunidade, agora eu vou falar um pouquinho do lado da Defesa Civil. Esse ano, né, a gente acompanhou alguns investimentos que a Defesa Civil vem recebendo no município de Camboriú. Durante o mês de aniversário de Camboriú, eu lembro que teve até o anúncio de um bote, né, para integrar o equipamento da Defesa Civil. O prefeito Pavão está em viagem em Brasília, né? Será que vem mais recursos também para a Defesa Civil? Como é que está, né, nessa questão de recursos, de equipe, né, de equipamentos também para que vocês possam atuar?
9: Então, vamos lá. Nós compramos, né? Nós não tínhamos até então na Defesa Civil, quando eu assumi, ela não tinha, né? Não tinha nenhuma embarcação. Hoje nós já temos uma embarcação, né? É lógico que a Defesa Civil, ela não consegue trabalhar sozinha, nós temos que ter o apoio dos nossos amigos bombeiros, né? Então, okay, eles vão nos dar esse suporte pra gente em Camboriú. Já conversei com o capitão Maico, que ele é o comandante aqui de Camboriú, né, da parte dos bombeiros. Ele falou assim, ó, Robson, nós estamos à disposição de vocês, tá? O que vocês precisarem, nós temos embarcação, nós temos motores, né? Então, nós vamos trabalhar em conjunto com eles, né, em questão de resgate. E lógico, né, eu vou voltar um pouquinho ali atrás, ali tu falou da comunidade. E a pessoa que tem uma embarcação, que tem um jet ski, que quer ajudar, né, vem até a Defesa Civil, faz o cadastro com a gente, né? Coloca o teu nome à disposição, vê qual é o teu equipamento que você tem à disposição, que nós vamos ficar muito gratos. E outra, não só a gente, a população em si que precisa, você vai estar ajudando ela. Agora, em questão do financeiro, nós fizemos agora praticamente quase mais de 5 milhões de compras de equipamentos, né? Máquina retroescavadeira, mini escaveteira, caminhão, né? Justamente para nós trabalharmos, né, em cima desse fenômeno El Niño. Por que que nós compramos? Para fazer a limpeza de assoreamento de rio, para abrir uma drenagem, para verificar como é que está essa tubulação e para dar a melhoria cada vez mais da infraestrutura para a nossa cidade. Então foi gasto aí praticamente mais de 5 milhões em equipamento para nós trabalharmos e fazer um bom trabalho na nossa cidade.
7: Perfeito. Esse é o diretor da Defesa Civil do município de Camboriú, né, o Robson dos Santos, que está conversando aqui com a gente. Importantíssimo esse trabalho que está sendo realizado, e na próxima segunda-feira, a partir das 7 horas da noite, tem esse evento com toda a comunidade convidada a participar, né, e que fique sabendo de tudo que está sendo feito para conhecer o plano da Defesa Civil, o novo plano para orientação da população sobre os riscos do El Niño. É o Robson Santos, que é o secretário de Proteção e Defesa Civil do município de Camboriú. Robson, muito obrigado. Um bom trabalho para você e para toda a sua equipe, e um bom evento na próxima segunda-feira.
9: Obrigado, Gerson. Então, os nossos ouvintes que estão escutando agora, faço o meu convite novamente, eu como secretário da Defesa Civil de aqui de Camboriú, faço esse convite para você. Né, o nosso prefeito tem nos cobrado, comunique à população, que ele esteja ciente. Então, vai ser agora, na segunda-feira, dia 3, às 19 horas, no auditório do IFC. Eu convido a todos, líderes religiosos, padres, anciões, comerciantes, nossos empresários, que é muito importante, está nesse plano de ação nessa segunda-feira. Então, eu convido a todos, sem exceção, tá? Até as nossas cidades vizinhas que estiver nos ouvindo, eu peço que você venha prestigiar, né, esse plano de ação que vai ser apresentado no dia 3, na segunda-feira, no auditório do IFC, às 19 horas.
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7: E Balneário Camboriú tem que fazer isso também. Balneário Camboriú também tem que fazer um evento como esse, aberto à comunidade. Eu sei que tiveram algumas reuniões, né, do grupo de ação, mas é importante também integrar a comunidade, né, com esse tipo de iniciativa. 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Uniavan, inteligência acadêmica, matrículas abertas em todas as unidades. 7h15, vamos para a nossa última pausa no Canal 100.
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7: Informações do esporte com destaques do nosso esporte local aqui em Balneário Camboriú, porque eu já estou em linha com o Leto da Silveira, ele que é diretor de esportes comunitários da Fundação Municipal de Esportes aqui de Balneário Camboriú, e vai começar, hein? As equipes já devem estar se aquecendo, porque daqui a pouquinho, às 19h30, tem a final do segundo campeonato municipal de veteranos, a Série B, entre Sporting BC e Red Bull FC. Meu amigo Leto, muito boa noite. Hoje, então, nós vamos conhecer o grande campeão dos veteranos na Série B.
11: Boa noite, Gerson. Boa noite a todos os seus ouvintes. Um abraço aí a essa grande audiência da Rádio Menina. Isso, realmente chegou o dia da grande decisão, a decisão da Série B do Campeonato Municipal de Futebol Veteranos de Balneário Camboriú, edição 2026. Já está tudo preparado, as equipes já estão nos vestiários se arrumando, botando perfuminho, tá, vai ficar todo mundo chique hoje, um grande jogo, mas independente, Gerson, ele já, as duas equipes, tanto o Sporting BC como o Red Bull Futebol Clube, já são dois grandes vencedores, porque automaticamente, como eles vão fazer a grande final, os dois clubes automaticamente já fazem parte da elite da Série A para ano que vem, 2027, né? Porque os dois, tanto o campeão, independente quem vai ser o campeão hoje, mas o campeão e o vice já vão fazer parte da Série A ano que vem, do campeonato veterano de Balneário Camboriú. Então, creio que, independente do título, claro que eles vão almejar o título, o grande troféu de campeão, mas os dois já são dois grandes vencedores, né?
7: Portões abertos aí no Campo das Nações, no Zeferino Preto, para que toda a turma possa acompanhar, é só chegar e entrar aí para ver essa grande decisão?
11: Isso, nosso esporte comunitário é totalmente gratuito, né, Gerson? Os portões já estão abertos, as luzes já estão iluminando o campo, só esperando o grande espetáculo. Às 19h30 começa a grande abertura, a gente vai ter o hino nacional, o hino da cidade, né? As entradas das equipes, já tudo preparado e tudo pronto, e logo após rola a bola ali, creio que vai ser um espetáculo muito bonito essa noite ali, porque são dois equipes que fizeram por merecer estar hoje disputando essa grande final, né?
7: E temos um clima também muito agradável, propício para a prática do futebol. Agora eu só quero saber uma coisa, Leto. O Diogo vai deixar tu entregar o troféu ou ele que vai entregar o troféu hoje pro campeão?
11: Não, ele vem ali, né? Ele é o nosso diretor-presidente. Ele entrega pro campeão, entrega pro vice, né? Tá bom, né?
7: Tá tudo certo, então.
11: Tudo certo, é parceiro. Ele tá com um monte de compromisso hoje, mas ele faz questão de vir ali na grande final, ali, mais perto da hora da entrega dos troféus, ele vai estar ali, com certeza, já deu o ok dele. E tenho certeza que hoje vai ser um espetáculo muito bonito. E como tu falou, o clima tá agradável, o tempo tá lindo, digamos assim, não choveu, a gente até achou que ia dar uma chuvinha, mas graças a Deus eu creio que vai ser um grande espetáculo ali. Os dois times, como eu te disse, bem capacitado, os dois com uma torcidinha boa sempre em todos os jogos. Vai ter pelo Instagram, vai passar o jogo hoje. Então, assim, eu creio que vai ser um espetáculo bonito e a gente está promovendo uma grande festa no dia de hoje para o grande campeão, a grande final dessa Série B do Veteranos 2026 de Balneário Camboriú.
7: Perfeito, Leto. Então, que seja uma grande final. Desejo sorte às duas equipes. Parabéns também por todo o trabalho de organização, né, que você e a equipe da Fundação de Esportes têm para promover o esporte comunitário aqui em Balneário Camboriú. Que vença o melhor. Eu já vou dizer, eu quero pênaltis, né, que seja uma decisão dos pênaltis para ter bastante emoção. E eu, claro, vou ficar em cima do muro aqui para não ficar mal com nenhum lado. Valeu, Leto.
11: E tu sabe que tu parece que adivinhou, tu sabe que eu pedi pro seu Atu, que cuida do nosso campo bem ali, que eu pedi para ele fazer uma marcaçãozinha bem boa nos pênaltis, porque eu também tô achando que vai ser decidido nos pênaltis esse jogo hoje. Os dois times é muito equilibrado. Eu também acho que vai ser decidido nos pênaltis, Gerson.
7: É isso aí, com muita emoção para quem estiver no Campo das Nações na noite de hoje. Leto, forte abraço, meu amigo, bom trabalho.
11: Obrigado, Gerson. Obrigado pelo espaço. Um abraço. Boa noite a todos.
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7: 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O Grêmio perdeu para o Bolívar em casa. Que vergonha, hein? Tá difícil ser gremista, tá duro, né? Perdeu os dois jogos para o Bolívar, na altitude e também em Porto Alegre. Ontem ainda teve o Corinthians, da Daiane Valentim e do Tigrão, empatando com o Atlético Paranaense, 0-0. E o Coritiba, que é o rival do Furacão, perdeu em casa para o Cruzeiro por 1-0, gol marcado pelo Matheus Pereira. Copa do Brasil, um pouquinho diferente, né? Nós não estamos acostumados com Copa do Brasil no final de semana, mas teremos neste final de semana jogos que abrem as oitavas de final da Copa do Brasil. Amanhã, 17:30, clássico carioca para Vasco e Fluminense. Às 19:30, o Atlético Mineiro pega o Juventude, lá em Belo Horizonte. E na Vila Belmiro, 9:00 da noite de sábado, nos embalos de sábado à noite, tem Santos e Remo. No domingo, a gente vai ter às 16:00, o Palmeiras contra o Fortaleza. Às 18:00, meu Deus do céu, hein? Mirassol e Grêmio, Nilo.
12: De novo?
7: Eu tô preocupado, hein?
12: De novo?
7: Porque o Mirassol é a nossa pedra no sapato. Eu preferia que fosse Grêmio e Real Madrid. Eu acho que o Grêmio teria mais chances de ganhar do Real Madrid do que do Mirassol. E também, se perde pro Real Madrid, é tudo ok, né? Ah, perdeu pro Real Madrid. Agora, se perde pro Mirassol, já vem a corneta forte também.
12: Não, já vem a palavra. De novo?
7: De novo.
12: De novo?
7: Grêmio, pelo amor de Deus, me faz ter um final de semana tranquilo, me faz sorrir.
12: Não, final de semana tranquilo é se não tiver jogo do Grêmio. Não,
7: o técnico do Grêmio, Luiz Castro, ele falou ontem, depois da partida, tu vê que eu não consigo, né? Eu já me envolvo. Ele falou assim: na vida temos que saber sofrer. Eu queria encontrar o Luiz Castro e queria falar assim: sim, mas a vida do gremista só é sofrer.
12: Depois que tu chegou.
7: Não, é só sofrimento, não tem um momento bom. Eu entendo que na vida nós realmente temos que saber sofrer, mas a gente tem que sorrir de vez em quando também, né? Só sofrer não dá, né? De vez em quando tem que dar um sorrisinho, né?
12: Na minha concepção, já deu o Luiz Castro, tá? Já deu tempo. Ele teve tempo suficiente para arrumar o Grêmio, né? Teve contratações, veio lá no meio do ano, veio jogadores, né? No final do ano passado, né? Metade do ano passado, Pô, o cara não tá conseguindo editar um jogo. Não, jogou bem contra o Fluminense? Jogou razoavelmente bem. Mas, vamos falar a verdade, contra o time de ontem do Bolívar lá, sem chances. O Grêmio vem jogando mal direto. Quando faz um joguinho bom, a gente se anima, né? De repente vem um balde de água fria.
7: Manda o português pra casa, lá pra Portugal, nem de caravela, numa canoazinha furada. É isso que ele merece pra voltar lá pra Portugal. Uma canoazinha cheia de buraco. Uma baterazinha daquelas bem, bem ruinzinha.
12: Gerson, se fosse um técnico brasileiro, a mídia já tinha massacrado.
7: Mas já tinha sido mandado embora há tempos. Copa do Brasil, que vai ter também Chapecoense e Cruzeiro, né? O único representante de Santa Catarina na competição é a Chape, que tem um adversário duro, vai enfrentar o Cruzeiro. O primeiro jogo é na Arena Índio Condá, domingão às 6:30. E para fechar os jogos de domingo, o Internacional vai pegar o Corinthians no Beira-Rio, em Porto Alegre, né? É um duelo também que tem uma faísca ali, uma rivalidade interestadual entre Internacional e Corinthians. É um jogo bem interessante também pela Copa do Brasil. Estamos chegando ao final do Canal 100, sempre um prazer estar aqui, né? Lembrando que o Tigrão está aproveitando as suas merecidas férias. Daiane Valentim, Nilo Deitos, quero desejar um bom final de semana para vocês. Dai, estarei no plantão do portal menina.com.br, então se nas suas andanças pela praia, você gosta de dar uma caminhada na Praia Central, se você ver alguma movimentação diferente, me avise, por favor, porque eu estarei lá em Camboriú, fechadinho na minha casa, trabalhando muito.
13: Claro, sempre informação, né? Daí a gente troca a unidade móvel, né?
7: É verdade.
13: Eu faço. Te agradecer, Gerson. É, eu esqueci de falar aqui na abertura, né? Mas bem-vindo ao canal.
7: Obrigado.
13: Sempre por estes dias. E agradeço você, agradeço ao Nilo e aos nossos ouvintes que estão aí todos os dias participando conosco.
7: Dá tempo de mais uma informação, né, Dai? Porque chegou uma informação sobre o serviço que faz o atendimento de animais em Camboriú.
13: Isso, Gerson, é uma ONG chamada Sara, que ela é conveniada para casos emergenciais de resgate, né? A gente sabe que além de cachorro, às vezes, né, tem gato, tem cavalo, né? Em Camboriú acontece muito também comum de ter cavalo solto, né? O número é 47996790562. Também tem o WhatsApp, né? Então, quando houver alguma situação emergencial, né, e até o ouvinte que eu tava aqui em contato com ele ainda, né, Gerson, comentou que o cão é comunitário até que aconteça alguma coisa, né? Quando há esse tipo de situação, né, que ataca alguém, acaba que ninguém se responsabiliza, infelizmente, né? Mas a gente faz a nossa parte aqui de repassar essa informação, então, Gerson.
7: Perfeito. Quero mandar um abraço também pro Beto Castilho. Beto Castilho, que tá participando aqui com a gente, a Real Contábil, que é a empresa dele, tá completando 35 anos, hein? 35 anos, realmente é uma trajetória para poucos. Um abraço aí pro Beto, que tá sempre ligado na Rádio Menina. Obrigado, Beto. Obrigado mesmo por acompanhar a nossa programação diariamente. E quero agradecer também ao Nilo Deitos, porque sem ele, você não estaria ouvindo nada do que acontece aqui no Canal 100. Nilo, viu que hoje eu tentei, né? Se depois de hoje os teus filhos não te derem um belo de um presente, né? Eu tentei aqui de todas as formas. Joguei a isca, vamos ver se eles pegam. Claro, tirando as brincadeiras. Obrigado, Nilo, um bom final de semana pra você.
12: Valeu, Gerson, mandou super bem aí no Canal 100. Grande abraço pra você. Semana que vem a gente tá de volta e com certeza com muita informação, com muita notícia e, claro, convocando, né, o nosso ouvinte pra participar da programação também junto com a gente.
7: Vamos sextar?
12: Opa, eu não sextarei, mas vamos sextar.
7: Vamos sextar com Matheus e Cauã e Ana Castela, Ilusão de Ótica, no clima da sexta-feira, para encerrar o Canal 100. Um grande abraço a todos. A gente volta a se encontrar na próxima segunda-feira e no Portal Menina. Lá não para nunca e 24 horas por dia. Tchau, tchau.

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ótima noite pra você. A partir de agora tem som na caixa na sua rádio menina, rádio de 1 milhão de amigos de Balneário Camboriú, pra toda a região, pra todo mundão de meu Deus. Eu sou Nilo Deito, estou contigo até às 9 horas, tá bom? Você tá bem aí? Tá tudo certo? Tranquilo? Sextou na vida de todos nós? Sextou na sua também? Daqui a pouquinho meu amigo Luiz André tá chegando em casa, né? Tá passando aqui por BC.

Aí, tudo bem aí? Tá descendo de Blumenau, sentido Carianos, né? Ligado com a gente, né? Valeu, Andrezão, vem devagar, cara, vem curtindo a menina aí junto com a gente, tá bom? Tá na 470, ligada no som na caixa. Deu quase tocaio, a gente chama tocaio, né, quando tem o mesmo nome. Pode ser xará também, né? Lá no Paraná a gente chama, ó, o tocaio, meu tocaio. É o Luiz André e o André. Um abraço pra essa turma aí, pessoal da Boleia. O tapetão preto, né? Com o Bruto rodando. E com o som da menina no ar. Vamos de Taylor Swift pra começar. Uma ótima noite. Seja bem-vindo, seja bem-vinda. Ah!

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com Pitbull, pra você que tá curtindo a menina. Testou na vida de todos nós, alto astral, alegria, pra cima todo mundo, mesmo que trabalhando assim como eu estou, não é? Tem muita gente na labuta do trabalho, muita gente em casa, muita gente me levando de carona, tá cruzando a 101, dirija com segurança, cuidado e respeito às leis de trânsito e chegue

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1: 8 horas, boa noite.
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0: no litoral de Santa Catarina, fazendo companhia pra você, fazendo companhia pra galera que se liga com a gente. Olha só quem mandou mensagem por aqui, o Borboleta. Fala, meu amigo.
1: Ei, meu amigo, boa noite. Aqui é o André Luciano, o Borboleta.
0: Fala, Butterfly.
1: Sendo de Blumenau e sentido carianos. Ligadinho, ligadinho, ligadinho na rádio, menina.
0: Aí 100.5. Sim. Aí sim, tá certo.
1: É os guri. Mandar um abraço pro nosso amigo Luiz André, que estamos na caminhada das estradas. O amigo Borboleta.
0: Valeu, Borboleta. Aquele abraço pro André Luciano e pro Luiz André. Estão com a gente, estão junto com a gente. Na melhor. Olha um capital inicial aí, ó. Essa é boa, hein? Aumenta o volume. Vem comigo.

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Tá junto com a gente, né, Roger? Fazendo entregas ligadinho na melhor do planeta da menina. Claro. Aumenta o volume aí, Roger. Tamo junto e misturado, meu amigo. Uma ótima noite pra você. Sonzeira do Leão de Nós, né?

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1: Agora 8h25, boa noite.
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1: Opa, tô por aqui. Vamos, vamos, vamos.
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1: É o Som na Caixa da sua rádio, menina. Só toca musicão. Fernando de Sorocaba com o Murilo Ruf. Ouve aí.

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1: Mãozinha lá em cima! Alô, Lola! Boa noite, Lola! Tudo bem contigo? Agora, 8 horas e 30 minutos da menina!
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1: Que tal um pagodinho? Turma do Pagode e o Zeca. Cantam aí.

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1: Oh, Rio Preto! Sabia que Arnaldo e Zé Neto e Cristiano junto e misturado, hein?
2: Essa é complicada, hein?
1: Nunca aconteceu comigo.

0: Rádio Menina, 8h47. Boa noite.
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0: Muito bem, tá na hora, tá na hora. Obrigado pelo carinho da audiência e da sintonia, hein? Um bom descanso pra todo mundo, valeu, Diana Dites. Tudo certo, amanhã sou eu no Tocabaú, Diana. Bom retorno pra você aqui pra Balneário Camboriú, trazendo a gente de carona. Vindo lá de onde? Gramado, olha que maravilha. Certeza que trouxe um chocolatinho de Gramado pra turma aí, né? Um beijo pra você, Diana. Boa viagem de retorno, tá bom? Beijo no seu coração. Luiz André, um abraço, amigão. Já tá descarregando, tá já em casa. Claudete, beijo pra você, Claudete, fala comigo.
13: Oi, Nilo, boa noite.
0: Boa noite.
13: Eu sou a Claudete, esposa do Almeida. Estou aqui curtindo a programação maravilhosa que nós dois amamos ouvir.
0: Que
13: eu
0: bom.
13: Gostaria que você tocasse uma música bem bonita pra nós dois que estamos aqui juntinhos ouvindo a programação.
0: Valeu, querida. Um beijo no coração, Claudete. Leandrão.
14: Aí, meu amigo Nilo Davidson. Aí, o Leandrão, aqui do bairro da Barra, aqui, Balneário.
0: Tudo certo?
14: Voltando em Itajaí aqui, ó. Esse bichinho aí, ó. Cansadito, não mais, pegando o trânsito pra voltar pra casa. Pra tomar aquela gelada. Uma ótima aí, uma noite abençoada pra nós aí do Som na Caixa aí.
0: Valeu. Abraço, Leandrão.
14: Valeu. Abraço, tamo junto.
0: Tá bom, grande abraço, querido, tudo de bom pra você, Diana, bom retorno, abraço pra toda essa turma bacana, querida, que acompanha a programação da Menina sempre. Amanhã às 9, tô aqui no seu programa preferido, né? Amanhã tem Toca Baú, e amanhã Nilo Dates, tá bom? Tchau, tchau, até, beijo no coração, fui!

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1: Em Brasília, 19 horas.